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6: Já se passaram alguns dias desde a eleição do primeiro turno. Confesso que ainda sinto um certo desconforto na barriga cada vez que penso no que foi essa eleição. Aos mais de 70 anos, nunca imaginei que eu veria o Brasil numa enrascada parecida. Que vergonha. Foi com esse sentimento que eu acordei no dia 5. Vergonha. Aliás, eu sabia que sentiria vergonha desde muito antes das eleições acontecerem. Em todos os níveis, em todos os cargos. Vergonha, vergonha, vergonha. A forma como as campanhas aconteceram, a falta de debates sérios, o mais absoluto respeito pelo eleitor, esse inocente útil que elege e enriquece parte dos políticos. A candidatura como a garantia de riquezas salomônicas no futuro e não como comprometimento com a pátria. Os milhões de futuros vorcários com as minas escondidas no fim do arco-íris. E o resto que se dane. Que se dane o eleitor, o partido, o estado, o município, o futuro das novas gerações, a educação e a saúde. Que se dane tudo que não aumentar o meu poder de compra. Minhas viagens nacionais e internacionais, de preferência em jatinhos particulares. Vergonha de ter que olhar um estrangeiro nos olhos e dizer sim, apesar de tudo, eu sou brasileiro. Não, o Brasil não é isso. O brasileiro não é isso. Somos diferentes. Esses são políticos, ou a parte dos políticos e dos marajás que se lixam para o país. Confesso que o desânimo é minha marca registrada neste momento. O jogo não está fechado, mas o desânimo é o que me move, é o que me toca em frente. Eu sei por experiência própria que sempre dá para piorar. Quem viveu os anos 80 e 90 no Brasil sabe que sempre dá para piorar e piorar muito. Esse não é o país com que eu sonhei, mas paciência é o que temos hoje. Antônio Penteado Mendonça.
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7: Agora são 6h em ponto, bom dia, começando segunda-feira, 12 de outubro de 2026, feriado, dia da padroeira do Brasil, Nossa Senhora Aparecida, e também dia das crianças, e nós estamos aqui, né, Michele Trombelli, bom dia.
8: E bom dia, Raíssen. Bom dia a todo mundo que escolheu seguir com a gente. Feriadão, mas aposto que tem muita gente na escuta. E é justamente para esses que a gente vai começar dando um alô e pedindo o alô deles também. Quem tá na escuta, manda mensagem, participa com a gente. São várias as formas de participar aqui do Jornal Eldorado. Uma delas é pelo nosso WhatsApp.
7: 911, né? Primeiro 11 na frente, se você estiver fora de São Paulo. 994811777.
8: E a outra forma é pelo nosso YouTube. Estamos também com imagens. Tem lá o chat, então você entra no canal do Eldorado, que é o youtube.com/@EldoradoRádio. Então é só você procurar, ou se você já estiver no YouTube, você coloca lá, @EldoradoRádio. Você vai entrar no nosso canal, vai se inscrever, vai dar o like, vai ativar o sininho e vai deixar o seu comentário também na nossa transmissão. Boa. Vai ser muito bem-vinda. Você sabe que a gente estava lá no livro, né? No lançamento do livro do Emanuel Bonfim, no sábado. Que delícia, aqui em São Paulo. O hashtag Volta Eldorado, né? E muitos ouvintes vieram falar com a gente. E sabe quem veio falar? O Marcos, que foi o nosso ouvinte, que foi o primeiro a comentar aqui.
7: Ah, ele falou comigo também.
8: E aí ele falou, ah, vocês fizeram meu dia tão feliz quando vocês leram a minha mensagem, tão bacana. Ele foi o primeiro a dar um alôzinho aqui no chat do YouTube. E aí a gente registrou, e não é que hoje ele é de novo?
7: Tá aí
8: de novo?
7: Acho
8: que é o mesmo, Marcos Vinícius, bom dia, ele foi o primeiro. Aí tem aqui um conjunto, o Jefferson. Jefferson, falando hoje é o dia das crianças. Ah, ele é o dono do canal Conjunto Geek aqui, também tá participando com a gente. É muito legal também receber as mensagens pelo YouTube, pelo WhatsApp, da forma como os ouvintes preferirem. O bom é ter a companhia deles e mais do que isso, a participação também, pra gente saber que tá todo mundo ligado aqui isso também, aí. Apesar de ser feriado, né?
7: É isso, pode também ouvir a gente pelo aplicativo do Estadão, que ainda tem muita gente que pergunta, né? 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Lembrando que o Jornal Eldorado e o programa das 7 da noite, que é o Relaxa e Prosa, da Ju Valauer, os dois são transmitidos integralmente, né, pelo YouTube. Integralmente.
8: E o fim de tarde, algumas entrevistas também que vão ao ar com imagens. Ai, semana começando, nossa primeira inteira aqui, né? Porque afinal estreamos na quinta-feira passada. Essa semana, vamos que vamos, hein? São 5 dias seguidos de Jornal Eldorado.
7: Vamos lá, para os primeiros 5 dias seguidos. Que, na verdade, começam no domingo, porque o domingão não tem Jornal Eldorado, mas a gente fica atento a tudo, né? As idas e vindas, por exemplo, de uma decisão judicial lá do Tribunal Superior Eleitoral. Tem um canal de WhatsApp que foi criado pelo deputado André Janones, da Rede, que é o Exército do Lula, é assim denominado, que divulga ali várias atividades, notícias, algumas tidas pelo outro lado como falsas, e aí o outro lado, a campanha de Flávio Bolsonaro, pediu para que isso fosse retirado, esse canal fosse derrubado. E nessas

0: E vindos ontem, em poucas horas, daqui a pouco a gente vai detalhar isso, o ministro Cássio Nunes Marques, que é o presidente do TSE, derrubou o canal e pouco tempo depois o corregedor do TSE, Ricardo Villas Boas Cueva, disse que não podia derrubar integralmente o canal. Reverteu a decisão e jogou para o plenário, então está de volta o canal, né, lá alimentado pelo André Janones, deputado, que é o exército do Lula, e isso gerou ontem uma comoção nas redes, né? Derruba, não derruba, derruba, não derruba.
1: Ah, vá. Quase não tá assim a eleição,
0: quase,
1: né?
0: Quase não tá assim, é.
1: Impressionante, né? E aí, obviamente, que isso acaba até dando mais força a esse canal. Tem aqui até na reportagem do Estadão que ontem, um pouco antes das 5 horas da tarde, o canal tinha 3 milhões 400 mil seguidores. A campanha de Flávio Bolsonaro apontou que havia mais de 8 milhões de encaminhamentos, 199 ordens a essa tropa, 80 comandos para contar travas, ou melhor, para cortar aquelas travas do WhatsApp que não permitem aquele encaminhamento em massa. Então, essa seria uma das irregularidades, portanto, desse canal tentando driblar essas ferramentas que são feitas justamente para você evitar a disseminação de informações, e sobretudo quando são informações ali duvidosas ou até falsas, né? Que você faça esse encaminhamento em massa. E tem a informação também, segundo a campanha do Flávio Bolsonaro, nessa ação contra esse canal, de que havia um investimento de mais de R$1.300.000 em impulsionamento do fundo eleitoral gasto com essa situação. Então, ontem a gente teve, obviamente, a repercussão disso, né? O próprio candidato Lula, o Janones, criticando essa ação. E o que o Cueva, o ministro do TSE, considerou, né? O corregedor, que as provas são insuficientes para suspensão integral, como você dizia. E disse que talvez teriam que ser ali, né, questões pontuais. Então, isso aqui é fake news, isso aqui foi feito de forma irregular, vamos bloquear esse post, né, essa notícia. Agora, que é difícil, a partir do momento que você já disseminou, você rastrear isso, vai ser... É diferente de uma rede social que tá lá aberta. No caso do WhatsApp, você encaminhou, tá encaminhado, né? Uhum. Assim, é muito complicado você fazer esse bloqueio posterior, mas... É uma situação que a gente vai ver, provavelmente, alguma decisão hoje nesse feriado. Pensa que é só a gente que trabalha no feriadão?
0: E sabe que ontem, quando eu vi essa notícia, comecei a ver as idas e vindas, eu lembrei daquele ditado, né? Quando o feitiço vira contra o feiticeiro, né? Uhum. Porque, enfim, o bolsonarismo criou, e com muita criatividade, desculpem a redundância, mas com muita criatividade mesmo, uma coisa nova, né, disseminar pelos canais do WhatsApp, do Telegram também, e aí agora a esquerda entrando por esse caminho também, né, pessoal, a gente precisa fazer o filtro, tem o Estadão Verifica, né, que é o serviço de checagem aqui do Estadão, que faz esse filtro, e aí, como você diz, às vezes uma coisa contrária faz as pessoas terem vontade de seguir, né.
1: Chama mais atenção ainda, quero saber o que tá rolando aí, vou atrás, né. Quantas vezes aquelas personalidades, às vezes por um motivo péssimo, acabam entrando em destaque aí por alguma situação horrível que elas falaram, fizeram nas redes sociais, aí de repente dispara o número de seguidores, mesmo sendo por motivos duvidosos,
0: verdade,
1: né?
0: Verdade.
1: Então, a gente vai seguir acompanhando os desdobramentos dessa história que, pelo visto, tá longe do fim, né? A gente ainda deve ter aí alguns desdobramentos ao longo do dia, quiçá ao longo da semana em relação. Mas que é uma arma poderosa nessa eleição, a rede social, isso é, e tanto a esquerda quanto a direita têm se utilizado dessa arma para tentar conseguir votos, e no caso do presidente Lula, virar a situação que não está nada favorável para ele nesse segundo turno. E tem um assunto que envolve principalmente aqui a nossa cidade, a nossa região, para quem está em São Paulo, que é uma ocorrência gravíssima, né? Uma tragédia que aconteceu nesse fim de semana, na madrugada de sábado. Policiais militares que participaram de uma ocorrência que terminou com a morte de um jovem de 20 anos, o Gustavo Muniz de Santana, na região de Moema, na Zona Sul, foram afastados das atividades operacionais. E o caso é muito grave, porque a gente está falando de um jovem de 20 anos que não tem antecedentes criminais, que não estava armado, mas que os policiais disseram que confundiram ali o celular com uma arma no momento em que eles foram acionados. E a informação que se tem é que eles foram acionados porque tinha um jovem no viaduto, ali, aquele que passa na Moreira Guimarães, ali na Zona Sul de São Paulo, importante.

0: 45 tiros contra um jovem que nem certeza absoluta você tem que ele estava armado.
1: E para você evitar que alguém se mate, você mata a pessoa, então?
0: Então.
1: Como é que foi isso? Alegaram que estava escuro, né? Estava escuro, enfim. É uma região, como você disse. Eu passei por lá no sábado, né? Voltando até
0: do meu aniversário.
1: Do seu aniversário. Eu passei exatamente por lá, por esse local. Parece que a notícia é sempre repetida, né? O policial vai lá, acontece um caso como esse, os quatro são afastados. Só muda muitas vezes o lugar, né? Mas de resto é tudo igual.
0: Não, é impressionante. A gente sabe que agora, obviamente, vai ter essa investigação, mas a Secretaria de Segurança Pública diz que abriu um inquérito da Polícia Militar para apurar a conduta desses agentes. É uma investigação conduzida pelas Polícias Civil e Militar, também com um registro ali encaminhado, acompanhamento do Departamento de Homicídios e de Proteção à Pessoa. As armas foram apreendidas. E é uma situação, a família indignada, obviamente. Inclusive, a família fala que esse rapaz, né, essa vítima, o Gustavo, de 20 anos, ele fazia tratamento antidepressivo, né? Então, já há algum tempo, ele estava tentando tratar a depressão. O que, né, leva a crer, mais uma vez, de que sim, ele poderia atentar contra a própria vida. O que jamais justificaria uma ação policial dessa forma. E o que ele tinha mesmo era um celular Samsung. Não houve registro de qualquer apreensão de arma de fogo nessa ocorrência aqui na Zona Sul de São Paulo no fim de semana. Muito, muito triste e muito preocupante, né? Sobre a formação desses policiais que estão aí nas madrugadas, não só em São Paulo, como em outros lugares também, porque não é a primeira vez que a gente vê esse tipo de ocorrência. E esses são alguns dos assuntos que vão permear o Jornal Eldorado nessa segunda-feira. A gente registrou aqui, acho que a gente não registrou. Falou que é feriado, falou, né? Nossa Senhora Aparecida, Feliz Dia das Crianças.
1: Feliz Dia das Crianças.
0: Deve estar todo mundo dormindo, né? Criançada, não vai pra escola. Pra muitos é a Semana do Saco Cheio também.
1: O seu está dormindo essa hora?
0: Ah, com certeza. Tá. Espero que sim, né? Porque muito cedo, tem que dormir. E registrar também, sabe que dia é hoje? O dia seguinte é o aniversário do nosso Nelson!
1: Isso,
0: Muitos librianos nesse jornal.
1: Muitos librianos.
0: Parabéns!
1: O Nelson empatou com o Eldorado ontem, 68.
0: Que beleza, hein?
1: Grandes revelações sendo feitas aqui.
0: Maravilhoso! E hoje a gente não fala de futebol, tá, pessoal? Vamos aos destaques.
1: Não falaremos?
0: Não.
1: Por quê?
0: Tá proibido.
1: Por quê? Bom, entre os destaques do dia, o PT faz 5 ações contra a divulgação pela revista Veja de um áudio atribuído a Daniel Vorcaro.
0: Outro assunto também, a bancada pró-impeachment no Senado reúne 25 senadores que são ou já foram alvos no STF.
1: Donald Trump diz que Rússia e Ucrânia concordam com um cessar-fogo energético.
0: A polícia registra aumento de roubos na região da Avenida Paulista.
1: E a Academia Brasileira de Letras escolhe hoje o nome para ocupar a cadeira de Juvenir Ventura.
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0: E a gente começa falando sobre política, sobre economia. O investidor Marcelo Caiati, é assim que fala, certinho? Provavelmente, né? Marcelo Caiati, que está cotado para chefiar a equipe econômica de um eventual governo Flávio Bolsonaro, considera inviável um ajuste fiscal de 200 bilhões de reais no período de um ano. Em entrevista exclusiva ao Estadão, ao nosso colunista, inclusive, Álvaro Gribel, o ex-presidente do banco Credit Suisse, defendeu que a nova administração adote premissas de um ajuste gradual, começando por um choque de gestão. Caiati afirmou que as contas dele indicam a necessidade de cerca de 1,25 ponto percentual do PIB de esforço fiscal, o que equivale aos 200 bilhões citados.
3: As contas que eu faço me diz que esse 1,25 de esforço significa 193 bilhões de reais. Que é o tal 200 bilhões que o pessoal está falando por aí. Eu não acho viável a gente fazer isso de um ano para o outro. Eu acho que isso tem que ser construído com o Congresso, tem que ser construído com a liderança política, ou seja, do presidente. O esforço fiscal não é do ministro da Fazenda, não é do assessor econômico. O esforço fiscal é do país.

0: O ajuste fiscal é do presidente, é para melhorar a vida das pessoas, é para fazer o bem, é para que as pessoas se sintam melhores, é para as pessoas poderem sair das dívidas que estão. Então, assim, acho que quando você me pergunta das medidas concretas, o que a gente pode fazer, não sabendo qual é o ponto de partida, e o ponto de partida me parece que está piorando, a gente pode prometer as premissas. As premissas eu acho que tem que ser essas. O ajuste tem que ser gradual. O ajuste tem que ser distribuído, não pode ser concentrado nas pessoas mais pobres. O ajuste tem que começar com um choque de gestão, que significa atacar. Eu vou usar como exemplo aqui anedótico, mas nós temos vários exemplos que eu posso dar uma lista depois. A gente tem que atacar supersalários, a gente tem que atacar penduricalhos, a gente tem que atacar o problema das emendas no legislativo. Ah, mas você vai bater no Congresso? Não, eu não vou bater em ninguém. Eu acho que nós temos que negociar, negociar com a sociedade. Conversar com o Congresso é conversar com a sociedade. Eu tenho certeza que nós vamos ter a boa vontade dos líderes no Congresso quando a gente tiver que mostrar o tamanho do problema e dizer: olha, o judiciário vai ter que colaborar um pouco, o Congresso vai ter que colaborar um pouco e o executivo vai provavelmente ter que fazer 90% do esforço.
1: Bom, tá aí a gente ouvindo um trecho do Marcelo Caiache, que curiosamente ele apoiou o Lula, Luiz Inácio Lula da Silva, em 2022. Agora está sendo cotado, inclusive, para ser o ministro da Fazenda, no caso de vitória de Flávio Bolsonaro. Ele disse também que a situação atual do país, por isso que ele mudou, né? Ele apoiou Lula lá atrás, mas ele disse que a situação atual do país o convenceu da necessidade de mudança.
2: Em 2022, o senhor chegou a declarar apoio ao presidente Lula, né? Acho que numa entrevista ao jornal Valor Econômico. O que levou o senhor a fazer essa mudança de diagnóstico político e agora está dando esse apoio ao candidato Flávio?
0: Eu acho que a situação do país me convenceu que a gente precisa de uma mudança. Eu acho que, de novo, a gente está indo bater num iceberg e eu sou um patriota, além de democrata. Eu acho que quando eu vejo o meu país indo para um iceberg e aí todo mundo que está nele vai afundar, a gente tem que fazer o que é melhor para o país. E hoje o melhor para o país é a gente apoiar uma mudança. Uma mudança política, uma mudança econômica, uma mudança de planos e uma mudança de rota, para a gente poder chegar de novo. Não é para agradar o mercado financeiro, para a gente poder sonhar com crescimento, com renda, com novos investimentos, novas empresas que vão começar e novas perspectivas para o país. Eu acho que se a gente continuar no caminho atual, a gente não vai ter nada disso.
2: Também em 2022, o senhor disse que a direita estava saindo do armário, mas também os golpistas. O senhor não entende que, neste campo do Flávio, esses dois grupos estão misturados? O senhor não teme o risco de que se tenha uma nova tentativa de golpe de Estado?
0: Eu não tenho esse medo. Conversei algumas vezes com o senador. O senador foi deputado 4 vezes, senador por 8 anos. É conhecido no Congresso como uma pessoa de negociação, conciliador, democrata. E no governo do presidente Jair Bolsonaro, ninguém foi preso por pintar estátua com batom, tá certo? Artistas não foram perseguidos com prisão, com exílio, com coisa parecida. Então, eu estou bastante tranquilo em relação a esse ponto. Acho que isso nós vamos ter muita tranquilidade para trabalhar e acho que as pessoas vão ficar bastante tranquilas em relação a isso.
1: Aí a opinião então de Marcelo Caiati elogiando a postura negociadora de Flávio Bolsonaro e dizendo que ele não representa na visão do economista que está sendo cotado para assumir aí uma chefia, né, a cadeira principal do Ministério da Fazenda, que ele não representa um risco para a democracia brasileira.
3: Bom, ele fez uma comparação ali, né, entre a ditadura lá de 64 e o governo Bolsonaro. Claro que são contextos diferentes. As ditaduras de hoje, elas ali vão corroendo a democracia por dentro. Não são aquelas ditaduras clássicas de tanque na rua, como a gente via
1: Exatamente.
3: antigamente. Elas são diferentes. Mas me chamou a atenção, sabe o quê? Eu ouvi na primeira sonora dele, ele não falou assim, ah, o futuro governo vai ter que conversar com o Congresso, o futuro ministro, ele falou, nós vamos ter que conversar com o Congresso. Quer dizer, parece que ele realmente
1: já vestindo, né?
3: Se colocando ali, né?
1: Como, a beca.
3: Como ministro. Agora são 6h20 e o presidente Lula afirmou no sábado que a sociedade, ainda nesse assunto aqui, tá? Desse assunto do ajuste fiscal, ele afirmou que a sociedade precisa questionar de onde será o corte de 250 bilhões de reais prometido pelo candidato Flávio Bolsonaro. Segundo Lula, as medidas restritivas sempre atingem os mais pobres e nunca os ricos, conforme declarou durante uma visita que fez ao Rio Grande do Norte. O petista criticou a proposta de tesouraço do adversário do segundo turno e destacou que, palavras dele, a elite brasileira historicamente não corta gastos de camadas mais favorecidas.
4: Olha, gente, tem quatro coisas importantes acontecendo essa semana. A primeira é que nós vamos definir a nossa vitória nessa próxima semana. A segunda é que vai votar na quarta-feira o fim da escala 6x1, que é uma coisa extremamente importante para se provar como é que o partido do meu adversário vai votar. Se ele vai querer manter os trabalhadores trabalhando 6 dias descansando um, ou ele vai votar para que o trabalhador tenha 2 dias de descanso. A segunda é que na quarta-feira, às 9h da manhã, o presidente da Comissão de Justiça vai votar o primeiro item da emenda constitucional que cria a participação do governo federal na segurança pública, ou seja, a famosa PEC da segurança. E na hora que for aprovada a PEC, está criado o Ministério da Segurança Pública para a gente poder dizer ao povo brasileiro o seguinte: para o povo trabalhador, para a comunidade, para o território, proteção; para os bandidos, prisão, porque o governo vai fazer uma intervenção na segurança pública, coisa que a Constituição não permite até agora. Então vamos definir o nosso papel, o papel do Estado, o papel do município, da segurança pública, para não permitir que o crime organizado tome conta do território. E a outra coisa importante que nós vamos poder provar é o seguinte: eu vou continuar questionando o meu adversário qual é o tesouraço que ele vai fazer. Porque o tesouraço deles possivelmente seja o mesmo tesouraço do Milei na Argentina. Ou seja, cortar direito do povo pobre, cortar direito do aposentado, colocar direito daqueles que precisam ganhar um pouco mais e levar o povo outra vez da situação de miséria nesse país. E isso a gente não permite de forma alguma que volte a acontecer no Brasil.
5: Do outro lado é o caos, é a tragédia, é a morte. 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
3: Tudo bem, tá aí um pouco do que foi a viagem do presidente Lula ao Rio Grande do Norte, que teve também o objetivo de recuperar votos que foram perdidos na região em comparação com a eleição presidencial de 2022. No primeiro turno atual, a vantagem de Lula no estado caiu de 641 mil votos para 517 mil na comparação com o pleito anterior. E lembrando uma das referências que o presidente fez, que tem previsão de votação essa semana do fim da jornada 6x1 lá no Senado. E lembrando, o senador Flávio Bolsonaro já disse, né, é senador, então ele tem que votar também, né? Uhum. Tem que votar lá nessa sessão.
1: É, e ontem teve uma grande manifestação em São Paulo, em outros pontos aí, mas acho que da Avenida Paulista foi, né, uma que mais chamou atenção, ocupou ali pelo menos 7 quadras da Avenida Paulista em apoio ao presidente Lula, candidato à reeleição. E só para registrar, teve gente que ficou na expectativa se ontem ia ter debate ou não. Foi cancelado pela Record, aquele de ontem, disse incompatibilidade de agendas. Mas tem alguns aqui previstos. Vamos ver se vai ter. Eles ainda não bateram o martelo, né, que vão participar. Mas agora, no dia 15 de outubro, está marcado aquele do consórcio Momento da Decisão, que é formado por vários veículos: CNN, SBT, RedeTV, Metrópolis, Terra, Nova Brasil, Rádio Itatiaia, SBT News, Veja. E tem também aqui o da Band Estadão, que está previsto para o dia 18 de outubro, que é no próximo domingo. Uhum. Que também, acho que, se eu não me engano, entra TV Cultura, TV Gazeta e Jovem Pan, né? Nesse combinado aí de veículos para tentar ouvir os candidatos. Só isso que a gente
3: frente
1: quer,
3: a frente,
1: frente,
3: né?
1: A frente. Não teve um debatezinho. Essa eleição, um horror, um horror. Você não poder colocar frente a frente os dois principais candidatos que querem governar o país pelos próximos 4 anos.
3: Não teve nem Renan contra Flávio, que era uma possibilidade no primeiro turno, já que Lula não ia, tô falando do debate da Globo, né?
1: Sim.
3: Mas aí Flávio também desistiu.
1: Então é isso, tem a sabatina da Globo que está marcada também para essa semana,
3: quinta,
1: né? Quinta e sexta, 15 e 16 de outubro. E o debate da Globo que está marcado para o dia 23 de outubro, como é tradição, ocorre geralmente 2 dias antes da eleição, segundo turno, dia 25 de outubro.
3: 2 semanas, né? Então tem essa semana cheia e a próxima aí já é eleição.
1: Tudo bem.
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3: 6h25, Gustavo Lopes está aqui. Vamos primeiro trazer informações das estradas, né? Um período aí em que você vê muita gente ainda indo para Aparecida, chegando já. Muita gente já chegou ali pela Dutra para Aparecida. Como é que estão as estradas, Gustavo? Bom dia.
7: Bom dia, Raíssa. Bom dia, Michele. Olha, esse é um bom momento para o motorista que está voltando deste feriado de 12 de outubro. As principais rodovias que cortam o estado de São Paulo, como Anchieta e Imigrantes, para quem vem do litoral sul, assim como a Raposo Tavares, Castelo Branco, Anhanguera, Bandeirantes, a Dutra e a Ayrton Senna, para quem está vindo aí no sentido do interior para a capital paulista, essas rodovias não estão com congestionamento neste momento, então os trechos estão bons para quem quer voltar agora do feriado. Se deixar para mais tarde, a gente já sabe que o trânsito vai complicar um pouco mais, né?
1: Certamente. E não tá muito fácil o transporte público também nessa segundona, Gu?
7: Pois é, apesar do movimento não ser tão grande no transporte público em dias de feriado, né? Mas temos problemas aí em 2 linhas de trens. A linha 12 Safira tem velocidade reduzida por problemas técnicos do sistema de energia entre as estações Engenheiro Manuel Feio e Calmon Viana. Já na linha 11 Coral, a circulação está interrompida entre as estações Tatuapé e Corinthians e Itaquera. E esse percurso, para quem vai fazê-lo, tem que ser feito pelo metrô. E já que a gente falou de metrô, o metrô sim, nenhuma das linhas apresenta qualquer problema, Michele.
1: Valeu, Gu. Em relação ao tempo, vamos ter uma situação muito parecida, sem muitas mudanças em relação aos últimos dias, porque a gente segue com esse tempo mais abafado, a máxima hoje é de 26 graus, e tem possibilidade de chuva. Ontem caiu um pé d'água daqueles
3: muito
1: à noite, para quem estava aqui em São Paulo, em outras regiões do estado também, e hoje tem essa possibilidade. Então a gente segue com esse tempo mais abafado, um pouco menos do que em relação ao fim de semana, que fez 30 graus, um calorão danado. Mas sim, tem essa possibilidade de chuva forte, então o pessoal que vai curtir, principalmente ao ar livre, com a criançada, tem que se programar certinho, porque tem possibilidade de sol entre nuvens, e a partir do meio da tarde, essas instabilidades ganhando força e possibilidade de pancadas de moderada a forte intensidade, mas tem sim potencial para formação de alagamento. Então hoje, mínima de 18, máxima de 26 graus, e amanhã também um tempo muito parecido, talvez um pouquinho mais abafado do que hoje.
3: Campinas, né? Campinas foi bem castigada ontem pela chuva, a região de Campinas, muitas inundações lá na região. E aqui na capital também, né? Chuva forte ali no fim da tarde, começo da noite, relâmpagos, né? Que a gente via ali pelo céu. Então é isso, vamos nos preparar, porque aqui pode vir uma chuva um pouco mais forte aí nessas próximas horas.
1: Estamos com 18 graus, estamos na mínima ainda, então vai subir bem a temperatura.
3: 6h28.
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3: Vamos lá então, às 6 horas e 32 minutos, trazendo um giro aqui pelos clubes. São Paulo caiu para mim, para chamar.
1: Ah, que
3: eu
1: coisa,
3: eu tenho que,
1: né,
3: chamar aqui o Ricardo Magatti. O Gustavo Lopes escreveu, então eu leio o que escrevem para mim. Gustavo Lopes escreveu: Palmeiras vence Corinthians por 4-1 e aumenta a crise no Parque São Jorge. E aí eu sigo lendo aqui o que está escrito aqui. Mais informações com o repórter do Estadão, Ricardo Magatti, 2 pontos. Bom dia, Magatti.
23: Bom dia, Raíssa. Bom dia, Michelle, os ouvintes da Rádio Dourado. É um prazer falar com vocês. Aqui no Nubank Park, deu Palmeiras. Deu Palmeiras com sobras. Palmeiras dominou do primeiro ao último minuto o derby e ganhou por 4-1. Foi uma atuação irretocável do time de Abel Ferreira. Giai fez um ótimo jogo, marcou 2 gols. O zagueiro Barbosa fez um gol do Palmeiras também. E o outro gol foi marcado por Matheus Bidu contra. O Corinthians descontou ali no final, no, praticamente o último lance no acréscimo com o zagueiro Gustavo Henrique. Foi 4-1, mas poderia ter sido mais para o Palmeiras. Viu? O Palmeiras teve a chance de fazer o quinto quando estava 4-0. Paulinho sofreu um pênalti e perdeu. Paulinho que retornou agora, após mais de 2 meses lesionado. Palmeiras agora ganha moral para a sequência da temporada, uma sequência decisiva com muitos jogos importantes. Tem Brasileirão, está disputando 3 taças, né? Brasileirão, Libertadores e Copa do Brasil. Está na semifinal da Libertadores e da Copa do Brasil. E a Libertadores tem compromisso quarta-feira, primeiro jogo da semifinal contra o Fluminense no Maracanã. Já o Corinthians, a gente vai falar sobre crise. Essa derrota foi a 8ª seguida do Corinthians no Brasileirão e a goleada em derby sempre provoca estragos e é o caso de aprofundar a crise, né, que já era grande. Então o Corinthians vai ter muito trabalho pela frente para não entrar na zona de rebaixamento. Está brigando para não cair, só não entrou no grupo dos 4 piores porque Inter e Grêmio empataram. Quem vai ser o responsável por tentar tirar o Corinthians da crise e afastá-lo da zona de rebaixamento? Clarence Seedorf. Por essa poucos esperavam, né? Esse é o novo técnico do Corinthians. O Corinthians anunciou no dia do derby o Seedorf como substituto de Fernando Diniz. O Seedorf tem mais derrotas do que vitórias na carreira de técnico. Ele tem uma jornada aí breve como treinador por enquanto e não treinava nenhum time desde 2019. Então é realmente uma aposta, uma contratação bastante surpreendente. Foi uma contratação feita pelo Marcelo Paz, o executivo de futebol do Corinthians. Não teve influência do Memphis, o Paz que resolveu apostar no Seedorf. Vamos ver se o Seedorf vai conseguir tirar aí o Corinthians desse calvário e afastar o time da briga contra o rebaixamento.
1: Olha o fato novo do Paz, que maravilhoso.
3: Você tinha falado isso, né?
1: Ah, gente, sério.
3: Na sexta você falou isso.
1: Eles precisam de um fato novo, entendeu? É isso que vai salvar o Corinthians, uhum. É um fato novo. Aí vem um Seedorf, assim, do nada, do Neida, chegando. Você viu, né, ele falando, não treina desde 2019, há 7 anos.
3: Teve mais derrotas que vitórias na carreira.
1: Então, assim, por que ele acha que o Seedorf vai tirar o Corinthians desse buraco que ele tá se afundando cada vez mais?
3: Será que o Memphis tem alguma coisa a ver? Porque são holandeses.
1: Então, foi a primeira coisa que todo mundo pensou, né? Por falar em Memphis, ele apareceu, assim, no jogo de ontem
3: jogou,
1: e tal.
3: Né?
1: Mas, pô,
3: ele jogou.
1: Né? Ficou a desejar, né?
3: O Yuri,
1: né?
3: Alberto jogou. Acho que o Yuri foi mais esforçado que o Memphis, acho.
1: Dava pra ter um 7-1, não dava, não?
3: Se não fosse o Hugo, acho que... Você vê um time que toma 4 gols, você diz que o goleiro ainda é o... Acho que foi o melhor, o Hugo. Porque o Hugo fez grandes defesas, inclusive um pênalti. E ainda teve humildade no final, porque pediu desculpas. Não foi desculpas, foi perdão. Ele falou, peço perdão pra torcida.
1: Ai, ai, ai.
3: Só estraque, com esse resultado, porque o Flamengo ganhou do Fluminense também, lá no Clássico.
1: Uhum,
3: 1-0. Então, Flamengo 64, Palmeiras 63 pontos, disputa aberta.
1: Continua a diferença de um pontinho entre os dois. E vamos falar dos outros times também que jogaram, os outros times aqui de São Paulo, do fim de semana. No sábado teve São Paulo, que venceu o Vitória. Teve lá, conquistou os 3 pontos, só que ainda assim teve um desabafo. Tá aqui no Estadão o desabafo do Dorival Júnior. Ele estava ali aliviado diante dessa vitória, em cima do Vitória. Só que ele aproveitou para desabafar, ele se referiu àquele que considera ser um dos trabalhos mais complicados da carreira dele. Revelou problemas na estrutura do clube, que, segundo ele, estão causando até lesões no elenco. Ele falou, tinha certeza que a gente teria muitas dificuldades, vinha acompanhando algumas coisas do São Paulo, só que eu não imaginava o tamanho da dificuldade, disse o Dorival Júnior. Mesmo depois dessa vitória, né, comemorando ali os 3 pontinhos, ainda assim uma situação difícil foi essa vitória que foi lá no Morumbis, né? Foi 2-1 para o São Paulo em cima do Vitória no sábado à noite.
3: E outro jogo importante de ontem da rodada foi Atlético Mineiro e Santos, um bom jogo, né, bem disputado. E com muita emoção, né, porque o Santos acabou tomando uma virada praticamente no fim do jogo. Aliás, tudo foi no fim do jogo, porque o Santos abriu o placar com o Gabigol, ídolo do Nelson Volter, o Gabigol, aos 42 minutos do segundo tempo. O Vitor Hugo empatou 3 minutos depois, aos 45, o zagueiro. E aí o Thiago Borbas, aos 51 do segundo tempo, meio que de voleio, né, aquele gol. Deu a vitória para o Atlético. O Neymar não jogou, porque o Neymar não joga em campo sintético, como é a Arena MRV, então isso interrompeu uma sequência de 8 jogos seguidos do Santos, sem derrotas. E o Santos já está meio ali namorando com Libertadores, né? Tentando chegar na Libertadores, escapando do rebaixamento.
1: Está em 8º, né? E o São Paulo vem logo atrás, com 39 pontos, é o 9º colocado. Enquanto isso, o Corinthians está liberando a zona de rebaixamento, como bem disse o nosso repórter aí, parceiro do Estadão. Só não caiu porque o Inter empatou com o Grêmio.
3: Empatou com o Grêmio 1-1 ontem no Clássico também. Agora, para o Seedorf, são 8 jogos, né? Bom, para todo mundo são 8 jogos, mas 8 jogos que o Seedorf tem para tirar o Corinthians da situação.
1: E faz 8 jogos que o Corinthians não ganha. Então, 8 derrotas seguidas.
3: Ontem foi 8ª.
1: Só nos resta falar de seleção brasileira feminina. A gente fala
3: que,
1: depois.
3: Que ganhou
1: depois
3: bem,
1: gente...
3: Ganhou.
1: É o que consola.
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1: É Não, já que falamos, deixa eu só registrar aqui, já que a gente falou da seleção brasileira, né? Vamos registrar, porque o Brasil jogou muito bem, seleção feminina de futebol, lá no Beira-Rio, que vai ser um dos palcos da Copa de 2027. Foi na tarde de sábado, estádio ali com 28 mil torcedores e 3 golaços logo no primeiro tempo. Então, o Brasil abrindo esse placar e no final deu 3-1 em cima da Argentina. Lembrando que agora vai ter um outro jogo contra a Argentina também. Agora, terça-feira, às 8 da noite, em Recife.
3: Vou te falar uma coisa, rapidinho. Não tem amistoso entre Brasil e Argentina. Eu achava que podia ter, talvez, no feminino. Mas, de vez em quando, eu dava umas olhadas. Eu e o Gustavo Lopes estávamos lá no seu aniversário. De vez em quando, a gente dava uma espiada na TV lá do bar. O negócio foi baixar o cacete ali no jogo, hein?
1: Golaços, né?
3: Golaços também. Mas, assim, era médico entrando, cotovelada, né? O Gustavo ficava, olha a cotovelada! Então, a gente ficava vendo ali no... amistoso não existe entre Brasil e Argentina. Não tem jeito.
1: Seja qual for, ó, né? No masculino, no feminino. Não, mas que bom, né? Que bom que deu Brasil nesse caso aqui, porque já a gente fica um pouco mais aliviado aí, porque em relação ao masculino não tá dando muito, né?
3: Não.
1: Nem, jogou lá contra a Índia, fez lá na Austrália, mas vamos ver se tiver um Brasil e Argentina no masculino, como é que vai ser. Bom, vamos registrar a participação dos nossos ouvintes que estão mandando mensagem para cá. Você pode fazer o mesmo. Segunda-feira, de feriadão, a gente segue aqui te informando, te acompanhando. Mas a gente quer o seu alôzinho também. No WhatsApp, o número é o 11-99-481-1777. 99-481-1777. Tá chegando aí?
3: Tá chegando aqui. O Jânio Pérez, né, mandando mensagem aqui pra gente. Bom dia, Michelle Heissen. Bora jornalizar.
1: Adorei.
3: Gostei do termo aqui.
1: Gostei.
3: Jornalizar. Eu jornalizo, tu jornalizas, ele jornaliza e por aí vai. É a conjugação do verbo.
1: Muito bom.
3: O que mais?
1: Ah, tem aqui a Regina falando, muito bom ouvir vocês. Comprei o livro do Mané, chega amanhã, disse aqui a nossa ouvinte. E a Rosa, que a gente conheceu também lá no lançamento do livro, mandou aqui, lá, né? Ela falou, foi muito bom ver vocês no lançamento do livro, sempre envio mensagens. Obrigada, Rosa, pela sua participação.
3: O que mais aqui? É a Cláudia. Cláudia dizendo, bom dia, dupla animada, um ótimo dia a todos. Como vocês? Bora trabalhar. Ah, ela vai trabalhar também. Porque alguém tem que fazer isso no feriado. Bom trabalho, então, Cláudia.
1: E tem mais gente aqui no nosso WhatsApp. O nosso ouvinte Guilherme, aí ele pôs o sobrenome dele e falou, não tentem pronunciar, de fato, porque só tem consoante aqui nesse sobrenome. Eu vou tentar.
3: Vai lá.
1: Wojciechowski. Tá. Wojciechowski, deve ser.
3: Eu acompanho a relatora.
1: Ele falou que, inclusive, trabalha numa outra rádio, mas ele tá de folga hoje, aproveitando para ouvir a gente na volta do Eldorado. Obrigada, Guilherme. Pela participação também, o Alexandre falando sempre bem informado, com classe e integridade. O José Gomes também está aqui no nosso WhatsApp falando que é bom demais ter o Dourado de volta. Parabéns a todos os envolvidos nesse retorno, obrigada. E a Nélia também falando, uma maravilha poder ouvir o Jornal Eldorado novamente, ouvindo e agora vendo o Heissen.
3: Obrigado.
1: Bem-vinda, Michelle. Sinto o maior conforto. De ter vocês nos informando.
3: A Anitta mandou foto. Olha aqui a nossa foto aqui.
1: Ah, eu vi estilizada, né? Ela fez uma aqui. Foto estilizada.
3: Ela manda bom dia aqui, Anitta, da Casa Verde Alta. É pertinho da gente aqui, nós estamos no Limão. Muito feliz pelo retorno da rádio e do programa. Obrigado, Anitta. Valeu.
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1: Agora 6h43. Estamos na segunda-feira, começando uma semana e também com estreia aqui no Jornal Eldorado, porque é com muito prazer que a gente recebe e vai receber todas as segundas-feiras a Carol Borba, que o pessoal que acompanha o Estadão, o Pulsa, já está super acostumado, também as redes sociais, com as dicas dela sobre movimento, saúde, bem-estar. E agora com a gente aqui também no Jornal Eldorado. Bom dia, Carol. Bem-vinda.
2: Bom dia, Michele. Bom dia, gente.
3: Bom
2: Um
3: dia.
2: prazer estar aqui falando com vocês. E vamos falar de. Segunda-feira é dia de falar de exercício, de movimentar o corpo, de começar novos hábitos, de manter, né? Então, estou
1: É?
2: muito feliz de estar aqui.
1: Muito bom. Já a energia lá em cima, já para o pessoal começar a segundona, bem informado e mais do que isso, inspirado, né,
3: É o
1: Raíssa?
3: dia que todo mundo promete começar na segunda, não é isso? É
1: Isso.
3: o dia nacional da promessa de começar a fazer atividade física.
1: Internacional, né? Porque acho que não é só
3: Internacional.
1: no Brasil, não, meu
3: É.
1: filho. No mundo inteiro, segunda-feira o pessoal fala: agora vai,
3: Agora
1: agora vai.
2: E
1: Agora.
2: essa segunda tá diferente, porque essa segunda é um feriado.
3: Isso.
2: Então, hoje a gente tem uma licença poética, né? Então, talvez essa semana seja na terça, mas vamos falar hoje já para estimular as pessoas a começarem pelo menos amanhã que seja.
3: Isso.
1: E a Carol vai chegar já com o assunto, chegar chegando. A pílula do exercício existe, Carol?
2: Menina, a coisa está tão desenvolvida, né? A ciência está buscando tanta coisa importante que até isso a gente tem ouvido falar agora, né? Agora, deixa eu fazer uma pergunta, um questionamento para quem está ouvindo a gente, para vocês também. Vocês tomariam a pílula do exercício? Tipo, algo que, ó, você não precisa mais fazer exercício, é só tomar isso aqui? Fala a verdade.
1: Mas que daria os mesmos efeitos, é isso? Traria a mesma sensação, me ajudaria a perder caloria. É que eu gosto tanto de exercício.
3: Eu gosto também. Eu acho que eu não sei se eu tomaria, porque eu sabe que, cara, eu gosto da sensação ali. Eu caminho muito, né? Eu não posso mais correr por causa do joelho. Mas, ó, esses dias aí, agora, setembro, eu atingi 15 mil quilômetros num aplicativo que eu uso desde 2015. 11 anos que eu uso.
1: Ó.
3: Atingi os 15 mil. Eu gosto da sensação do vento
1: Do
3: ali, do
1: movimento, eu
3: movimento.
1: gosto. É que assim, eu sou muito dos esportes, assim, eu vou confessar, não sou muito da academia em si, mas eu sou muito dos esportes. Eu curto muito esporte, jogar coisas, né? Desde nova, assim. Então, para mim seria ruim nesse sentido. Agora, assim, se tivesse a pílula da musculação, acho que eu faria, eu tomaria tranquilamente.
2: Ô, gente, vocês tocaram num ponto que é o principal dessa história. A ciência está sim trabalhando, desenvolvendo uma pílula do exercício, vamos falar dessa forma, tá? Mas não é bem isso que a ciência quer trazer. Na verdade, é um remédio, né? É um único, né? São algumas substâncias que eles estão testando para tentar reproduzir alguns efeitos do exercício físico. Então, não é uma pílula que vai substituir o exercício físico, pelo menos não a princípio, né? Porque a gente nunca sabe o que pode acontecer. Mas para pessoas que estão acamadas, que de alguma forma têm algum problema motor, que não conseguem se exercitar, que estão doentes, enfim, a gente sabe hoje a importância do exercício físico. Então, isso aí, essa revolução, me mostra ainda mais a importância do exercício físico. Então, isso aí, a ciência, a medicina já sabe que existe, né, que esses benefícios do exercício são tão importantes que estão tentando reproduzir de alguma forma. Então, são algumas respostas que eles estão tentando imitar. Tem alguns estudos que já estão numa fase com teste com camundongos, já alguns já foram parados porque testaram com humanos e uma coisa ou outra ainda não deu certo. Enfim, mas isso está rolando. E tem muita gente acreditando que é uma pílula que vai substituir o exercício. E não é bem assim. Então, são remédios, né? Digamos assim, que vão, substâncias que vão imitar alguns efeitos biológicos. Então, vão imitar alguns efeitos dentro da célula. Por exemplo, dentro da nossa célula muscular, a gente tem as mitocôndrias, que são as nossas usinas de energia. Vamos falar de um jeito bem simples, né? São aquelas organelas ali que ajudam a dar energia. E a gente sabe que essas mitocôndrias, quanto mais você se exercita, melhor elas funcionam. Essa usina funciona melhor ainda. Então, tem estudo que está ajudando a desenvolver melhor essas mitocôndrias sem a ajuda do exercício. Tem outro que está ajudando a captar melhor a glicose do sangue. Então, isso para diabéticos é maravilhoso. Ajuda também. Tem uma outra linha que está estudando é a gente usar mais a gordura como fonte de energia, né? Maravilhoso para quem tem sobrepeso, etc. Mas tem alguns efeitos que são impossíveis de replicar, de imitar. Por exemplo, o vento no rosto. E o vento no rosto, eu tô falando assim, você vai falar, ah, mas que isso, né, Carol? Mas é o benefício para a saúde mental. É o benefício para os ossos também, porque os nossos ossos, eles precisam de impacto, de movimento, para que melhore a saúde óssea. A nossa saúde óssea precisa disso. O nosso equilíbrio precisa do movimento, tem muitos outros benefícios que não são só internos, dentro de uma célula, que não são replicáveis, que não são só aquela coisa ali de dentro, mas que são externos e que precisam da atração do movimento. Então, isso aí, ainda a ciência não conseguiu imitar, eu acho que isso vai ser impossível, né? Precisa do movimento. Tem algumas respostas de vasos, né? Respostas para o coração, que precisam do movimento em si.
1: E o músculo, Carol? E o músculo, a questão muscular, que eu acho que também é uma das características mais importantes, né? De você ter o fortalecimento muscular. Alguma pílula já conseguiu melhorar isso?
2: Não, e tudo isso que a gente está falando também não foi testado em humano, não foi comprovado. Mas todo mundo está achando que é uma pílula para quem não quer, que não gosta de fazer exercício físico. E na verdade não é isso, né? Porque a gente pode até ver a ciência evoluindo muito nesse ponto, nesse aspecto, buscando medicamentos que podem trazer alguns benefícios que o exercício traz, mas o que muda realmente a saúde e a qualidade de vida é o comportamento. Então, o comportamento é o hábito do movimento. Nosso corpo foi feito para se movimentar. Então, não estou falando que não é importante esse estudo, que é algo que seja raso, etc. Nada disso. Porque é importante sim, né? Para quem não pode, se tem algum problema motor e não pode usufruir do exercício, da prática, e precisa desses benefícios. Mas o músculo, por exemplo, ele precisa de estímulo, ele precisa de sobrecarga, ele precisa de tração, ele precisa de movimento, né, no geral, para que ele venha a se desenvolver. E a gente hoje fala muito sobre saúde muscular, né? A importância de ganhar massa magra para ter saúde, para ter autonomia na nossa velhice. Então, para músculo ainda nada foi, não existe nada que substitua exercício físico.
3: Tem ouvinte aqui já fazendo pergunta para a Carol, né? O Fernando Mansur de Aguiar, que é de Floripa, Florianópolis. Ele pergunta, Carol, é remédio ou nutricêutico? E quem não pode tomar?
2: Ainda não existe, não tem ainda como a gente colocar isso aí em caixinhas, porque ainda está numa fase muito inicial de estudo. Só que como hoje a gente consegue saber o que está sendo estudado com mais facilidade, isso virou uma febre, tem sido muito falado, virou uma polêmica, e está todo mundo falando, mas ainda não saiu de dentro do laboratório, ainda não tem nenhuma aprovação, então não se sabe se todo mundo pode tomar, se é algo... Não, ainda está muito inicial.
3: Então tá bom, fica a dica. Olha, só o fato da Carol puxar esse assunto já mostra o interesse, já começou a chegar mensagem aqui, como é um assunto que interessa, né? Uma pílula para resolver os problemas, e não é bem assim como ela muito bem pontuou.
2: Isso aí.
1: Muito bem, Carol Borba, sempre com a gente aqui toda segundona. Normalmente a Carol vai entrar com a gente por volta das 7, né, Carol? Mas nesse período eleitoral, a gente antecipou um pouquinho até para que o pessoal que acompanha a gente no Dial, que tem esses 10 minutinhos ali de propaganda eleitoral obrigatória, eles possam também ficar com as dicas e com as novidades que a Carol traz para a gente. Muito obrigada, Carol. Bom feriado para você, boa semana. E a gente volta a se encontrar aqui no Jornal Eldorado semana que vem.
2: Eu que agradeço, gente. Um beijo, bom feriado para todos.
1: Valeu. Lembrando que por volta desse horário das 7, todo dia a gente vai ter algo. A gente já teve a Silvia Ruiz na sexta-feira. E também a equipe do Pulsa, do Estadão, que vai participar com a gente, trazendo as novidades, tudo que diz respeito ao comportamento, bem-estar, saúde. É uma forma muito legal também do pessoal começar o dia e pensar sobre a própria vida.
3: Agora são 6 horas e 53 minutos, já então tem horário eleitoral obrigatório, mas dá tempo da gente falar antes sobre uma escolha que vai ocorrer hoje por parte da Academia Brasileira de Letras, ABL. Recentemente morreu o grande jornalista e escritor Zuenir Ventura, e a ABL escolhe exatamente hoje, nesse feriado, quem vai sucedê-lo. E divulgou os nomes dos 17 candidatos à cadeira 32, na vaga ocupada pelo Zuenir, escritor e jornalista Zuenir, que morreu em 22 de setembro. Entre os concorrentes está o médico e escritor Drauzio Varella, apontado como favorito, né? Autor de vários livros. E a eleição para definir o sucessor está marcada agora, aliás, na verdade, para 12 de novembro, né? Não agora, que ela anunciou quem são os concorrentes, mas é daqui a um mês a eleição. Mais informações com a repórter do Estadão, Júlia Queiroz. Oi, Júlia.
0: chaves estão...
11: A Academia Brasileira de Letras, a ABL, divulgou os nomes dos 17 candidatos à cadeira de número 32, que era anteriormente ocupada pelo jornalista e escritor Zuanir Ventura, que morreu no último dia 22 de setembro. As inscrições foram oficialmente encerradas à meia-noite de 8 de outubro e entre os concorrentes está o médico e escritor Drauzio Varella. Ele é autor de livros como Estação Carandiru e Prisioneiras, publicados pela Companhia das Letras. Além dele, a lista reúne profissionais de diferentes áreas, entre escritores, jornalistas, pesquisadores e outros nomes da produção intelectual brasileira. A pessoa eleita se juntará a importantes nomes da literatura nacional, incluindo os escritores Milton Ratum e Ana Maria Gonçalves, que foram eleitos no ano passado. A eleição para definir o novo imortal está marcada para 12 de novembro. Para conferir todos os candidatos, dá uma olhada na matéria lá no site do Estadão.
1: Obrigada, Júlia Queiroz, então, falando sobre essa disputa, a eleição, então, dia 12 de novembro, para ver quem vai ocupar a cadeira de Zuanir Ventura. É, e só para registrar aqui mais algumas participações, dá um alôzinho aqui, o pessoal, a Sandra também está com a gente, sabe de onde?
3: Oi, de onde?
1: De Tbilisi. Tbilisi, é, capital da Geórgia.
3: Geórgia.
1: Que legal, muito bom, hein, Sandra? Antônio também com a gente, o Anderson por aqui zoando o Corinthians. Obrigada, viu? Um beijo grande pra você também.
3: Anderson, hein? Que coisa que você tá fazendo, hein? Eu não fiz isso.
1: É. Só porque tá no começo a relação, né?
3: Não, tem mais ouvinte aqui, dá mais um aqui?
1: Vai, vamos lá. Nelson que manda.
3: É, muito... Como é que é? Cadê o ouvinte aqui? Perdi aqui o ouvinte, mas... É, ouvinte aqui. Ah, é o Fernando de novo agradecendo pela resposta lá que a Carol deu. Tá desejando sucesso aqui pra gente lá de Floripa, hein? Vontade de estar em Floripa, a gente.
1: Delícia.
3: E vem aí o horário eleitoral obrigatório que você vai acompanhar no rádio, só no rádio, no 107,9. Mas nós vamos seguir aqui no YouTube, também no aplicativo do Estadão. E no portal, né, no site da Rádio Eldorado, que é o radioeldorado.com.br, são as alternativas para você nos ouvir também no horário eleitoral, que dura 10 minutos só no rádio. Música.

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3: A definição de afeto é mais complexa do que a gente pode imaginar, porque ele é muito intuitivo, né? Ela chama a experiência imediata.
2: Christian Dunker, psicanalista e professor.
3: A gente pode dizer, os afetos eles são, portanto, uma qualidade. É uma qualidade que tem a sua intensidade, que tem assim mais ou menos afeto, mas ele é definível como a gente teria que definir uma cor. É como a gente define uma cor por outra cor, né? Por contraste. Né? O afeto para a psicanálise é essa capacidade de ser impressionado duplamente, né? De fora, né? Mas também de dentro. Os nossos afetos, eles sempre aparecem numa ambiência de memórias e desejos, e eles são, a rigor, uma expressão da pulsão.
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9: Sete horas em ponto, você está no Jornal Eldorado, estamos juntos agora pelas plataformas digitais. E quem ficou com a gente, Raíssa Abac, se deu muito bem. Sabe por quê? Porque a gente vai reapresentar nessa segunda-feira os dois primeiros episódios. Tem um terceiro inédito fresquinho que a gente guardou para amanhã, do Gustavo Lopes, que tá contando um pouco sobre a história da Rádio Eldorado. Então, é uma série especial, um mini documentário de 3 capítulos. Com as mais diferentes áreas da história da Rádio Eldorado. E a gente vai ouvir agora um dos capítulos que fala justamente como a parte artística de Eldorado ajudou a moldar a própria cultura da cidade de São Paulo. Confira.
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11: Em 1958, a música brasileira ainda era fortemente marcada pelo samba-canção, bolero, samba tradicional e grandes intérpretes. Foi em julho daquele ano que João Gilberto entrou nos estúdios da Odeon e gravou sua própria versão de Chega de Saudade. Também em 58, Domênico Mondunho venceu o Festival de San Remo com Neu Blu de Pinto de Blu, que o mundo passaria a chamar simplesmente de Volare. Música instrumental, novos artistas. Mas talvez a história musical da Eldorado não esteja apenas nas músicas que ela tocou, mas na sua obsessão pela curadoria humana, ou seja, na capacidade de colocar no ar uma música que o ouvinte talvez nunca encontrasse, mas que fosse exatamente o que ele estava procurando. E isso sempre esteve intrínseco nos programas da Eldorado. Um piano ao cair da tarde.
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11: Durante décadas, no fim da tarde paulistana, o piano ganhava espaço na programação da Eldorado.
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11: Erudito, jazz, piano popular brasileiro. Era uma ideia que hoje parece quase radical, a de reservar uma hora inteira para um instrumento. Não havia uma sequência frenética de sucessos. Havia repertório. Em vez de tentar tocar tudo para todo mundo, a Eldorado começou a construir algo muito mais difícil. Uma curadoria completamente diferente do que as outras FMs faziam.
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14: Quando a Lily Allen surgiu em 2006, ela dividiu os holofotes com o impacto de Amy Winehouse e seu clássico Back to Black, formando ali uma espécie de revolução feminina britânica.
11: Uma música podia ser reconhecida como a música com cara de Eldorado. E em 1982, a crítica reconheceu justamente essa característica. A emissora recebeu o grande prêmio da APCA pela valorização da música popular brasileira. E essa valorização fez com que a rádio abrigasse comunicadores já consagrados. Antes de se transformar no entrevistador das madrugadas da televisão brasileira, Jô Soares também fez história no microfone da Eldorado. Em 1988, estreou Jô Soares Jam Session.
15: É a primeira vez que eu faço um programa de rádio na minha vida. E como comediante, eu estou fazendo o caminho inverso de todo comediante.
11: O assunto era uma de suas grandes paixões, o jazz. Era um apaixonado mostrando sua coleção com clássicos e raridades, além de muita história e bom humor. Depois de Jô Soares, outros programas mantiveram esse espaço. Mas como apresentar o jazz para alguém que acha que não entende de jazz? Daniel Daiben encontrou uma resposta e transformou o rádio numa sala de aula.
16: Boa noite. Nessa semana, aqui na sala dos professores, eu já tinha falado daquela história do AABA, que é uma forma muito conhecida, né? Porque os caras compõem música popular, os clássicos do jazz, várias têm essa forma, AABA.
11: No sala de professores, Daiben apresentava músicos, explicava estilos e contava histórias. Em 2007, o Sala dos Professores foi escolhido pela APCA como programa musical do ano. A música no rádio não precisava chegar apenas pelos discos, CDs e MP3. Ela podia acontecer diante do microfone. Mas a grande identidade da Eldorado sempre foi a música brasileira.
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14: São 6h04, tá no ar o Canta Brasil.
11: Em 1982, a Eldorado já havia sido premiada pela valorização da MPB. Mas essa busca pela música brasileira ganharia uma nova dimensão alguns anos depois. Patrícia Palumbo trouxe para o Eldorado o Vozes do Brasil.
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18: Bom, aqui estamos nós para falar do Música de Ruiz, Estrela Ruiz, Denise, Théo Ruiz, São Sons. É o nome desse disco que eles vão mostrar hoje para a gente.
11: A proposta ia além de tocar música brasileira, era encontrar quem estava fazendo música, um trabalho minucioso de pesquisa mesmo. Em 2000, Patrícia Palumbo recebeu o prêmio da APCA por seu trabalho em Vozes do Brasil e Hora do Rush.
19: E a prancheira da
20: clássicos do samba e da MPB que a cantora Maria Rita levantou o público do show realizado ontem na zona leste da capital paulista. O projeto Grandes Encontros chegou à 7ª edição e pela primeira vez o show foi realizado ao ar livre.
11: Em Grandes Encontros, os artistas faziam apresentações. Era música ao vivo em seu estado mais puro. Em 2008, o programa recebeu da APCA o prêmio de melhor programa ao vivo. Com o Trip FM, as fronteiras ficaram ainda mais abertas. A música encontrava comportamento, cultura e entrevista.
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22: Nosso convidado de hoje, Evandro Mesquita, é uma figura que não é fácil de definir, o que, aliás, é uma das qualidades dele.
11: A atração aproximava Eldorado de outra geração sem abandonar uma característica histórica: programas com personalidade própria. Ao longo dos anos, muitos nomes ajudaram a construir esse universo. Minha Canção com Sara Oliveira.
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2: Eu sou a Sara Oliveira e esse é o Minha Canção. E hoje a gente vai falar bastante de um disco que mudou a paisagem do pop e do soul no final dos anos 90.
11: Som a Pino com Roberta Martinelli.
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23: E hoje eu recebo aqui um cantor e compositor uruguaio.
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24: Olá, sou Lupa Santiago, estamos de volta com o programa Edição Limitada aqui na Rádio Eldorado, programa de jazz, já direto com Egberto Gismonti no seu álbum Circense, adoro esse pianista.
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27: Nosso programa traz uma receita bem dosada de soul, funk, jazz, R&B.
11: Entre tantos outros programas que poderíamos citar aqui, cada um com seu universo. Os programas mudaram, os apresentadores mudaram. A AM virou FM, o vinil virou CD, que virou arquivo e depois streaming. Mas uma ideia atravessou boa parte dessa história. Alguém escolhia, alguém escutava antes, alguém pesquisava. Alguém decidia que aquela música merecia chegar até o ouvinte. E é dessa forma que a Eldorado se mantém nesta nova fase.
1: Não é algoritmo. É Eldorado.
11: No terceiro capítulo, vamos falar do futuro do rádio e das suas transformações para atingir novos públicos. Este episódio teve montagem de Moacir Biasi. O roteiro é meu, Gustavo Lopes. E a gerente de jornalismo da Rádio Eldorado é Michele Trombelli.
9: E daqui a pouco a gente ouve também, né, reapresenta o capítulo em que ele relembra os feitos jornalísticos da Rádio Eldorado nesses 68 anos. Muito legal a gente reiniciando nessa nova fase da Rádio Eldorado e relembrando toda a história, porque afinal são quase 7 décadas de história dessa rádio. Tem uma história que se confunde com a própria história da cidade de São
8: Paulo,
9: né,
8: Raíssa? Muito. E amanhã, lembrando que tem o capítulo inédito, que é o último, né, terceiro episódio do Gustavo Lopes, falando, olhando para frente, hein, gente? Olhando para frente. É, depois dessa retomada aqui da Eldorado, então amanhã tem o terceiro e último episódio.

0: Lembrando que durante o horário eleitoral obrigatório, nesses 10 minutos, a gente fica nas plataformas digitais, né? 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Ouvir e assistir, né? Uhum. Assistir também pelo YouTube.
1: Dá aquela espiadinha. Na CUTS pós-fim de semana. Entendeu? Ver se tá legal.
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1: 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Aliás, o André, bom dia diretamente aqui de São José do Rio Pardo. Desejando a todos uma abençoada segundona, feriado, mesmo trabalhando aqui no home office em Operação Tartaruga, diz aqui o André.
0: Tá bom.
1: E o Pablo também está muito feliz aqui de acompanhar a Eldorado. Valeu, Pablo.
0: Bom, às 7h11 a gente abre já anunciando que acabou de sair o Nobel de Economia para os economistas americanos Robert Hall e Michael Woodward. Eles receberam hoje, então, o Nobel de Economia, o Hall e o Woodward, por seus trabalhos sobre fundamentos microeconômicos da estabilização macroeconômica. Eu vou tentar traduzir. O Hall é professor da Universidade de Stanford, na Califórnia, e o Woodward da Universidade de Columbia, em Nova York. O prêmio foi anunciado pela Academia Real Sueca de Ciências em Estocolmo e diz aqui o texto que os laureados, o trabalho dos laureados nos proporcionou uma base teórica sólida para os modelos que hoje são utilizados por bancos centrais e governos em todo o mundo. Já dá para entender um pouco mais, é o que afirmou o John Hessler, presidente do Comitê do Prêmio de Ciências Econômicas, num comunicado, e aí ele complementou, com eles estamos mais bem preparados para lidar com choques na economia, como crises energéticas ou mudanças repentinas no nível de consumo das famílias. Então, o Nobel de Economia saiu para esses dois professores economistas americanos. E acabou, né, o Nobel agora.
1: Agora acho que já foram entregues todos, né? Tivemos o da Paz na sexta-feira e todos os outros, aqueles medicina, química,
0: literatura,
1: ao longo da semana, hoje fechando então com o de economia.
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1: E vamos movimentar mais uma vez aqui o nosso Gustavo Lopes, que está de olho na movimentação, porque afinal é feriado. A cidade fica um pouco mais tranquila, mas as rodovias tendem, principalmente no feriado de Nossa Senhora Aparecida, a ficar um pouco mais congestionadas, movimentadas. Qual a situação de momento, Gu?
3: Olha, nesse momento, Michele, a condição das rodovias são boas para quem está voltando, né? Então, paulistanas e paulistanos podem vir para São Paulo, os que estão retornando à capital, tranquilamente, tanto no sistema Anchieta Imigrantes, né, para quem está vindo do litoral sul, assim como as rodovias de quem vem do interior, Raposo Tavares, Castelo Branco, Anhanguera, Bandeirantes, Dutra e Ayrton Senna, todas essas rodovias com condições boas, ou seja, o paulistano está deixando para voltar mais tarde, provavelmente a gente vai ter um trânsito um pouquinho mais complicado aí no final da manhã.
1: Como acontece, né, normalmente. Mas e para sair, para ir lá para o Santuário de Aparecida, tá tudo bem?
3: Tá tudo tranquilo também. Tanto sentido capital como sentido capital e interior, na rodovia Dutra, o trânsito é tranquilo neste momento. Né? Um pouco, assim, obviamente que quando você chega na cidade de Aparecida, aí já tem um pouquinho de trânsito, porque aquela entrada do estacionamento da Basílica, ali provavelmente se pega um pouco de trânsito, mas na rodovia para chegar à cidade de Aparecida, tudo tranquilo neste momento.
0: Detalhe que isso é um balanço da concessionária lá da Dutra, dizendo 24 mil romeiros, hein? Esses últimos dias aí passaram lá em direção à Aparecida, muita gente.
3: E aqui, né, na Marginal a gente observava a gente o pessoal que estava indo a pé, né? Até Aparecida, que é uma caminhada boa, né?
0: Tem agora...
1: É o quê? Uns 300 quilômetros, não é? Mais ou menos, daqui?
0: Eu acho que dá um pouco menos. Mas, por exemplo, tem a Rota da Luz, que é uma rota que sai, né? Ela sai um pouco aqui do caminho tradicional, que é ir pela Dutra, passa ali por vários municípios ali, passa por Mogi, por exemplo, e aos poucos vai se consolidando também, porque o pessoal precisa ter segurança, né? Mas tem muita gente que

0: sabe aquele calor humano, as pessoas passam e são peregrinos, né? São romeiros, e o pessoal abre lá o sítio, dá água, deixa descansar,
1: legal, né?
0: Acaba acontecendo isso lá.
2: Exato.
0: Mas tem um pouco menos aí da distância, daqui a pouco a gente confere.
1: 170, bem menos.
0: 170.
1: Então, ah, 170. Mas tranquilo, assim, então.
2: Mas
1: vai.
2: Pra andar, então dá. Pra andar é complicado. Gente, só deixa só lembrar de dois probleminhas que nós temos nas linhas de trens, né? Pra quem vai utilizar hoje o transporte público. Linha 12 Safira, velocidade reduzida por problemas técnicos do sistema de energia entre as estações Engenheiro Manuel Feio e Calmon Viana. E na linha 11 Coral, a circulação está interditada entre as estações Tatuapé e Corinthians Itaquera. O percurso deve ser feito pelo metrô. Já no metrô, linhas funcionando normalmente.
1: Muito bem, obrigada. E ainda falando aqui da nossa região, só um registro rápido, porque a Sabesp, a Companhia de Saneamento Básico do Estado de São Paulo, disse na sexta que a água fornecida à população de Itapeva está dentro dos padrões de potabilidade exigidos pelo Ministério da Saúde. Essa manifestação ocorreu depois de um município aqui do interior paulista registrar casos de gastroenterite e também de doença diarreica aguda na população. A Prefeitura de Itapeva, por meio da Secretaria Municipal da Saúde, informou que realiza investigações de caráter epidemiológico e também ambiental na cidade. Até agora, a administração municipal não divulgou o número exato de pessoas, moradores afetados por essa doença, né, diarreica aguda.
0: Pois é, então fica aí essa preocupação, apesar da Sabesp ter dizendo que não tem problema na água. Olha, mas para você ter uma ideia, semana passada, a prefeitura já havia, lá de Itapeva, já havia comunicado o registro dos casos e informado que o sistema público de abastecimento passaria por um monitoramento. É, essa aqui é a informação que acabou sendo dada aí pela prefeitura lá de Itapeva. E até agora, então, pelo menos em relação à água, se descartou. Mas eu vou falar, se fosse eu tendo que beber água lá, eu ia ficar preocupado. Às vezes a gente ouve notícias assim, tem alga lá na represa tal e a água está com cheiro. E normalmente vem as autoridades e dizem, não, a água tá boa. Mas você vai beber água com cheiro?
1: Não, mesmo às vezes aquela cor meio barrenta,
0: a cor,
1: que acontece muito aqui.
0: O que a gente aprende na escola? Acho que todo mundo, desde o tempo... todo mundo que a água é
1: incolor,
0: insípida e inodora. Pronto. Então, gera desconfiança.
1: É isso. Bom, são 7h18. A gente agora transmite com imagens também. Então, a gente conta para os ouvintes que eles vão acompanhar a partir de agora uma entrevista muito interessante, porque afinal, hoje é Dia das Crianças, é semana do Dia dos Professores também. E a gente tem um grande desafio a enfrentar nessa área, na educação, seja pública ou privada aqui no país. Então a gente te convida a acompanhar uma conversa muito interessante sobre o assunto que a gente fez.

0: Bom, quem tá acompanhando com imagens viu que entrou o vídeo, mas a gente não conseguiu com som. Então, vamos tentar. Eu posso me dublar também, se quiser.
1: Pode,
0: eu posso
1: a
0: me
1: gente
0: dublar,
1: lembra o que
0: me
1: a gente...
0: autodublar.
1: É uma entrevista que tem a ver com a questão dos professores, né? O quanto eles muitas vezes se sentem desestimulados. E a gente compara essa pesquisa, é uma pesquisa até, né, Michele? Uhum, que comparou exatamente. O Brasil com países mais adiantados, né, da OCDE, que é um sonho do Brasil, né? Participar da OCDE sempre foi. E lá estão os países mais adiantados, então tem um comparativo sobre valorização, incentivo a professores nesses países mais adiantados aqui no Brasil. Disso que a gente vai tratar aqui.
0: É, e já faz alguns anos que toda vez que a gente chega nessa semana, principalmente, mas também, né, de produzir outras reportagens sobre o assunto, que a gente fala nesse termo que é assustador, né? Apagão de professor. Tem já estudos aí que mostram que até 2040 a gente pode ter que lidar real, assim. A gente já é um problema enfrentado hoje, mas tem que lidar real. Porque, assim, sem professor, gente, não tem nenhuma outra profissão. Não tem, né, não tem estudo, não tem nada, assim. Então, a gente tá falando de uma questão muito séria, muito grave, que tem que ser enfrentado e que é muito pouco falado, né? Você ouviu falar sobre apagão de professor na campanha eleitoral?
1: Nada.
0: Você ouviu algum candidato falando
1: ninguém
0: como a gente vai
1: proposta.
0: Lidar com isso? Qual é o meu plano de governo para isso? Esse é o assunto da conversa que você confere a partir de agora. Semana importante, semana também do Dia dos Professores. Dia 15 de outubro é Dia dos Professores e a gente segue com uma grande preocupação, apesar de todo mundo falar que tem que valorizar mais o professor. A gente vai falar agora do que pode ser feito de fato para que isso deixe de ser apenas um discurso e vire uma realidade. Porque se a gente olhar dados que foram divulgados pela OCDE, com um amplo levantamento, mostra que 10,3% dos professores qualificados da rede pública deixaram a profissão por aposentadoria ou desligamento. E é uma referência aí que mostra que o Brasil tem essa desistência dos professores até acima de outros países. E a gente fala muito aqui, não é a primeira vez, eu inclusive já fiz várias reportagens sobre um apagão de professores, um apagão da profissão aqui no Brasil. A gente está em contato agora com a gerente executiva do EduLab 21, Laboratório de Ciências para a Educação do Instituto Ayrton Senna, Gisele Alves. Muito obrigada pela sua participação, bom dia.
2: Bom dia, Michele. Muito obrigada pelo convite. É um prazer conversar com vocês hoje.
0: Bom, muito se fala. Tem que valorizar o professor, tem que valorizar o professor. Quando a gente olha para esses dados da OCDE, Gisele, o que de fato tem que ser a real prioridade, principalmente quando a gente pensa num país que está tendo aí uma mudança política nos estados, também no aspecto federal? O que, que tem que ser feito para de fato valorizar esse professor aqui no Brasil e evitar uma alta taxa de desistência da profissão?
2: Bom, acho que uma das informações importantes, né, que esse relatório que você mencionou, Michele, da OCDE, que é do Education at a Glance, que foi lançado na semana passada, mostra para a gente, é que o Brasil ele não necessariamente enfrenta um problema relacionado a uma espécie de rejeição à docência por parte dos professores. Porque quando a gente olha, por exemplo, para a satisfação geral com a profissão, né, os professores no Brasil relatam, em sua maioria, 87% relata, né, satisfação com a profissão de forma ampla, no geral, o que é muito próximo da média dos outros países da OCDE avaliados nesse mesmo relatório, que é 90%. Onde começam a surgir as maiores fragilidades? Em exercer e permanecer na profissão. Então, você mencionou um dado, né, de que 10% dos professores abandonam, né, deixam a profissão aí no período incluído no relatório, que é um dado de 2022. Essa mesma média da OCDE é de 6,4%, então, sim, é uma média maior. Só que aí, quando a gente começa a olhar para os dados do Brasil, comparando para a média da OCDE, a gente vai vendo essa média se distanciando cada vez mais, demonstrando maiores fragilidades para o Brasil. Então, por exemplo, a gente tem dos professores do ensino fundamental anos finais, a gente tem de 4 professores em cada 10 relatando não estarem satisfeitos com as condições de trabalho. Essas condições incluem jornadas específicas, extenuantes de trabalho, trabalho, vínculos frágeis de trabalho, estresse, né? 21% dos professores relatando estresse relacionado ao exercício da profissão. A gente, quando a gente olha, isso excluindo o salário, mas quando a gente olha só para questões salariais, esse número cai para 2 a cada 10 professores. Isso é metade do que é observado na média da OCDE. Então, a gente tem condições específicas aqui de trabalho que são muito adversas para o professor e condições e características que são relacionadas a dificuldades relacionadas à regulação emocional de professores que estão atuando em situações super adversas, né? Então, você me pergunta como é que a gente resolve, o que que a gente precisa atacar aqui, veja que são problemas, né, identificados aí, trazidos nesse relatório, que são de múltiplas naturezas. Então, a gente não tem uma bala de prata. Se eu lidar só com as questões relacionadas ao salário, eu não vou conseguir resolver esses problemas. Se eu lidar só com as questões relacionadas ao vínculo de trabalho, que também é um outro problema super importante, a gente tem aí 40% dos professores relatando não ter um vínculo contrato permanente, né, de trabalho aí na profissão. Isso traz implicações super sérias, porque eu tenho maiores fragilidades, menores benefícios, menores salários para esses professores, um vínculo fragilizado com os estudantes. Então, a gente tem, inclusive, estudos que associam os professores temporários, né, esse vínculo frágil, né, com menor rendimento acadêmico dos estudantes também de ensino médio. Até esses estudos já demonstraram até que, por exemplo, um estudante do ensino médio, do terceiro ano do ensino médio, tem até 333 dias letivos a menos de aprendizado depois nessa etapa escolar. Isso é muita coisa, né? Então, a gente tem implicações para quem ensina, e o que acontece com quem ensina tem implicações específicas para eles, mas a gente tem implicações também do que acontece com quem ensina impactando quem aprende. Então, a gente precisa olhar para isso de forma múltipla, e a gente já tem, por exemplo, o próprio MEC está olhando, né, para o piso salarial do magistério, querendo resolver, visando resolver, né, uma questão mais relacionada a melhores condições de salário. A gente tem o pé de meia licenciaturas voltado também para o ingresso na profissão. Só que aí, novamente, se eu olho para quem ingressa na profissão e não olho para esse contingente que já está, eu não resolvo o problema. Então, eu também tenho que olhar para as iniciativas de formação continuada, como é o caso do PIBID, por exemplo, que também o governo federal tem iniciativas nesse sentido. Então, acho que ele traz dados para qualificar o tamanho do problema e para evidenciar para a gente quais são os principais problemas que precisam ser atacados por políticas. Então, a gente não está falando aqui de individualização dos problemas desses professores, mas de situações que precisam ser resolvidas no coletivo.
1: Gisele, você abordou aí vários aspectos importantes, né? Muito além do salário, né? Que tem toda uma rede em torno, né? E que pressiona o professor. Mas se a gente pegar o recorte do salário nessa pesquisa aqui da OCDE, a média dos países da OCDE, dos insatisfeitos com o salário, a gente está falando de países aí adiantados, né? Países ricos, muitos deles. A média dos insatisfeitos é de 38,7. E aqui, no Brasil, os satisfeitos, que eu estou falando, na verdade, os satisfeitos, são apenas 22,3, né? Como é que a gente avança nisso também, né? Nessa valorização do professor?
2: Acho que uma das iniciativas que eu trouxe aqui é essa questão de estabelecimento de um piso do magistério, né, que é para o que o MEC já está olhando, inclusive, né? Uma outra questão que pode estar relacionada a isso, a gente não tem hoje no relatório fatores causais, né, que a gente consegue identificar, mas pontos de atenção e padrões que a gente identifica. Um deles, que eu mencionei aqui, é essa questão dos vínculos temporários de trabalho. No geral, esses vínculos temporários, eles trazem maiores fragilidades, inclusive com menos benefícios e menores salários, e isso também precisa ser olhado, e não só é um problema localizado aqui, relacionado a esses dados mais recentes, mas algo que vem decrescendo ao longo dos anos. Então, se a gente olhar entre 2018 e 2024, mais ou menos, a gente tem uma média aí de 16% de incremento, né, de aumento desse tipo de vínculo de professores temporários. Então, a gente tem um problema estabelecido e esse problema está aumentando. É por aí que a gente precisa atacar também.
0: E aí, todas essas medidas que você falou, acho que tem um impacto muito grande de esses professores continuarem na profissão, não desistirem, não abandonarem a profissão, e no médio e longo prazo, talvez trazer um pouco de perspectiva para quem pretende se tornar professor. E no curto prazo, hein, Gisele, como que seria uma medida eficaz para você tentar puxar esse jovem e tentar trazer esse jovem para se tornar um professor?
2: Veja, nós temos algumas iniciativas em curso que são, acho que são, destacaria duas específicas aqui importantes. Uma delas são diretrizes curriculares, né, docentes, que olham para a importância de uma formação de qualidade para esses professores. Então, a gente hoje no Brasil, inclusive, está indo na contramão do que a gente deveria estar indo, porque a gente tem hoje formações que não valorizam como deveriam, formações docentes presenciais que trazem essa vivência na prática docente. Então, a gente tem hoje muito mais formações EAD do que a gente deveria ter. Então, essa é uma discussão relevante que está acontecendo no âmbito do Conselho Nacional de Educação hoje, que precisa avançar. Então, a gente precisa garantir que a gente tenha um número importante, pelo menos metade dessa carga horária dedicada a atividades presenciais durante a formação docente, para melhorar a qualidade docente também, né, oferecida aos estudantes. E um outro ponto que eu acho que é importante destacar também é a atração de estudantes com rendimento escolar adequado via Enem, por exemplo, que escolhem a profissão docente. Se a gente comparar hoje quem escolhe essa profissão a outras profissões, como direito e medicina, a gente também está muito abaixo. Então, a atração desse público, né, com um rendimento escolar adequado também faz parte. E a gente também tem políticas voltadas para isso, como é o caso aí do PEDMEI licenciaturas, por exemplo, que já demonstraram resultados muito positivos. Então, num período aí de 2 anos, a gente já teve um aumento de 100% do número de matrículas, por exemplo, para licenciaturas. Então, é muito importante a gente olhar também para as políticas que já estão em ação e que estão funcionando, para que não haja descontinuidade aí no próximo período, né?
1: Queria também aproveitar, Gisele, para colher o seu depoimento, pela experiência que você acompanha até no dia a dia. A gente vê um problema, você mesma citou aí, a questão da saúde dos professores. Muitos se afastam por questões de saúde e inclusive saúde mental, que acho que é algo que talvez seja até mascarado, não sei se os números são tão claros, e o aluno é que sente na ponta, né? Então eu queria que você abordasse, tem políticas públicas voltadas para a saúde mental dos professores, Gisele?
2: Esse é uma outra questão que surgiu também como destaque nesse relatório, né? Até acho que mencionei, a gente tem aí 21% dos professores relatando muitos prejuízos relacionados à saúde mental. E isso corrobora também outras pesquisas que também trouxeram dados parecidos. A gente mesma no Instituto fez uma pesquisa com 43 mil professores da rede, de uma rede estadual do Brasil, e identificou nesses professores também, entre as competências docentes para as quais eles mais pediam ajuda para desenvolvimento nessas formações docentes continuadas, a que mais aparecia era justamente as dificuldades relacionadas a apoio, né, pedido de apoio, para as dificuldades relacionadas à regulação emocional. Então, tanto para regular a ansiedade, por exemplo, quanto para recuperar o equilíbrio frente a ações de adversidade. Isso traz um retrato, né, muito importante desses professores, porque os próprios professores reconhecem essa necessidade e, apesar de também reconhecerem que as condições são adversas, também relatam capacidades individuais próprias para as quais eles também requerem apoio dos sistemas, né, de educação. Então, a gente também precisa olhar para formações de desenvolvimento ao longo do período. A gente sempre fala de desenvolvimento integral do estudante, né, em que a gente olha para a melhoria dos resultados acadêmicos em português e matemática, mas também o quanto ele consegue se relacionar com os outros, regular as emoções, etc. A gente fala disso para os estudantes, a gente precisa falar disso para os professores também, mas obviamente olhando aqui para um coletivo, sem responsabilizar os professores individualmente pela falta de regulação emocional, porque não adianta a gente apoiá-los, né, a regular as emoções e submetê-los a condições super adversas de trabalho no dia a dia.
0: Ô Gisele, nosso tempo já acabou aqui, mas eu queria só acrescentar uma pergunta bem rapidinha para você em relação a proibição do uso de celular, se isso na prática e pelo que vocês acompanham, porque o que a gente ouve de muitos professores é que essa competição é inviável, é impossível você competir com o celular na mão do aluno. Como é que isso está repercutindo também na questão do professor em sala de aula, pelo que vocês acompanham?
2: No geral, as políticas, isso de vários países, não só do Brasil, que já praticaram, né, essa proibição do uso de celulares e dispositivos digitais em sala de aula, demonstram, sim, resultados muito positivos. Só que só demonstram resultados positivos quando isso é corresponsabilizado com a comunidade escolar como um todo, incluindo os alunos. Se os alunos, por exemplo, aderem, né, a essa regra de proibição de celulares apenas porque essa regra existe, sem fazer os combinados compartilhados com o professor, esses resultados também tendem a ser de nulos a modestos, tá? Resultados positivos dessa política. Então, é super importante que o professor consiga combinar com os estudantes quais são essas regras e ajudar os estudantes a regular os seus comportamentos em sala de aula também. E veja, eu disse que o que acontece com quem ensina importa para quem aprende, e o que acontece com quem aprende também importa para quem ensina. A gente tem até estudos, por exemplo, relacionando o cortisol salivar do professor como indicador de estresse do professor, né, a atividades de regulação comportamental dos alunos. Então, a gente ajuda os alunos a regular o próprio comportamento e mede essas intervenções no cortisol salivar do professor como indicador de estresse, né? E o que a gente identifica é, quando o professor não precisa ficar fazendo aquela heterorregulação o tempo todo ali com o aluno, ele também, porque o aluno está mais autorregulado, ele também apresenta níveis menores de estresse, isso medido pelos níveis de cortisol salivar do professor. Então, aqui a gente está, eu falei, né, do desenvolvimento integral do aluno, novamente aí um resultado que aponta para essa necessidade e até mesmo em termos mensuráveis aí, biologicamente falando.
1: Bem,
0: interessante isso.
1: Interessante, eu não sabia também que era dessa forma. É uma resposta viva para aquilo que está acontecendo realmente, né, com os professores. Mas a gente ouviu então Gisele Alves, gerente executiva do EduLab 21.
0: Agora são 7h36 e olha, vários ouvintes, né, se manifestando, mandando mensagem aqui. O Marcos falando, os professores precisam ser bem pagos. O André falou, minha mulher é teacher. Ela aposentou em novembro do ano passado, continua trabalhando. Pelos relatos que ouço na hora do almoço, a saúde mental de alunos e professores no geral está bem preocupante. E aí o Marcos acrescentou que é absurdo os juízes, desembargadores, promotores terem um salário muito maior que o do salário dos professores, fora do teto constitucional, inclusive, com os penduricalhos. Mas assim, não é muito maior, é muito maior.
1: Vamos botar
0: assim,
1: um monte de U aí nessa pronúncia aí. Regina Ferrari, ó, reflexão sobre apagão de professores. Considerando que o Supremo Tribunal Federal tem cerca de 5 mil funcionários e no Congresso há funcionários para fazerem atividades até, ela escreve aqui, ridículas, um professor sozinho numa sala com muitas crianças, 30, 40, incluindo alunos com necessidades especiais, não há ajudantes nem professores substitutos. Isso é justo? Pergunta a Regina.
0: É, tem que economizar, entendeu? Tem que economizar, né? Tá, ajuste fiscal e aí muitas vezes cai em cima do professor mesmo. É absurdo. Contém ironia, tá, gente?
1: Lógico.
0: Antes que alguém comece a me xingar aqui.
1: Não, percebemos. Agora são 7h37.
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1: Tem estreia hoje aqui, mais uma estreia aqui, Radar Brasília. Aliás, estou me acostumando com o nome. Eu agora acabo de perceber aqui na nossa chamada no Instagram, Michelle, eu falei Radar Político, alguma coisa assim. Radar Brasília é o nome.
0: Mas não deixa de ser um radar político também, né? Mas
1: Brasília,
0: o nome é Radar Brasília.
1: É política pura, e quem traz a política pura no Radar Brasília vai ser uma coluna para a gente apresentar para os nossos ouvintes, toda segunda-feira, para abrir a semana. Então vai ter essa coluna conduzida pelo Murilo Rodrigues Alves, que é chefe da sucursal de Brasília do Estadão, está estreando hoje aqui com a gente. Murilo, bom dia e bem-vindo aqui a Eldorado também.
8: Bom dia, Raíssim. Bom dia, Michele. Prazer estar aqui de volta com vocês.
1: Valeu.
0: Que bom ter o Murilo aqui. E vamos começar, porque a segundona tem toda uma semana pela frente, não é qualquer semana, reta final aí desse curto, né? Todo segundo turno ele é relativamente curto. E a gente tem uma previsão da agenda, o que a gente deve ter de debate nessa semana envolvendo Flávio Bolsonaro e o candidato à reeleição, o Lula, e principalmente nesse feriado de Nossa Senhora Aparecida, Murilo.
8: Pois então, hoje, feriado de Nossa Senhora Aparecida, Nossa Senhora Aparecida entrou na campanha, né, com a fake news que o candidato Flávio Bolsonaro ia retirar o título de padroeira do Brasil. Então, com essa fake news, acabou que a própria Nossa Senhora entrou na campanha, e hoje, no dia de Nossa Senhora Aparecida, a gente tem uma agenda também dos dois candidatos, tanto do Flávio como também do Lula, que é candidato à reeleição. O presidente candidato à reeleição, ele participa de uma missa na capela do Palácio da Alvorada, agora de manhã, às 9 horas. E o Flávio participa também de uma outra missa, mas às 11, na Catedral de Brasília, aqui também em Brasília, em homenagem à Nossa Senhora Aparecida, em homenagem à padroeira do Brasil. O Flávio, na semana passada, ele já se encontrou com o arcebispo de Brasília, o cardeal Paulo César Costa. Eles se encontraram, conversaram ali sobre liberdade religiosa, liberdade de consciência, respeito à laicidade do Estado. Então, hoje, ele faz um novo gesto aos católicos ao participar dessa missa na Catedral de Brasília, às 11 horas. Além disso, o Alckmin, que é candidato, né, ele é vice-presidente, candidato na chapa à reeleição do presidente, deve participar da missa na cidade de Aparecida, no interior de São Paulo. Ele é católico e deve, já confirmou que vai participar dessa missa em Aparecida. A campanha do Flávio até cogitou a participação dele também na missa em Aparecida, mas descartou para evitar o que aconteceu com o pai dele, com Jair Bolsonaro. Em 2022, o Jair, que era candidato à reeleição, participou da missa em Aparecida e teve ali uma confusão, acabou que atrapalhou a campanha dele, porque em plena celebração ali, algumas pessoas fizeram um alvoroço ali, o que acabou sendo bem ruim para a campanha dele. Então, essas são as agendas dos dois candidatos hoje. Para a semana, a gente tem uma semana aí marcada de debates e também de sabatinas. Nem todas têm a confirmação dos dois, tá? Mas já tem ali na agenda, na quinta-feira, a gente tem uma previsão de um debate chamado Momento da Decisão. O Lula e o Flávio não confirmaram ainda a participação desse debate, mas o Lula já confirmou a participação na quinta-feira mesmo da entrevista à TV Globo, aquela que acontece logo depois do Jornal Nacional. Na sexta-feira, o Flávio Bolsonaro dá essa mesma entrevista para a TV Globo. E aí estão previstos dois debates, em que um debate da Band Estadão no domingo dia 18, os dois já confirmaram, e também um último debate, que seria na Globo, na sexta-feira, último dia da propaganda eleitoral, também os dois já confirmaram. Então aí está a agenda de debates e de entrevistas para os próximos dias dessa campanha de segundo turno.
1: Tudo bem, toda a agenda dada. Acabei de ver também um vídeo do vice-Geraldo Alckmin, candidato também. Ele, como disse aí o Murilo, estava no carro, chegando já quase Aparecida, ele com a dona Lu Alckmin. E no caso dele não dá nem para dizer que é oportunismo, porque ele vai todo ano, sendo governador, sendo vice ou não, ele vai.
8: Ele é um católico fervoroso, né? Então, assim, nesse caso aí, não há o que argumentar que todo ano ele vai mesmo.
1: Bom, mas semana importante também, além das bênçãos de Nossa Senhora, o presidente Lula está ali preocupado com uma votação que pode ser importante para ele, do fim da escala 6x1, enfim, redução da jornada de trabalho sem redução do salário. É uma aposta para essa semana, vai ser votado no Senado mesmo, Murilo?
8: O Lula disse que combinou e já está tudo certo para ser votado na quarta-feira, né? Na terça e na quarta estão previstas as duas últimas sessões de discussão desse tema, que é o fim da escala 6x1 e também a redução da jornada de trabalho. E aí a expectativa é que na quarta essa matéria seja votada no plenário do Senado em dois turnos, porque é uma PEC, né? Uma mudança na Constituição. E aí precisa ser votado em dois turnos e precisa também de um quórum alto para ser aprovado, né? 49 dos 81 senadores precisam votar pela aprovação para que uma PEC seja aprovada. Mas para que seja votado também em dois turnos, é preciso ter uma quebra ali no intervalo, que é o intervalo exigido pelo regimento do Senado. E para ter essa quebra, o governo e o Alcolumbre também, que apoia a PEC, precisa do número de 54 assinaturas para dispensar esse intervalo. Então, o Lula está confiante, porque ali é a última cartada dele para o segundo turno das eleições, nessa disputa com Flávio Bolsonaro. Tem o apoio do Davi Alcolumbre também, que pretende que essa seja a marca da gestão dele à frente do Senado. É um Senado que foi totalmente renovado para a próxima gestão, então ele quer já fechar isso agora e ter essa marca, mas a oposição, claro, vai trabalhar contra e como, né? Apresentando emendas. Quando você apresenta emendas, essas emendas precisam também ser analisadas pela CCJ, o que acaba atrasando a tramitação da PEC. E aí o governo confia que, se não for votado agora, quarta-feira, eles conseguem votar até o dia 22, que é a última quinta-feira antes do segundo turno. Então, uma briga entre forças, entre o governo, com apoio da Alcolumbre, e a oposição, que pretende adiar a votação dessa medida do fim da escala 6x1, ou seja, a escala passa a ser 5x2, né? 5 dias trabalhados para 2 descanso, sendo um o domingo, e também da redução da jornada de trabalho, que hoje é de 44 horas, e aí vai reduzir gradativamente até chegar a 40 horas semanais.
0: Se vocês tivessem algum dinheirinho assim, não para apostar, mas para...
1: Não é uma
0: vocês
1: bet ainda,
0: cês,
1: né?
0: Vocês acham que passa? Vocês acham que vai ser votado antes do segundo turno?
8: Olha, eu não aposto, viu? Mas eu tenho, assim, o Davi Alcolumbre, ele é um bom de conta, ele faz boas contas, né? Lembra ali quando o Messias foi indicado para o STF e ele falava, não vai ser aprovado, não vai.
1: Cravou.
8: E ele chegou a cravar o placar, lembra disso?
1: Foi.
8: Sim. Então, ele disse a interlocutores que tem sim um número de votos para aprovar.
1: Tá. Mas peraí, desculpa, termina, porque eu queria te perguntar, eu queria outra aposta sua que eu vou te fazer aqui.
8: Agora, muita gente está dizendo que deve ser aprovado em primeiro turno, e aí não ser aprovado em segundo turno, e aí a depender do resultado das eleições é aprovado ou não em segundo turno. Ah. Caso, né, o Flávio ganhe, ele está na frente, provavelmente esse assunto morre, não é aprovado em segundo turno, caso o Lula seja reeleito, consiga aí uma virada, aí o assunto volta e aí é aprovado em segundo turno.
1: Então, a outra aposta que eu queria te pedir é do voto de Flávio Bolsonaro, porque ele é senador, ele vai ter que votar nisso. O que você acha que pode acontecer?
8: Bom, é difícil ali para ele, né? Ele pode não votar simplesmente, né? Alegar que vai ter uma agenda de campanha,
1: compromisso,
8: por isso não vai estar presente. Eu acho que talvez seja a saída que ele vá adotar, embora também deve receber críticas ali do governo e da ala pró-redução da jornada e também mudança de escala 6x1.
0: Bom, e por falar em apostas e emendas, vamos lá, porque termina amanhã aquele prazo para que os deputados e senadores apresentem emendas à medida provisória que acabou, que proibiu as bets e os jogos online aqui no Brasil, Murilo?
8: É isso. Termina amanhã, às 23h59, a possibilidade para que os parlamentares façam essas emendas na proibição, exploração e publicidade também das apostas aqui no Brasil. Lembrando, né, as 188 plataformas, sites, já foram retirados do ar, eles foram retirados do ar no dia 6 de outubro. E agora, nessa semana, até quarta-feira, os bancos precisam devolver os saldos que não foram sacados pelos apostadores. E tem muito dinheiro, viu, Michelle Reis? Tem 1,3 bilhão que não foram devolvidos pelos bancos. Então, o prazo final é até quarta-feira. Na quinta-feira, o Flamengo entrou em campo ali com a frase proibir não é proteger, né? E foi repetido ontem também, né? Nos jogos desse fim de semana. Então, tem toda uma pressão também pelos clubes de futebol para que a medida seja revertida. Um outro caminho, que não é o Congresso, é o caminho do STF, né? A gente tem uma ação que questiona a constitucionalidade da MP das Bets e também da proibição das apostas, e o relator dessa ação é o Luiz Fux, mas ele já avisou que deve decidir somente após o segundo turno das eleições. É porque a questão das bets também, né, foi usada ali pelo governo, pelo presidente Lula, que é candidato à reeleição, como uma plataforma política. Então, ele vai deixar também para depois do segundo turno, para evitar que esse assunto seja usado e seja mais um dos assuntos judicializados durante essa campanha, que a gente tem um monte, né? Aí, ao longo do fim de semana, várias ações. Um decide uma coisa, o outro vai lá, reverte, e assim sucessivamente.
1: Tudo bem, vamos aguardar então para ver o posicionamento. Lembrando, ontem eu estava vendo, o Corinthians já tem um novo patrocinador.
8: Shopee, né?
1: Não estamos fazendo propaganda, só estamos registrando. Shopee está ali como master, né? E o do Palmeiras...
0: Como master.
1: Não, patrocinador master, não tem a ver com banco. E o do Palmeiras, o que eu gostei, quer dizer, lógico que eu vou falar aqui como um cara que gosta de futebol, eu entendo que os clubes precisam de dinheiro. Mas tava limpinha a camisa na frente do Palmeiras, sem nenhum patrocínio, e a do Corinthians.
8: E eu vi ontem também que a Ubrax, anunciou retorno à camisa do Flamengo, né?
1: Isso, é. Uhum. Que é um patrocinador antigo, né?
8: Antigo.
1: Agora de volta aí, vamos ver como é que os clubes se viram e... Se vai ser um juiz que vai decidir, no caso deve ser o Luiz Fux, não o juiz do jogo, mas lá o do Supremo, né? Chama o VAR para resolver isso.
0: É isso aí, o Fux na área.
1: É.
0: Muito bem, obrigada, Murilo. Contamos com você toda segundona aqui no Jornal Eldorado.
8: Tchau, tchau. Obrigado.
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1: 7h54, a campanha do presidente Luiz Inácio Lula da Silva anunciou 5 medidas contra a divulgação de um áudio atribuído ao dono do Banco Master, o Daniel Vorcaro. O material traz acusações de pagamentos irregulares ao PT, mas o partido contesta a veracidade da gravação e quer a investigação da autenticidade. Entre as medidas estão 2 ações no Tribunal Superior Eleitoral, e uma delas pede direito de resposta à revista Veja, que foi que publicou as informações. A outra ação no TSE quer que o PL remova postagens que reproduzem o tema nas redes sociais. A campanha de Lula solicita que o partido e o senador Flávio Bolsonaro se abstenham de replicar as acusações na propaganda eleitoral de rádio e TV.
0: A chapa de Lula e Geraldo Alckmin apresentou à Polícia Federal uma notícia crime com pedido de investigação sobre a produção e o vazamento do áudio. Os petistas entraram com uma ação na Justiça Federal de Brasília para que a revista Veja e o jornalista sejam condenados ao pagamento de R$100 mil por danos morais. O advogado Daniel Bialski confirmou que a voz é de Vorcaro, mas o advogado Sérgio Leonardo disse não reconhecer a autenticidade do material, lembrando que Vorcaro está preso desde março e até agora nenhuma delação premiada dele foi para frente, né? Prosperou, foi aceita aí como uma condição, uma prova para que haja um aprofundamento das investigações em cima das falas dele, né? Ele está sempre um passinho atrás, assim, isso, geralmente, das investigações.
1: Vorcaro que votou lá na Papuda no primeiro turno. Em quem será que o Vorcaro votou? E agora ele deve estar aguardando o resultado da eleição para ver para sentir o vento, né, talvez.
0: Já que ele ia para todos os lados, pelo visto, né?
1: Ele ia assim, pra todos os lados.
0: Mas com certeza ali com uma tendência até dos governos que foram mais beneficiados, essa questão das previdências privadas, que basicamente eram todos governos aí ligados ao PL, governos de direita, tem toda a relação dele aí também, que isso já veio à tona e confirmada, inclusive, né, por Flávio Bolsonaro, do irmãozão e tal. Mas agora teve essa questão da revista Veja e essa luta judicial agora em relação a esse áudio que foi divulgado pela revista.
1: Agora faltam 4 para as 8. Tem um levantamento que o Estadão está publicando mostrando que mais da metade dos senadores da bancada favorável ao impeachment de ministros do Supremo Tribunal Federal já foi alvo de investigações ou ações penais na própria corte. Esse levantamento aponta que 25 dos 49 parlamentares que apoiam o afastamento de magistrados acumulam histórico de medidas investigativas autorizadas pelo tribunal. Então, 25 de 49.
0: Hein? É, um grupo que ganhou muita força nas eleições desse ano, elegeu 31 defensores do impeachment, sendo 18 com investigações prévias no Supremo Tribunal Federal. Então, nomes como Carlos Jordi, Mauro Mendes, Gustavo Gayer estão nessa lista de parlamentares atingidos por decisões de ministros da corte. Apesar do avanço nas urnas, a bancada pró-impeachment ainda soma 49 dos 81 senadores, fica um pouco abaixo dos 54 votos exigidos para afastar um ministro da Suprema Corte.
1: Agora faltam 3 minutos para as 8 horas.
0: Vamos falar sobre roubos aqui na nossa cidade, principalmente na Avenida Paulista. Os roubos ali na região estão crescendo. O Distrito Policial da Consolação registrou a terceira maior alta de roubos na cidade, com 9,3% de aumento, se a gente olhar de janeiro a agosto.
1: Não dá pra andar com o celular na mão em lugar nenhum em São Paulo. Vamos combinar, mas na Paulista especialmente... E aí ruas como Augusta e Frei Caneca concentram os casos. O 78º Distrito Policial no Jardins, fica ali na rua Estados Unidos, anotou uma alta de 60,5% em agosto, ante o mesmo mês de 2025. A gente tem mais informações agora com o repórter do Estadão, Ítalo Lorré. Bom dia, Ítalo.
9: Olá, bom dia, Raíssen, bom dia, Michele. Bom, o Distrito Policial da região dos Jardins, que atende casos tanto na Avenida Paulista quanto em ruas como a Oscar Freire, foi o que registrou a maior alta de roubos em agosto desse ano em toda a cidade de São Paulo, segundo dados divulgados recentemente pela Secretaria da Segurança Pública do Estado. As estatísticas oficiais apontam que foram registrados 122 assaltos por ali no período, cerca de 60% a mais do que no mesmo mês de 2025. O número equivale, só para se ter uma dimensão, a cerca de 4 casos por dia. Quando se leva em conta o recorte de janeiro a agosto, o aumento na região é de 5,6%. Do outro lado da Paulista, a Consolação teve um crescimento ainda maior no acumulado do ano, de cerca de 10% dos casos. Bom, no site do Estadão, a gente reuniu algumas ocorrências recentes ocorridas por ali nos arredores da Paulista, que ajudam a entender como agem os criminosos. São casos que envolvem desde um assalto à mão armada na rua Nestor Pestana até um roubo à faca em plena Avenida Paulista. Bom, em nota, a Secretaria da Segurança Pública do Estado afirmou que os roubos e furtos estão em queda na área da primeira seccional, que abarca tanto a Paulista como parte significativa do centro da cidade. Para entender melhor essa história, é só acessar o site do Estadão. Até mais.
0: Valeu, Ítalo. Cartão postal, né? Quando o pessoal fala, Avenida Paulista, tudo, recebe muitos turistas. Acho que quase todo mundo que vem para São Paulo visitar São Paulo vai à Avenida Paulista. E simplesmente inviável, inviável essa questão do celular, uma marca horrível, né? Tomara que seja mudada aí nesse importante corredor de São Paulo.
1: 8 horas.
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3: Agora são 8h03. Estamos já na terceira e última hora do Jornal Eldorado. Edição desta segunda-feira, feriado de Nossa Senhora Aparecida e Dia das Crianças. 12 de outubro. E a gente tem uma entrevista que tem tudo a ver com crianças também, né?
4: Crianças. Com quantos anos você teve seu primeiro filho?
3: A minha filha nasceu quando eu tinha 31 anos. E o meu filho nasceu quando eu já tinha... Eu já estava com 30... Eu ia fazer 35. Foi um pouco antes de eu fazer 35.
4: Bem.
3: 31 e 35.
4: Eu tive meu filho, que é meu único filho, com 36. Ele nasceu, eu tinha 36 anos. E a gente sabe que é uma realidade, cada vez mais, as pessoas tendo filhos mais tarde.
3: Isso.
4: Principalmente as mulheres, né? Tem que administrar bem essa decisão. E esse é nosso assunto agora, aqui no Jornal Eldorado. Tenho um prazer enorme de receber a jornalista e criadora do projeto Mãe aos 40, Aline Dini, que inclusive já foi minha parceira aí em outros carnavais, em outras sintonias, mas que ela está numa parceria muito legal com Parenting Science sobre uma pesquisa que mostra sobre como as pessoas estão adiando cada vez mais a parentalidade. Bom dia, bem-vinda, Aline. Um prazer ter você aqui com a gente.
5: Bom dia para vocês. Obrigada aí pela oportunidade para a gente poder falar um pouquinho sobre essa pesquisa que mostra muito do que a gente já vê na prática, né, do adiamento da maternidade.
4: Pois é, a Aline criou esse projeto Mãe aos 40 justamente para falar com aquelas mulheres que muitas vezes adiavam a decisão de ser mãe e acabavam encontrando desafios e dificuldades depois de efetivar esse sonho, porque a gente sabe que o relógio biológico da mulher, ele é mais complicado, né, em relação a isso do que o homem. Só que essa pesquisa, Aline, eu queria que você falasse, porque mostra que as pessoas, e aí acho que ouviram tanto homens quanto mulheres, têm adiado quais os dados que mais chamam a atenção e quais são os principais motivos que levam cada vez mais a esse adiamento da parentalidade.
5: É isso mesmo. A gente sempre foca muito na mulher, porque, enfim, a gestação acontece no corpo da mulher. A gente sabe que para as mulheres ter filho mais tarde é um problema, né? Não tanto quanto para os homens, mas a pesquisa ouviu homens e mulheres e mostrou que 7 em cada 10 dos entrevistados realmente estão postergando a maternidade. E entre os dados que chamam a atenção estão as motivações, né? Por que que a gente decidiu, né, fazer essa pesquisa, Parenting Science, em parceria com Mãe aos 40? Para entender um pouco mais, é real, né, esses dados do IBGE que mostram esse adiamento? Será que isso se estende por todo o Brasil? O que que tem levado essas pessoas a adiar? E a gente descobriu que 88%, o principal motivo para 88% dos entrevistados é a carreira. E aí vem seguida, então, de estabilidade financeira, com quase 55%, e depois de restrições financeiras. Isso mostra, né, acho que o grande achado dessa pesquisa, Mi, é que mostra que, apesar de parecer uma escolha individual, né, que depende simplesmente do desejo de ter ou não filhos em determinado momento ou não, esse desejo ele está envolto, muito envolto, por políticas públicas, por acolhimento. Então, a gente perguntou, por exemplo, no ambiente de trabalho, né, se as pessoas se sentiam acolhidas quando elas, né, falam dessa decisão de ter filhos, ou para quem já era mãe, já era pai. E a maioria respondeu que não. Então, tem também o ambiente da rede de apoio, né? Como que é essa rede de apoio, esse suporte também institucional, social, e tudo isso ainda está devendo muito. Então, apesar de ter toda essa pressão, né, sobre, ah, e aí, quando você vai ter filhos? Ainda mais quando você está chegando aí perto dos 40, existe uma pressão muito individual, existe uma cobrança individual. A pessoa muitas vezes nem se dá conta de todo esse contexto que ela está inserida, mas na hora de tomar a decisão, ela pesa tudo isso. Ela pesa a carreira, ela pesa a educação, ela pesa quem é que vai cuidar dessa criança, como que ela vai dividir tudo isso, os custos, né? Isso está cada vez mais pesando nessa decisão. Então, essa pesquisa traz muito isso.
3: É, porque depois dessa pressão que você citou, né, Aline, tem também a questão da estabilidade financeira, um percentual... É bem expressivo, né? Mais de 54% fazem as contas e percebem que vão ter dificuldade. Isso pesa também?
5: Muito, isso pesa muito, tanto que está em segundo colocado aí na nossa pesquisa, né? Primeiro as pessoas falam, ah, não, vou me dedicar, vou atrás da minha carreira, vou estudar, né? Então hoje tem muito essa mudança de comportamento em relação à decisão de ter filhos, mas depois elas falam, mas peraí, quanto custa pagar uma escola? Será que eu vou conseguir pagar um convênio? Nossa, e se eu precisar viajar? Eu não vou mais conseguir para aquele lugar. Então, tudo isso hoje está muito mais consciente, né? E quando a gente pensa, então, em políticas públicas e como que as instituições também estão lidando com isso, aí isso pesa mais ainda, né? Essa instabilidade, essa restrição, a gente está num momento aí, né, de indecisão, num momento super delicado e está todo mundo, assim, pisando no freio, né, com projetos, com investimentos e... Para os filhos, isso ilustra muito bem, isso é uma constante, né? Essa instabilidade.
4: E aí eu queria entrar na questão do custo da saúde reprodutiva, porque a gente sabe que adiar a parentalidade, sobretudo a maternidade, ela pode ter um custo alto lá na frente. Como é que está isso e como é que está também o planejamento, principalmente das mulheres? Eu vi aqui que tem um índice baixo até de pessoas que estão se organizando e planejando, talvez... para uma maternidade mais tardia, não?
5: Sim. Assim, a pesquisa mostrou, né, que 63% dos ouvidos, eles relatam saber, eles têm noção de que quanto mais a idade avança, menor são as chances de ter filhos naturalmente. Então, especialmente para as mulheres. No entanto, 37% dos ouvidos só, eles descobriram isso por conta própria. Então, a gente vê aí um gap na saúde... Primeiro de informação, né? Porque você só parte para alguma decisão com informação. Então, temos uma lacuna de pessoas que foram descobrir isso por conta própria, né? Não ouviram isso dentro de um consultório médico. Isso é importante reforçar, porque aqui no Mãe aos 40, por exemplo, muitas mulheres chegam com 40 anos e falam, não, mas eu tô ótima. E realmente, uma mulher de 40 anos hoje tá ótima, né? Mas estou menstruando normalmente, então a hora que eu parar o contraceptivo eu vou engravidar. E aí leva um susto quando isso não acontece, porque ainda falta, né? Apesar de na nossa bolha estar muito em alta, mas ainda falta essa conversa. E aí tem os custos, quando ela realmente se depara com, ah, deixa eu preservar minha fertilidade, então é um custo alto. Também não basta querer, né? Um tratamento de congelamento de óvulos.

0: que vem mais como uma coerção, do sentido, ó,
1: Uhum.
0: você não vai ter filho agora, né? Então, tô te dando aí o congelamento. Então, maternidade ainda é vista como um empecilho no ambiente de trabalho, e isso é muito importante. Sem entender que maternidade, né, é uma coisa positiva, esses outros benefícios, eles passam também a ser duvidosos.
1: É, aliás, uma das primeiras entrevistas que eu fiz com a Aline foi justamente sobre isso, sobre essas empresas que oferecem às funcionárias mulheres possibilidade de você ter um planejamento reprodutivo, congelar óvulos. E até que ponto isso é legal? Ou até que ponto tá falando assim, olha, a gente não quer que agora você engravide, talvez não seja interessante. E aí tem tudo a ver com o que ela falou dessa questão da postura e do acolhimento que você dá para a maternidade ou para a parentalidade no geral, né?
2: Então, aliás, eu queria até aproveitar esse gancho, Aline, para você citar um outro dado aqui da pesquisa que eu estou vendo que é tratado, como você diz, como um problema profissional, mas não é igual para todo mundo. Para as mulheres negras é pior do que para as brancas a pressão.
0: Sim, todas as amostragens, né? Então, o questionário, ele tem diversas perguntas. A gente dividiu, então, por carreira, educação, custo de vida, rede de apoio, saúde reprodutiva. E em todos os setores, a mulher negra, ela sempre fica para trás. Ela sempre é mais prejudicada, né? Então, ela sempre mostra que tem... que ela nota, né, uma diferença maior em relação ao tratamento, em relação à informação, em relação ao alcance financeiro para os tratamentos. Então, tudo, em todos as áreas, né, analisadas nesse relatório, a mulher negra, né, homens e mulheres, claro, mas para a mulher muito mais, elas são prejudicadas, elas ficam atrás.
1: Pois é, mostra só um retrato, né? Um recorte aí dessa pesquisa que fala sobre esse adiamento da parentalidade, como bem trouxe a Aline, muito mais do aspecto individual, né, que a gente tem que levar em consideração quando a gente olha para dados como esse, mas do aspecto coletivo. Coletivo no privado, nas empresas, como elas lidam com essa questão. Coletivo no público, nas políticas públicas, né, de incentivar, informar sobre esse planejamento reprodutivo. Muito obrigada, da sua parte encerrou também, Heisen, quer fazer mais alguma para
2: Não,
1: finalizar?
2: só posso só uma curiosidade.
1: Pode.
2: Eu estou vendo que a família, né, isso é muito comum. Todo mundo que demora para ter filho, o que tem de parente que vem querer se meter na vida, vou falar, ter que falar assim abertamente, porque tem gente que às vezes a pessoa é a vida da pessoa, mas sempre tem alguém achando que pode dar palpite. Por que que você não tem filho ainda? Isso apareceu na pesquisa também, né, Aline?
0: Sim, apareceu na pesquisa. As pessoas sentem essa pressão, né? Mas sabe o que é interessante? Elas sentem essa pressão, mas olha só, quase 83%, 82,9% dizem que essa postergação foi uma escolha pessoal. Então, ainda é inconsciente, né? No dia a dia, ela sente a pressão, mas ela acha assim: não, eu tô no controle, isso aqui eu adiei porque eu quero adiar. Só que quando você para olhar mais embaixo, você fala, putz, mas eu adiei por isso, por isso, por isso, por isso, por isso. Então, na verdade, essa pressão, ela é sentida, assim, pela maioria dos entrevistados. No entanto, ainda parece que o controle está na sua mão, quando na verdade não está. Depende de políticas públicas, depende de tudo isso que a gente falou aqui, né? Parece uma decisão individual, no entanto, é uma decisão muito baseada no coletivo.
1: É, e é uma pressão que sempre vem, né? Principalmente nas mulheres, assim.
2: Nas
1: Ah, quando você não é
2: mulheres, né?
1: casada, quando vai casar? Quando você casou, quando é que você
2: Isso,
1: vai ter
2: quando vai ter
1: filho? Quando
2: filho?
1: você tem o primeiro, quando vem o segundo? E, né? E assim a gente vai levando essa vida aí cheia de pressões, mas ao mesmo tempo de decisões, né? Que
2: É.
1: são nossas e de toda a sociedade. Obrigada, Aline Dini. Um prazer recebê-la aqui no Jornal Eldorado. Volte mais vezes. Muito obrigada. Beijo.
0: Nina, eu que agradeço. E só uma coisa, Mi. A pesquisa tem muitos dados, tá? Eu não consegui trazer aqui exatamente todos, mas para quem quiser se aprofundar, tá no link da Bio do Mãe aos 40, do Parenting Science também, tem a pesquisa completa no site, você pode baixar. E é muito interessante aí para quem quer entender um pouquinho melhor o cenário e os dados todos envolvidos.
1: Muito bom, obrigada pelo
0: Obrigada.
1: serviço.
0: Tchau.
1: Beijo, bom feriado.
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2: Agora são 8 horas e 15 minutos. Bom, a gente está apresentando hoje, né, Michele, reapresentando as duas primeiras reportagens de um mini documentário do para mim é um maxi doc. Eu não vou concordar com esse negócio de mini doc.
1: Mini doc.

0: tem que... É
1: Super Doc.
0: Super Doc. Bom, o Gustavo fez, a gente apresentou semana passada as duas primeiras reportagens sobre a história de Eldorado. E a gente resolveu reprisar nesse feriado essas duas reportagens para amanhã apresentar o último episódio, é isso.
1: É, né? Amanhã tem episódio fresquinho sobre o futuro do rádio.
0: Isso, e hoje a gente até inverteu aqui, a gente botou o segundo capítulo antes e agora vai botar o primeiro, né, para você entender um pouco mais. E muitos dos nossos ouvintes que são fiéis viver essa história que o Gustavo vai contar vão relembrar. Porque o Gustavo vai falar nesse capítulo da revolução do jornalismo aqui da Rádio Eldorado e a gente vai acompanhar.
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3: Imagina um Brasil onde Juscelino Kubitschek era presidente. Brasília era um canteiro de obras. Pelé tinha apenas 17 anos e em poucos meses ganharia sua primeira Copa do Mundo. Agora imagina um mundo em que nenhum ser humano havia viajado ao espaço. A própria NASA ainda não existia e o Muro de Berlim ainda não tinha sido erguido. A televisão brasileira tinha apenas 8 anos e o rádio era o meio de comunicação e informação mais importante da sociedade. Foi neste contexto que no dia 4 de janeiro de 1958, nascia a Rádio Eldorado.
4: Coloco a Eldorado no cenário radiofônico como uma emissora que cumpre a finalidade do rádio, educando, divulgando e colocando no ar somente o que for a verdade. Como sempre o quis nosso saudoso e admirado Dr. Júlio de Mesquita Filho.
3: Este é José Ávila Barroso, um dos primeiros locutores da Eldorado. 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Logo na estreia, já mostrou que se destacaria pelo seu diferencial, com o concerto da pianista Magda Tagliaferro. Durante muito tempo, o jornalismo radiofônico brasileiro ainda carregava uma lógica do jornal impresso. O jornalista apurava, escrevia e o locutor lia.
5: A Câmara dos Deputados já aprovou o projeto de lei estabelecendo uma comissão real com poderes especiais para convocar todos os cidadãos a declararem o que saibam sobre atos de espionagem.
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3: Na Eldorado, essa distância começou a diminuir. O repórter ganhou voz, a conversa ganhou espaço e a informação precisava chegar mais depressa.
8: 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Dimas Aguiar, José Augusto Arnelas, estão presentes para a apresentação do Jornal Eldorado que vai começar, agora. 6 horas. Esse é o prefixo da informação.

0: Mas a maior transformação talvez tenha acontecido quando a Eldorado percebeu que não precisava falar apenas para São Paulo. Ela podia fazer jornalismo com São Paulo. E em 1993, surgia o Ouvinte Repórter.
1: Agora, a informação do ouvinte que liga pelo celular.
2: Informação do ouvinte que liga para o 32771299. Alô, boa tarde.
3: Alô, boa tarde.
2: Oi, quem fala?
3: É Hélio.
2: Oi, seu Hélio. Pois não, já que o senhor está?
3: Na verdade, um atropelamento na Praça Jorge de Lima, aqui perto do Jockey Club.
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0: Não havia Waze, não havia Google Maps, nada que mostrava o congestionamento no caminho do motorista. 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Mas não parou por aí.
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5: O elevado Aricanduva está congestionado na ligação marginal Zona Leste. O motivo é que na Avenida Aricanduva acontece uma obra que afunila uma faixa de rolamento.
0: Uma das vozes mais identificadas com essa cobertura foi a de Geraldo Nunes, que durante mais de 20 anos observou São Paulo do alto. O helicóptero transformava o rádio numa espécie de mapa falado, mas não era apenas do céu que vinha a informação.
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7: 19 horas e 39 minutos, as informações com Arthur Alcorta, o Bike Repórter.
8: Manduri com Hungria, ou seja, Manduri com Marginal Pinheiros. Tem trânsito bom nos dois sentidos. Daqui eu posso ver as duas pontes. Ponte José Matoso, legal. E Ponte Cidade Jardim, também legal.
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0: No final dos anos 90, a Eldorado encontrou outro ponto de observação. A bicicleta. Do alto, a Eldorado enxergava o macro. Da bicicleta, enxergava os detalhes. Se o jornalismo da Eldorado foi uma revolução na cobertura do trânsito, a sua sanha de inovar continuou em um campo que pouco se falava, o meio ambiente.
9: É a nova Eldorado AM, junto com você, iniciando uma campanha para trazer de volta a água limpa ao Tietê.
0: A cidade levou a Eldorado para dentro de um rio. Em 1990, uma parceria com a BBC de Londres colocou duas equipes simultaneamente em dois rios. Em Londres, o Tâmisa.
10: Eu estou aqui no Tâmisa, acabamos de passar pela ponte de Londres, a London Bridge. Antes disso, nós passamos por um barco veterano da Segunda Guerra Mundial.
0: E em São Paulo, o Tietê.
11: Então aqui começa a nossa viagem por água pelo Tietê. Até aqui. De Salesópolis até Imbi, há vários trechos interrompidos. Não dá para se fazer navegação ininterrupta pelo rio.
0: O Tâmisa havia sido símbolo de degradação e começava a se recuperar. Já o Tietê parecia condenado. E foi com esse espírito de indignação que a Eldorado, em parceria com a SOS Mata Atlântica, encampou o desejo de despoluir o rio. A rádio transformou a cobertura numa campanha pública. Mais de 1 milhão de pessoas aderiram.
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0: Os olhos da Eldorado não estavam apenas sobre a cidade de São Paulo. A rádio manteve correspondentes, cobertura nacional e internacional.
12: Aqui Antônio Cunha, do Rio de Janeiro, para Eldorado.
13: Lígia Maria Silva, Eldorado, Roma.
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15: Napoleão Saboia, cobrindo Paris para Eldorado.
16: Cobrindo Japão para a Rádio Eldorado, Vicente Adorno.
0: O Jornal Eldorado, hoje principal produto jornalístico da rádio, nasceu desde os primeiros anos de vida da rádio. E tinha nomes como Carlos Chagas, Celso Ming, Percival de Souza, Dimas Aguiar e José Augusto Arnelas.
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0: Em 1990, o Jornal Eldorado ganhou o APCA de Programa Jornalístico do Ano. Mas a Eldorado nunca se limitou a apenas relatar os fatos que aconteciam. Ela esteve em loco, onde as notícias aconteciam.
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18: É uma reunião importante em Paris, né? Sacramentou essa coalizão, que já tem 42 países.
0: A rádio também se fez presente em coberturas esportivas, sendo a primeira a cobrir competições de velas.
19: Na hora da saída, como é que está? Como é que está a linha em relação à minha saída? Entendeu? Você que vai lá da Pro, é que vai me orientar aqui, como é que eu estou em relação à linha.
0: E até de corridas de cavalos.
20: Atenção, foi dada a partida para o primeiro par do programa, a Barinha, primeiro a aparecer com o jogador forçando pelo lado de fora.
0: E ajudando a contar as conquistas dos atletas brasileiros pelo mundo.
21: O Brasil termina os Jogos Olímpicos de Inverno na 19ª colocação no quadro de medalhas.
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0: As crises enfrentadas pelo Brasil ao longo das décadas também estiveram nas ondas de Eldorado. Em maio de 1992, Pedro Collor, irmão do então presidente Fernando Collor, resolveu chutar o balde e falar abertamente sobre as coisas erradas que ocorriam no governo e que foram o estopim para o impeachment. E um dos episódios mais marcantes, Pedro Collor estava em São Paulo, em um restaurante, sentado à mesa com dois jornalistas de Eldorado, Roseli Tardelli e Marco Antônio Sabino, e fez revelações bombásticas que ajudariam a implodir o governo.
22: O que, que o PC é melhor do que o PP, ou melhor do que a Zélia, ou melhor do que o Ceni?
23: O que ele tem a mais?
24: Eu não sei. Eu acho que basicamente o que o diferencia dos demais é que ele não tem nenhum cargo formal, ele não tem qualificação como funcionário público, ele não é empregado do governo, ele não é empregado pelo governo. Então é muito difícil você pegar um sujeito. O Paulo Serra dizia no governo, antes do governo, o seguinte: melhor função é ser amigo do rei.
0: Em julho de 1995, a Eldorado iniciou uma campanha contra a obrigatoriedade de todas as rádios brasileiras transmitirem a Voz do Brasil simultaneamente entre 7 e 8 da noite. A questão não era necessariamente acabar com o programa, mas com a obrigação de transmiti-lo naquele horário.
25: Mais uma vez, uma lei discutível e única no mundo democrático interrompe a programação da TV e do rádio para dar espaço à propaganda política gratuita. Novamente, a Rádio Eldorado contesta tanto a lei quanto este tipo de propaganda. Mantemos a nossa postura de absoluto respeito ao direito de opção e liberdade do ouvinte. Liberdade que, neste momento, está sendo totalmente desrespeitada.
0: Durante décadas, a Eldorado usou microfones, telefones, helicópteros, bicicletas e os próprios ouvintes para cobrir, descobrir e explicar o que acontece não apenas na maior cidade brasileira, mas no país e no mundo. No próximo episódio, vamos destacar a parte artística da Eldorado ao longo dos anos, relembrando importantes marcos da história da rádio. Este episódio teve montagem de Moacir Biasi, o roteiro é meu, Gustavo Lopes, e a gerente de jornalismo da Rádio Eldorado é Michele Trombelli.
26: Amanhã, então, o terceiro episódio dessa série especial, esse mini documentário, contando um pouquinho sobre a história da Eldorado, e vamos falar também sobre projetar, né, o futuro do rádio, o que vem pela frente aí.
27: Quem quiser um pouco mais de história, uma história recente do Eldorado, o livro do Emanuel Bonfim.
26: Verdade.
27: Volta ao Eldorado.
26: Muito legal. Vários ouvintes, inclusive, mandaram mensagem, passaram lá no fim de semana.
27: No sábado,
26: no,
27: né,
26: Conjunto Nacional, no sábado, para garantir o exemplar. E agora o pessoal vai ler, né? Vai degustar, desfrutar disso. E aproveitar, vamos dar um beijo aqui, pessoal que está participando, rapidamente,
27: vamos
26: bem
27: lá,
26: rapidamente aqui.
27: Pegar aqui o celular.
26: O Francisco Araújo, eu gostei do ouvinte, quem foi que mandou aqui? Que mandou falando o nome de todo mundo da equipe. Todo mundo da equipe aqui, o pessoal que faz o jornalismo, um por um. É a Palma.
27: Ela tá mandando parabéns pro Nelson. Sabia isso, que a Palma sabe aniversário de todo mundo aqui?
26: Ah, é? Sabe? Que legal, muito então, bom.
27: Ela,
26: hein,
27: mandou parabéns pra você, viu, Nelson?
26: Porque ela falou: bom dia, Raíssa, Michele, Nelson, Grisa, Gabriela, Moa, Eric, todos do estúdio. Ó, muito bacana. Valeu, Palma, um beijo, obrigada. E o Roberto também tá com a gente, desejando uma ótima semana.
27: Obrigado aí a todos. Tem um ouvinte nosso que mandou uma crônica. Daqui a pouco eu vou abrir para tentar ler aqui. Agora não dá tempo. Deixa eu ver quem que é que está mandando essa mensagem. Eu leio as crônicas da Beth. Ô, Beth, você sabe que eu leio suas crônicas, né? Beth Bogucho, que é um ouvinte da Eldorado, psicanalista. E de vez em quando ela me manda umas crônicas muito bonitas, né? E eu costumo ler todas e respondo para ela. Depois do jornal, vou ler com carinho, viu, Beth?
26: Ah, vou ler também.
27: Obrigado.
26: Valeu.
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27: Rosiane Kennedy conosco abrindo a semana direto de Brasília. Oi, Rosiane, bom dia no feriado também. Bem-vinda.
5: Bom dia, Raíssa e Michelle. Bom dia a todos.
26: Ó, já tá toda na estica, bonitona, olha, maquiada, no jeito, preparada, porque a semana tá só começando, né, Rosiane?
5: Só começando, mas preparada também para descansar no meu feriado, aproveitar o feriado. Eu já tô arrumada cedo para poder ir para casa da família, sabe? Para poder aproveitar o feriado, porque eu só vou entrar aqui na rádio, tá?
26: Ah.
5: E pronto, meu dia de folga hoje, Mas
26: combinado.
5: Vamos lá, pela rádio Eldorado tudo, pronto.
27: Tá bom.
26: Delícia, delícia. E vamos lá, a gente tem aí um temor Flávio no Itamaraty, Rosiane?
5: Tem, viu, Michelle? Sabe que a pasta do Itamaraty, o Ministério das Relações Exteriores, tem um cachorro latindo aí, gente, porque o meu aqui resolveu surtar, ó. Deixa eu...
26: Não, mas tá tranquilo, não tá vazando, não.
27: Ô, né? Rosiane, a gente gosta desse tipo de sonoplastia, fica tranquilo.
5: É porque ele resolveu vir pra aqui, onde eu estou, tá, gente? Enfim,
27: tá bom.
5: Fica quieto. Desculpa.
26: Pode trazer. Como ele chama? Como ele chama?
5: É o Búfalo e a Madame. Entraram os dois aqui de repente.
26: Búfalo e a Madame. Tô...
5: É. Mas fiquem quietos. Aqui eu estou no ar. Michelle Heissen, então, vou voltar agora e falar sério, porque o assunto é seríssimo, inclusive, que é a questão do Itamaraty. O Itamaraty é a pasta que é considerada hoje a pasta, caso Flávio Bolsonaro seja eleito, a que vai dar mais trabalho, mais, gerar mais preocupação em relação à escolha do nome. Por quê? Por dois motivos bem específicos, porque existe dentro do próprio Itamaraty uma corrente muito forte que é alinhada a esse atual governo do presidente Lula e a governos, né, a políticas de esquerda, e existe ainda toda uma memória de como foi a gestão do ex-presidente Jair Bolsonaro na questão externa, e foi um fiasco. Então, o nome vai sinalizar muito numa eventual vitória de Flávio, que tipo de política externa ele vai querer adotar. E o que aconteceu, eu estava apurando esse assunto e aí conversando com a repórter da coluna do Estadão, a Letícia Fernandes, ela disse, olha, eu estou apurando uma outra coisa com também nessa linha, mas já apurando com o Felipe Frazão, então vamos juntar aqui, enfim, fizemos a matéria. O que é que eles conseguiram verificar? É que existe já esse temor entre embaixadores, entre diplomatas, e alguns já dizendo internamente o seguinte, se houver realmente uma vitória de Flávio, eles entendem que para eles vai ser o fim da linha. São diplomatas que estão ali num topo de carreira, que imaginavam, que não imaginam, né, que num eventual também governo Lula 4 eles podem expandir ainda mais antes da aposentadoria, porém acreditam que se for no caso de um governo Flávio, aí eles vão ser relegados ali dentro do Itamaraty. Então já fizeram movimentos e sinais internos de que sim, podem antecipar a aposentadoria. São pessoas que estão na faixa de 70, 72 anos e que temem esse movimento. Eles fazem algumas observações, principalmente depois da declaração que Eduardo Bolsonaro deu na semana do primeiro turno, prometendo ali uma caça às bruxas, né? Ele falou que ia fazer uma faxina no Itamaraty. Eu vou pegar o nome aqui, que aí no final do primeiro turno ele falou o seguinte, ele ameaçou transferir para o Zimbábue a embaixadora Vanessa Dolce de Faria, que é a alta representante para temas de gênero na pasta. E aí ela tinha publicado uma camisa, uma foto com uma camisa e a bandeira de Lula no ato de campanha, dizendo soberania não se negocia. Então, isso gerou um mal-estar tremendo. E Eduardo disse que, no eventual governo Lula, ela provavelmente iria para a Colômbia. Eu estou pegando aqui quais são as embaixadas certinhas. E por que a Colômbia? Porque, imagina, a pessoa com esse viés de esquerda, a Colômbia que acabou de ter uma eleição de um presidente de direita. Então, isso gerou uma preocupação maior. Eles dizem que a preocupação maior dos grupos lá dentro, diante dessa declaração de Eduardo de que poderia fazer, que faria essa faxina, é de que esses grupos que trabalham mais com organismos internacionais, em questões de gênero, de direitos humanos, na questão de meio ambiente, eles temem que seriam perseguidos e que, portanto, antecipariam as aposentadorias. Tem um mal-estar ali dentro, né? Realmente, a gestão do Itamaraty no governo de Jair Bolsonaro, em muitos momentos, grandes especialistas, professores, chegaram a dizer que o Brasil estava ficando como um pária. E isso é algo que preocupa. Aí, só uma complementação para fechar esse tema. Conversei muito nesses bastidores de campanha de Flávio Bolsonaro, e o que me disseram foi que, no eventual governo Flávio, por mais que haja pressão ali de Eduardo, eles acreditam que uma decisão sobre um nome para o Itamaraty passará por uma análise e pelo crivo de Tereza Cristina e de Rogério Marinho.
27: Só para lembrar, né? Eu estava lembrando enquanto o Rosinha falava, o ministro Ernesto Araújo, né, que era o ministro no começo do governo, só algumas das polêmicas, ele atacava a China, ele atacava o globalismo, ele chegou a falar que nazismo e fascismo eram de esquerda, só para ter uma ideia, assim.
26: Lá no governo
27: Lá no governo Bolsonaro, né? Só para lembrar alguns episódios. Bom, mas você traz também uma apuração, né? todo mundo diz aliado é bom, né? Quanto mais aliado, melhor. Mas tem aliado que pode incomodar Flávio Bolsonaro por causa de uma associação com o Banco Master, né, Rosiane?
5: Tem sim, é o aliado incômodo, né? Verdadeiramente um aliado incômodo. E como que a gente começa a perceber isso? Na semana passada, Heisen e Michele, na semana passada o União e o PP, aquela federação União-PP, anunciou apoio, né? Teve um acordo, uma conversa, uma reunião de véspera. E aí, olha que curioso, os presidentes do União e do PP, que estavam lá presentes, o do PP, que é o Ciro Nogueira, gente, me fugiu o nome do presidente do União.
27: O Rueda.
5: Exatamente, o Rueda, não fugiu, que deu o padrão. Então, os dois estavam lá presentes, tá? No dia seguinte, era o anúncio. E aí, o que aconteceu? No dia do anúncio, eles não foram. Porque no anúncio é quando ia ter a foto, ia ter Flávio Bolsonaro presente, ia ter tudo. E ficou uma preocupação ali de bastidores muito grande de ter aquela foto de Flávio ao lado de Ciro Nogueira. Por quê? Porque Ciro Nogueira está sendo investigado no Master pelas relações com o Vorcaro, por ter sido ele quem apresentou aquela emenda que ficou conhecida como emenda Master, que era para aumentar o valor permitido para pagamento do fundo garantidor, no caso dos investimentos de pessoas, né? Pessoas ou empresas mais individuais, e aí isso para poder usar com aquele FGC, aumentava de 250 mil para 1 milhão, ficou conhecido como emenda Master. Isso foi apresentado por Ciro Nogueira na Federal. E fora isso, recentemente, que contamina mais ainda essa imagem, mais do que você pensar na gravidade que era essa emenda e outras atitudes, todas as revelações sobre passeios, viagens, festas, enfim, bancadas por Vorcaro e com a participação de Ciro Nogueira, fotos esquiando, fotos embaladas, e isso tudo termina contaminando. Eles ficaram preocupados, o Ciro teve, lá dentro da campanha, era essa cautela para o Ciro não estar presente. Porém, a questão é, mesmo ele não estando presente, conversando com integrantes da campanha, conversei com integrantes da campanha a semana inteira, e ali deu para perceber muito claramente que existe sim uma preocupação nos bastidores da campanha de Flávio, de que caso ele vença, haja uma movimentação de Ciro Nogueira para ser posto e conquistar ali algum ministério. Por quê? Ele não foi eleito. Depois de 31 anos de mandato, ele foi derrotado nas urnas este ano, está sem mandato, ou seja, sem foro privilegiado também, né? A partir do início do ano fica sem foro privilegiado. Ele foi ministro lá na gestão de Bolsonaro. Há então uma expectativa de que ele sim vai se movimentar para isso. Os dois não trataram sobre esse assunto ainda, isso não foi abordado agora, o foco é segundo turno. Mas essa preocupação do aliado incômodo agora, sem mandato porque foi derrotado nas urnas, e que pode pedir esse ministério, isso gera uma preocupação entre alguns setores da campanha de Flávio, sim.
26: Ciro foi da Casa Civil, né, no governo Bolsonaro.
27: Foi da Casa Civil.
26: Bom, e temos aqui para fechar a nossa coluna de hoje os bastidores de uma reunião secreta de Alexandre de Moraes com a Polícia Federal e que aumenta ainda mais a desconfiança no STF, Rosiane?
5: Sim, isso está um mal-estar. Olha, Michele, está uma coisa ali, viu? Ministro que não fala com ministro que já xingou o ministro no WhatsApp, já bloqueou o WhatsApp, está esse nível dentro do Supremo Tribunal Federal. Mas esse desconforto ficou ainda pior, porque na semana passada teve uma reunião de Moraes com o diretor-geral da Polícia Federal e com dois diretores, um da área de inteligência e o outro que é daquela área que é de enfrentamento à corrupção. São dois setores que estão responsáveis pelos casos que mais estão causando crise dentro do Supremo Tribunal Federal, ou seja, responsáveis por esses casos Master e INSS, e também o outro setor que estava responsável por tudo que era referente ali ao ex-presidente Jair Bolsonaro, ou seja, os atos golpistas, vacina, tudo que era ali referente a Bolsonaro, estava o inquérito das fake news, tudo estava num canto só. E aí, o que acontece? Quando foi já na sexta-feira, eu descobri que que mais dois delegados subordinados a esses diretores tinham participado desta reunião. Porque quando eu descobri isso, por que eu fiquei mais assim, o que é que isso significa neste momento? E fui conversar com esses interlocutores de Supremo Tribunal, sondar como é que estava a reação dentro dos gabinetes dos ministros, e deu para perceber muito claramente que a desconfiança ficou infinitamente maior, porque a reunião de Moraes não foi colocada na agenda, era uma reunião secreta. A pergunta que se faz ali nos gabinetes é assim: por que Moraes fez uma reunião tão grande com delegados e diretores, ou seja, delegados subordinados a diretores que estavam presentes nesta reunião, sem incluir isso na agenda oficial? Com qual objetivo? A gente sabe que aquele grupo de diretoria ali vai ter que passar para Fachin. Lembra que o Fachin, o presidente do Supremo Tribunal Federal, ele pediu para que fosse observado tudo que tinha relação com os ministros e Varcaro, todas as relações sem exceção. Aí ficou aquela indagação: será que é uma tentativa de fazer um filtro? E para completar, o que é que gerou mais mal-estar ainda é porque logo no dia seguinte à reunião, ainda não se sabia que esses subordinados tinham participado, né? Logo no dia seguinte à reunião, o diretor-geral da Polícia Federal, Andrei Rodrigues, ele anunciou ali que ia arquivou aquele pedido de apuração, investigação sobre suposta ingerência externa dos Estados Unidos nas eleições do Brasil, que era uma coisa ali sem nenhum respaldo de Tribunal Superior Federal, de OEA, de nada, não tinha nenhum respaldo e tinha que ir para a gaveta mesmo. Só que ele anunciou depois dessa reunião, porque aí ficou assim, aí o que gerou o mal-estar? Aquilo seria uma cortina de fumaça, é o que começaram a questionar. Isso teria sido uma cortina de fumaça, porque o Moraes nem foi a pessoa, o ministro que pediu essa apuração, tinha sido Flávio Dino. Então, por que depois da reunião que eles anunciam isso? Então, tudo isso mostra o clima de desconfiança. Que a reunião, se era cortina de fumaça, qual é o objetivo de Moraes em reunir esses diretores todos no gabinete dele? Fake news, inquéritos dos atos golpistas, tudo isso nem está mais na mão dele. Master e INSS também não são inquéritos que estão com Moraes. Qual o interesse de uma reunião dessa? A gente pergunta como cidadão, e lá dentro do Supremo Tribunal Federal também há essa pergunta entre os gabinetes, gerando uma desconfiança tremenda. Está naquele nível que é melhor um esbarrar com o corredor, não, viu?
27: Muita coisa ainda para ser explicada. E Rosinha Kennedy está de olho nos acontecimentos de Brasília, mesmo no feriado. Quarta-feira de volta aqui com a gente no Jornal Dourado. Obrigado, Rosinha. Até quarta.
5: Até lá.
26: Obrigada.
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27: 8h47, a gente segue na política para falar de um assunto aqui que esse rendeu muito nas redes ontem, né? O fim de semana todo praticamente, mas ontem com decisões indidas e vindas. A última que está valendo é essa aqui. O Corregedor-Geral Eleitoral, ministro Ricardo Villas Boas Cueva, reverteu a decisão do presidente do Tribunal Superior Eleitoral, Cássio Nunes Marques, e manteve no ar o canal de WhatsApp Exército do Lula. Cueva enviou o caso para o plenário do TSE. Então, para a gente relembrar, na manhã de ontem, domingo, o ministro Nunes Marques havia determinado a derrubada do canal administrado pelo deputado André Janones após um pedido da campanha do senador e candidato à presidência Flávio Bolsonaro. Nunes Marques alegou que o canal transmitia conteúdos inverídicos a milhões de pessoas e que a liberdade de expressão não é salvo conduto para, palavras dele, ilícito eleitoral. Só que o corregedor Cueva considerou as provas apresentadas pela candidatura de Flávio Bolsonaro como insuficientes para suspensão integral e apontou o uso de mais de uma via processual para o mesmo resultado. E aí, às 4h40 da tarde de domingo, o canal tinha 3 milhões e 400 mil seguidores. A campanha de Flávio Bolsonaro apontou 8 milhões e 400 mil de Geraldo Neto e volta a negar. Aliás, desculpa, esse aqui é um outro aspecto, esse aqui é uma outra notícia. Mas eram 3 milhões e 400 mil seguidores. É, só queria rapidamente chamar a atenção que eu vi mais uma medida de ontem do ministro Nunes Marques, na verdade foi de sexta-feira, e está sendo pouco falada. Tinha um julgamento em andamento sobre 3 ações da campanha do presidente Lula, envolvendo ali, 2 delas envolviam associação dele com criminosos, uhum, feita na campanha de Flávio Bolsonaro, e tinha a decisão do ministro André Mendonça suspendendo, dizendo que faz parte do jogo, que é liberdade de expressão. E aí começou a votação no plenário virtual e estava 5-1 para a retirada disso da campanha de Flávio Bolsonaro. Só que o ministro Nunes Marques pediu destaque. Destaque significa vai para o plenário. E é ele que marca no plenário. Então fica valendo a decisão do ministro Mendonça, mesmo com 5 votos contrários, uhum, fica valendo até...
26: A proibição de qualquer associação, isso, ao nome de Flávio, isso, à milícia, né?
27: Isso. Milicianos. Então tá valendo. Então, sei lá, se fosse 3-3, daria até para entender. Ela tá meio empatado, vamos... Não, tava 5-1 já. É. E ele levou para o plenário.
26: Bom, e agora a expectativa para o plenário de hoje, então, em relação a essa outra decisão desse grupo do Exército do Lula no WhatsApp. É, e um outro assunto importante também, nesse fim de semana, o tenente-coronel da Polícia Militar de São Paulo, Geraldo Neto, negou à justiça a acusação de feminicídio contra a ex-esposa, soldado Gisele Alves. O interrogatório durou mais de 8 horas, ocorreu depois de um novo laudo complementar reforçar a tese de que Gisele não tirou a própria vida em fevereiro desse ano. Lembrando que Geraldo está preso preventivamente, ele sustenta que a morte foi um suicídio, afirmou que pretende provar a inocência antes da decisão sobre se será ou não julgado por um júri popular. Gisele tinha 32 anos, foi baleada em 18 de fevereiro no apartamento onde ela morava com o marido na Barra Funda. A perícia aponta que o disparo partiu da arma do tenente-coronel e 3 laudos até agora descartaram a hipótese de suicídio. Sem ser identificado, um dos peritos disse ontem, inclusive, foi um acesso exclusivo do programa Fantástico, da TV Globo, que teve acesso a esse interrogatório de 8 horas, de mais de 8 horas, do tenente-coronel Geraldo Neto. E... num dos momentos, um dos peritos que não foi identificado na reportagem, ele explicou ali que estranhou a cena do crime, assim que ele entrou, justamente pelo fato de a arma da Gisele estar muito bem posicionada na mão dela. E supostamente isso seria muito difícil de uma pessoa que acabou de atirar contra a própria cabeça, né? A arma tá ali bem certinha na mão dela. E aí, na sequência, o tenente-coronel não só contestou a declaração do perito, como disse que era ele quem sofria a violência da esposa.
27: E olha,
26: vamos ouvir esse trechinho? A gente tem esse trechinho aqui do Fantástico. Vamos lá.
7: Por que você decide tirar essa foto? O que é estranho ali naquela cena?
8: A arma posicionada na mão dela. Simplesmente. Já atirei. Esteve o impacto que provoca um tiro de ponto 40. E a arma, ela estava muito retamente encostada na mão e apoiada na coxa da vítima.
9: Mas qual a experiência sua, meu irmão? Quantos você atendeu de suicídio que tinha na cabeça? Fala pra mim. Quantos era com calibre potente? A pessoa não acredita que ela cometeu suicídio. Porque só conhecia a Gisele simpática e sorridente. Uma vez, ela jogou um prato comigo, cortou meu braço. Se existisse a lei aí, vamos dizer assim, ó, fazer uma analogia que Mário da Penha, já seria vítima dessa... Já seria vítima e já teria pedido a protetiva.
26: É cada uma, né? Ele que nas trocas de mensagem falava que ele era o macho alfa, isso, né? Provedor, e que ela não tinha do que reclamar, porque afinal ele estava fazendo, ela como uma fêmea beta, tinha que obedecê-lo e respeitá-lo aí na relação. É um caso que obviamente ainda vai decidir se vai a júri popular ou não, mas por enquanto que a gente tem aí essas declarações. Então dele mais uma vez chorou em determinados momentos... Falou que vai provar a inocência.
27: Michele, se a delegada ficou... Ela ficou 8 horas ouvindo o depoimento, uhum, da delegada. É um claro sinal de que... se ela passou 8 horas ouvindo, é um claro sinal de que ela não está ali acreditando na versão. Ela foi ali conduzindo por 8 horas um depoimento. Isso diz muito.
26: Não, e muitas das mensagens, inclusive, teve em determinados momentos que ela lê mensagens da Gisele e fala, e o senhor escreveu isso, falou isso... E chegou ao ponto de, em um determinado momento, ele virar e falar que ela mandou a mensagem e foi no celular dele e apagou, que era justamente para criar provas contra ele. Já pensando como se ela tivesse premeditado toda aquela situação ali. Uma situação... chega a ser constrangedora, né? Pra não... Mas é trágica, né? Bem trágica.
27: 8h54, outro momento trágico que a gente vai ter que citar aqui ainda é de um caso que ocorreu em Moema. Policiais militares que participaram da ocorrência que terminou com a morte do rapaz Gustavo Muniz de Santana, de 20 anos, na região de Moema, no sul de São Paulo, foram afastados das atividades operacionais. A Secretaria da Segurança Pública confirmou o afastamento e anunciou a abertura de um inquérito policial militar para apurar a conduta dos agentes envolvidos no caso. Esse episódio aconteceu na madrugada de sábado e a investigação é conduzida pelas Polícias Civil e Militar com registro encaminhado ao DHPP, né? Departamento de Homicídios e Proteção à Pessoa. As armas dos policiais e o celular da vítima foram apreendidos para perícia e as imagens das câmeras corporais também foram solicitadas para análise. Então, para a gente contar um pouco da história, o Gustavo morreu após ser atingido por 27 disparos durante a abordagem. O boletim de ocorrência aponta que os quatro policiais militares deram 45 tiros e 27 atingiram o rapaz. A PM havia sido acionada para atender a um chamado sobre um homem em sofrimento emocional e ameaçando tirar a própria vida. A versão policial indica que o jovem correu ao ver a equipe e fez um movimento interpretado como ameaça. E o objeto encontrado com ele era um celular Samsung, sem registro de apreensão de arma de fogo. Não tinha nada de arma de fogo. Enfim, foi essa a situação. E 27 tiros atingiram...
26: Não, 45 disparados. 27 foram os que pegaram. Que perigo que esse rapaz representava para uma ação desastrosa como essa, né? Porque o restante vai ser investigado, de criminoso. Mas, no mínimo, desastroso, né? Para uma situação dessa.
27: Eu preciso registrar que o rapaz... Eu não estou acusando ninguém aqui disso, né? Mas ele era um rapaz pardo. Eles alegam ali que não dava para ver direito no escuro. Mas, enfim, era um rapaz pardo apenas para registro. Acho, e vamos ver se o avançar das investigações, que não pode ficar só no afastamento.
26: Bom, e para finalizar aqui o nosso Jornal Eldorado nessa edição de 12 de outubro, dia de Nossa Senhora, teve uma informação também no fim de semana a respeito da saúde do Papa Leão XIV. Ele anunciou ontem que vai passar por uma cirurgia para remover um nódulo do pulmão. Foi bem no finalzinho ali do término da oração do Ângelus, ali na Praça São Pedro, e ele disse que os médicos consideram oportuno operar e que ele decidiu seguir os conselhos. O Papa tem 71 anos, disse que o tumor foi detectado num estágio muito inicial e está bem localizado. A cirurgia está agendada para os próximos dias, deve acontecer no Hospital Universitário Agostino Gemelli, em Roma, que tradicionalmente atende os pontífices. Um porta-voz do Vaticano informou que o Papa será operado nos primeiros dias agora da próxima semana, deve permanecer hospitalizado por aproximadamente uma semana. Ele não tem históricos de saúde, é fisicamente ativo, ele faz tênis, treina natação, o Papa americano. Ele tem uma viagem, inclusive, planejada agora de 6 a 17 de novembro para o Uruguai, Argentina e Peru. Mas ainda não está claro se a recuperação vai afetar esse itinerário, esse planejamento, então, do Papa Leão XIV.
27: Missas de ontem e hoje também, principalmente hoje, já está previsto isso. Ontem as missas já, nas celebrações, já citavam isso, né? Orações pelo Papa. Agora, 2 minutos para as 9.

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1: Ah, temos que falar desse cara aqui, 90 anos que ele completou ontem, o Antônio José Santana Martins. Cara, é o nome dele, né? O Tom vem de Antônio e o Zé vem de José. Tom Zé, 90 anos completados ontem, uma das figuras mais originais da música popular brasileira.
2: Noventão, hein? Noventão. Caramba, muito legal. No dia do aniversário do nosso Nelson Volter aqui.
1: 6-8.
2: 6-8, aniversário, também a idade do Eldorado, é. O Nelson, a gente falava mais cedo aqui. E é o som dele que a gente termina essa edição do Jornal Eldorado. Então, lembrando que amanhã tem novidade, a estreia da nossa colunista esportiva, vai vir todos os dias no finalzinho aqui, às 8h45. A Isabela Labate, ela tem experiência em repórter de campo, já cobriu grandes eventos, TV Bandeirantes, SBT, e vai estar com a gente agora todos os dias também, ela na Placar, né? Se eu não me engano, ela estava também agora.
1: Isso.
2: E vai estar com a gente aqui, vai participar do Jornal Eldorado todos os dias, às 8h45.
1: Então, estreia amanhã, terça, mas ela vai estar com a gente diariamente, segunda a sexta aqui no finalzinho do Jornal Eldorado.
2: Muito bem, assim a gente encerra o Jornal Eldorado, apresentação minha, Michele Trombelli e Raíssen Abac.
1: Produção e coordenação do Gustavo Lopes e da Gabriela Forte.
2: Operação de som do nosso aniversariante Nelson Volter.
1: Operação de vídeo do Eric Santana.
2: A central técnica do Moacir Biasi.
1: Gerente de jornalismo da Eldorado, Michele Trombelli.
2: E diretor artístico, o Emanuel Bonfim. Bom feriado para você. Feliz Dia das Crianças. Beijos.
1: Valeu, gente. Obrigado pela companhia. Vem aí uma ótima companhia também. André Machado na programação musical da Eldorado. Tchau.

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2: Já se passaram alguns dias desde a eleição do primeiro turno. Confesso que ainda sinto um certo desconforto na barriga cada vez que penso no que foi essa eleição. Aos mais de 70 anos, nunca imaginei que eu veria o Brasil numa enrascada parecida. Que vergonha. Foi com esse sentimento que eu acordei no dia 5. Vergonha. Aliás, eu sabia que sentiria vergonha desde muito antes das eleições acontecerem. Em todos os níveis, em todos os cargos. Vergonha, vergonha, vergonha. A forma como as campanhas aconteceram, a falta de debates sérios, o mais absoluto respeito pelo eleitor, esse inocente útil que elege e enriquece parte dos políticos. A candidatura como a garantia de riquezas salomônicas no futuro e não como comprometimento com a pátria. Os milhões de futuros vorcários com as minas escondidas no fim do arco-íris. E o resto que se dane. Que se dane o eleitor, o partido, o estado, o município, o futuro das novas gerações, a educação e a saúde. Que se dane tudo que não aumentar o meu poder de compra. Minhas viagens nacionais e internacionais, de preferência em jatinhos particulares. Vergonha de ter que olhar um estrangeiro nos olhos e dizer sim, apesar de tudo, eu sou brasileiro. Não, o Brasil não é isso. O brasileiro não é isso. Somos diferentes. Esses são políticos, ou a parte dos políticos e dos marajás que se lixam para o país. Confesso que o desânimo é minha marca registrada neste momento. O jogo não está fechado, mas o desânimo é o que me move, é o que me toca em frente. Eu sei por experiência própria que sempre dá para piorar. Quem viveu os anos 80 e 90 no Brasil sabe que sempre dá para piorar e piorar muito. Esse não é o país com que eu sonhei, mas paciência, é o que temos hoje. Antônio Penteado Mendonça.
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1: 9:06. Bom dia, melhores ouvintes. Primeira segundona de locução aqui na Eldorado, hein? Afinal de contas, a gente reinaugurou a rádio na quinta passada. Hoje é dia 12 de outubro de 2026, feriado da padroeira do Brasil, Nossa Senhora Aparecida, e é o Dia da Criança. Se você está de folga, aproveita. Se você está trabalhando nesse feriado, um abraço especial. Eu sou Andrea Machado e estou por aqui também te fazendo companhia. Obrigada por sintonizar os 107,9 nessa manhã. Agora a gente vai ouvir muita coisa boa aqui na Eldorado. Só para começar nessa hora, tem Paralamas do Sucesso, tem David Bowie, Bala Desejo e a gente abre com Estelle, American Boy.

A dupla californiana The Bird and the Bee fazendo Daryl Hall e John Oates aqui na Eldorado. A gente ouviu Kiss on My List. Antes teve Norah Jones, Happy Pills. E a gente abriu a hora com Estelle, American Boy. Bom dia pra você, melhor ouvinte. Agora 9h19 e a gente fica com o som da banda Bala Desejo, Passarinha.

0: Você ouviu junto comigo aqui na Eldorado, Maria Kim, Never Say Yes. Antes teve The XX, Say Something Loving. A gente também ouviu David Bowie, Ashes to Ashes e Bala Desejo Passarinha. Bom dia para você que curte esse feriado, 12 de outubro de 2026. 9 horas 34 minutos agora, a gente faz um rápido intervalo e já já mais música para você, não saia daí não.
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Novidade na programação da Eldorado, Bonobo e Joy Crooks, Always on Your Side. Bonobo é o nome artístico do Simon Charles Green, que é um músico, produtor e DJ britânico radicado em Los Angeles. E ele incorpora na música eletrônica elementos de trip-hop, jazz e world music. Em setembro, ele lançou seu 8º disco, o Distance in Static, cheio de colaborações. A cantora britânica Joy Crooks, que navega entre o neo-soul e o R&B alternativo, é a vocalista convidada nessa canção que a gente acabou de ouvir, Always on Your Side. Antes teve por aqui Paralamas do Sucesso e Marisa Monte, O Amor Não Sabe Esperar. Teve Aloe Black, Brooklyn in the Summer e Momoko Gil, River. 9:54, bom dia, melhor ouvinte. Hoje a segunda-feira veio com licença para ir mais devagar, né? Que delícia! E a gente acompanha você nesse feriado com muita música boa. Por exemplo, Everything But The Girl, Missing.

0: Stray Cats aqui na Eldorado, a gente ouviu Stray Cat Strut. Antes teve Everything But The Girl Missing. Bom dia pra você, agora 10 horas 2 minutos, a gente vai pra um rápido intervalinho e daqui a pouco volta com mais música pra você.
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0: Dez horas e 5 minutos. Bom dia para você que sintoniza a Rádio Eldorado no rádio do seu carro, no 107,9. E bom dia também para você que segue comigo pela internet ou pelo app do Estadão. Obrigada pela companhia nesse feriado. Eu sou Andréa Machado, vou até o meio-dia com você aqui pelas ondas do rádio. E hoje é o dia da padroeira do Brasil e também é o dia da criança. E falando em criança, qual música lembra a sua infância? Tem umas que a gente escuta e já consegue até enxergar a casa onde a gente morava, né? E nessa próxima hora eu tenho certeza que você vai ter essa sensação em algum momento. A gente vai ouvir por aqui Marcos Valle, tem Stevie Wonder, tem Djavan, tem Lenny Kravitz. E abrimos com Harry Styles, Dance No More. Bom dia.

Essa é do álbum Raise Vibration, lançado em 2018. A gente ouviu aqui na Eldorado Lenny Kravitz, Low. Antes teve Mayer Hawthorne com Her

favorite song e Harry Styles' Dance No More. Ele ainda grita no fim, Respect Your Mother. Adoro. Agora 10h17, bom dia, melhor ouvinte. A gente segue por aqui com muita música boa, escolhida especialmente para você. Agora é a vez de Cosmic Crooner, Mosquito in the Photo Booth.

0: Que maravilha, hein? Direto do Uruguai, Jorge Drexler na Eldorado cantando Gonzaguinha, que será que é esse? A composição original, O Que É O Que É, do nosso Gonzaguinha de 1982. E que delícia essa versão do Drexler, arrasou. Antes a gente ouviu Catastrophe com Courage, teve Djavan, Capim e Cosmic Crooner, Mosquito in the Photo Booth. Bom dia para você, melhor ouvinte, agora 10h32 e a nossa querida Bela Pulfer vem dar dicas de música clássica. Vamos ouvir.
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3: Essa semana, a USESP tem um projeto especial, que celebra o Djavan, com a maravilhosa Vanessa Moreno. A direção musical é do André Memari, que também toca piano nas apresentações. Nesses programas de música popular com orquestra, o ponto crucial é quem faz o arranjo, porque às vezes não funciona nem para um lado e nem para o outro. Mas isso não será problema, porque o time de arranjadores é de primeira. Além do Memari, claro, tem o Nelson Aires, o Proveta, o Thiago Costa, Juliana Ripke, a Débora Gurgel, entre várias outras estrelas. E o repertório também uma lindeza. Tem Capim, Oceano, Cigano e outras músicas amadas do compositor alagoano cantados pela Vanessa Moreno. Esse projeto chama OSESP Celebra e essa festa pro Djavan tem apresentação na terça-feira no B32, que é aquele teatro no prédio da Baleia, na Faria Lima, e daí na quinta, sexta e sábado na Sala São Paulo. Corre que esses ingressos acabam rapidinho.
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Que sequência linda, hein? Programação musical especialíssima para você, melhor ouvinte, nesse feriado de segunda-feira. Afinal, não é algoritmo, é Eldorado. É, são cabeças humanas, pensando e escolhendo a dedo cada canção. A gente ouviu Zeca Moreno, Tom e Caetano Veloso em Salvador. A composição original é do Zeca Veloso, do seu álbum de estreia Boas Novas, lançado em novembro do ano passado. Antes teve Bruno Major, Regent's Park, teve Stevie Wonder, Knocks Me Off My Feet e Jamie Cullum, Give Me The Simple Life. Agora 10 horas 48 minutos, você está na frequência 107,9. Dá uma favoritada no dial do seu rádio do carro, tá bom? 107,9. 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Vamos agora de Macy Gray, vozeirão, hein? I Try.

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1: É tão legal pegar um monte de gente. Gente que a gente curta, né? Um dia de sol, um monte de bicicleta e sair por aí. Vamos nessa?

0: Marcos Valle aqui na Eldorado, a gente ouviu Bicicleta, antes Los Caminsun, La Pista. Teve também a Lady Ray com Piece of Me e Macy Gray, I Try. Bom dia pra você, 11 horas 2 minutos agora, a gente vai pra um rápido intervalo. Daqui a pouquinho, já sabe, né? Mais música pra você.
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0: Onze horas e 5 minutos. Bom dia. 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Um deles é o Música Falada com Maurício Pereira. 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Agora 11:06. E nessa próxima hora a gente vai ouvir Secos e Molhados, tem Jessie Ware, tem Faith No More, entre outras coisas, né? Abrindo agora com Emicida, Pequenas Alegrias da Vida Adulta.

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Novidade na programação da Eldorado, Mamas Gun e Brian Jackson Dig. Mamas Gun é uma banda britânica de soul formada em 2008 pelo Andy Platts, que também é do Young Gun Silver Fox, que a gente adora. O sétimo disco deles saiu em abril e leva o nome de Dig. Na faixa título, o Mamas Gun conta com um convidado especial, Brian Jackson. Tecladista, flautista, cantor, compositor e produtor, sempre lembrado por seus trabalhos com Gil Scott-Heron e Stevie Wonder. A gente ouviu Dig. Antes teve por aqui Thundercat junto com Kenny Loggins e Michael McDonald, Show You The Way. Teve também Parcels Older e Emicida, Pequenas Alegrias da Vida Adulta. Bom dia pra você, melhor ouvinte, agora 11h20. Vamos de Faith No More? Delícia, hein?

0: Você ouviu junto comigo aqui na Eldorado, Gilberto Gil, Super-Homem a Canção. Antes teve Bianca Costa, Bellam e Faith No More Evidence. Bom dia pra você, 11h32. A gente faz um intervalo rapidinho agora e na volta tem o som da Jessie Ware. Não saia daí não.
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2: Ser escalado para ser o 007 no cinema tem uma vantagem e uma desvantagem.
1: Cinema é sobre emoção.
2: A proposta era sentir na pele o ambiente do drama, o que se chama de laboratório no jargão do cinema.
1: Cinema é sobre uma boa história.
2: A história retratada em Argo, vencedor do Oscar de melhor filme em 2013, é daquelas que todo roteirista de Hollywood gostaria de ter inventado.
1: E claro que é sobre música.

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Uma ótima segunda-feira para você que está de folga nesse feriado, 12 de outubro de 2026, dia da padroeira do Brasil, Nossa Senhora Aparecida e dia da criança. E um ótimo dia para você que não está de folga, está trabalhando, sintonizado aqui comigo nos 107,9. A gente ouviu a Georgia Smith, Lost and Found. Antes teve a banda Joseph com It's Been a Little Heavy Lately e Jessie Ware, Midnight. 11 horas 41, 48 minutos agora. E a gente vai de Secos e Molhados, Amor.

0: A gente ouviu aqui na Eldorado Breakbot, Baby I'm Yours. Antes teve Sarah Vaughan, Jump for Joy. James Hunter 6, Whatever It Takes. E Secos e Molhados, Amor. Falta um minutinho para o meio-dia. Em instantes tem a propaganda eleitoral no rádio. Para você que está ouvindo a Eldorado pelo streaming, a música continua. Logo em seguida, a propaganda eleitoral, que é rapidinha, tá? Tem 10 minutos. Na volta tem o Som a Pino com a Roberta Martinelli. Eu, Andréa Machado, volto amanhã às 9. Obrigada pela sintonia e tenha um ótimo feriado.
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1: Tem um lugar charmoso e apertadinho na Vila Madalena que vale conhecer, porque a comida é bem boa. É o Tare do chefe Sérgio Suslik. Ele teve o SAS, passou pelo Dom, pelo Esquina Mocotó e pelo Balaio. Lembrou dele? Bom, no Tare, ele montou um cardápio enxuto, autoral e contemporâneo. A comida é ousada, mas sem exageros. Não deixa de pedir o BLT. A versão do Tare mal lembra o clássico americano que junta bacon, alface e tomate. É uma fatia de brioche coberta com refogado de siri e alho poró. Por cima vem bacon desidratado, alface e tomate, além de um molho tártaro com pedacinhos de maçã muito gostoso. Outro sanduíche parecido na montagem, bem bom também, é o X-Coração. A fatia de pão vem com coração de pato assado na brasa. Aí vem com acelga fermentada, queijo meia-cura e maionese de avocado. Eu achei a batata doce com vegetais assados na brasa uma ótima pedida. Os vegetais chegam com creme de queijo no fundo do prato. Eles vêm acompanhados de pão de fermentação natural. Todos bem firmes, com sabor da brasa. Uma delícia, viu? Se preferir um prato, vá de nhoque com polvo. O polvo é cozido a vácuo para ficar macio e ele é finalizado na brasa para ganhar aquela crostinha crocante. E o nhoque vem com molho romesco e chouriço espanhol. Na sobremesa, peça a torta de chocolate com farinha de amêndoa. Ela é servida com zabaione de laranja e caramelo salgado. Mas já pede para aumentar a porção de caramelo, viu? Senão vem bem pouquinho. Só não dá para dizer que tudo no Tare funciona em perfeita harmonia por causa da música. A trilha é excelente. Vai da Billie Holiday a Amy Winehouse. Muito legal. Só que ela perde a graça porque o volume é tão alto que não dá para conversar. O Tare fica na Rua Girassol 310, na Vila Madalena.
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4: Oi, oi, eu sou a Roberta Martinelli, começando mais um Som a Pino, aqui na Rádio Eldorado, a rádio dos melhores ouvintes em 107,9. Hoje, eu vou começar com essa banda, eu acho que essa banda nem tem mais, mas essa música, pra mim, eu relaciono muito com as crianças, então vou começar com ela, que é Pullovers, Tudo Que Eu Sempre Sonhei.

0: Essa foi a banda Pullovers com Tudo Que Eu Sempre Sonhei. Ó, Tudo Que Eu Sempre Sonhei era tá aqui também. Agora eu vou com essa aqui que marcou a minha infância de alguma maneira e acho que não só a minha, Raul Seixas.
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Moraes Moreira, Baby do Brasil, Ricardo Bebel e Aretha com um lindo balão azul, antes Raul Seixas com o Carimbador Maluco. Agora, eu vou com essa música aqui, que foi lançada no disco Meu Coco, do Caetano Veloso, em 2021. E essa música é uma música que fala que o vovô tá nervoso. E acho que não é só o vovô que tá nervoso, tá, todo mundo tá nervoso. Então eu vou com Caetano Veloso, Não Vou Deixar.

0: Tá aí Banda Ed com Vida Boa. Antes teve Caetano Veloso com Não Vou Deixar. Não vou deixar mesmo. Vou fazer um intervalo agora, que tá até que tá rápido. E volto com mais São Apino. Até já.
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5: Toca a vinheta, eu ainda nem acredito. Eu juro que eu vou parar de falar isso assim que eu me acostumar, se é que eu vou me acostumar, mas eu vou me acostumar. Eu vou voltar com Bruno Moraes, essa música é uma composição do Alvaiade. Alvaiade foi um compositor sambista e cantor também, muito conhecido na Portela.

0: E eu amo essa música, daí Bruno Moraes, O Mundo é Assim, composição do Alvaiade, da Velha Guarda da Portela.
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0: Errei a vinheta, vocês perceberam? Tudo bem, né? Agora eu vou com a Annelise Assunção. A Annelise está se preparando para lançar disco novo, acho que já tiveram duas audições, uma no Recife e uma em Salvador. E a gente está esperando ansiosamente esse disco, mas enquanto ele não chega, a gente viaja no tempo com Eu Gosto Assim.

Beth Carvalho com Mundo Melhor, antes Annelise Assunção, Eu Gosto Assim. Logo mais a gente vai ter disco novo da Annelise pra tocar por aqui. Vou com uma dobradinha de amor que começa com Moreno Veloso.

0: Falei que era Dobradinha do Amor, Gonzaguinha com Lindo Lago do Amor, antes Moreno Veloso com Deusa do Amor. E hoje eu vou encerrar com ele que fez aniversário ontem, nossa eterna criança, o mais criativo, o mais incontrolável da música brasileira, que é Tom Zé. Completou 90 anos ontem e a gente tem que comemorar demais.
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0: Adriana Partimpim com Taj Mahal, versão de Gente Grande, antes Tom Zé com Vai, Menina, Amanhã de Manhã. O Som Apino de hoje fica por aqui, amanhã meio-dia eu tô de volta, querendo muito que a felicidade desabe sobre os homens, vai desabar sobre os homens. Um beijo grande e até amanhã meio-dia.
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8: Uma hora e quatro minutos. Segundona, 12 de outubro, hoje, feriadão, dia de Nossa Senhora de Aparecida, dia da criança. Parabéns pra você e pra sua criança interior aí. Eu sou Edu Paris, te acompanho até às 17h, começando mais um Playlist Eldorado. Esse feriadão, você curtindo a programação aqui dos melhores ouvintes, e você sabe, né? Estamos em 107,9. Onde você, obviamente, já vai deixar tudo sintonizadinho aí no seu carro, vai deixar sintonizado também em casa, tudo anotadinho do jeito que precisa. Já baixou o app do Estadão? Então vai lá, baixe o app do Estadão porque a Rádio Eldorado tá lá. Ontem eu baixei o aplicativo do Estadão, fica legal a rádio, porque ela fica ali no cantinho, fica ali com um ícone lindo, lindo ali do lado da rádio. Quando você abre, tem a programação, as músicas que estão tocando, o nome do programa, tá lindo de ver. 1h04, vamos começar com o Lil Yachty aqui e eu já volto para contar o que teremos hoje aqui no Playlist Eldorado de hoje. Combinado?
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1h09. Mais uma do que vamos falar aqui hoje, feriado Dia das Crianças. Hoje é o último dia da Mostra 3M de Arte no Parque Vila Lobos. Tem também a contagem regressiva aí para a 50ª Mostra de Cinema. E olha só, tem a notícia, uma canção em tupi antigo foi reconstruída pela USP e pela Universidade de Yale. Vamos falar também sobre Robbie Williams, que toca amanhã aqui em São Paulo, e saiu o line-up do Lollapalooza 2027. Tudo isso hoje aqui no nosso Playlist Eldorado.

0: Agora 1h19. Esse foi o som de Tom Perry. Ouvimos Free Falling. Que delícia de música, hein? Seguimos aqui no nosso...
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0: Não, não começa não. Ele continua. A gente vai acostumando aqui aos poucos, tá? O que mais ouvimos aqui? Ouvimos Solar Power com Lord, também Tears Dry on the One com Amy Winehouse. Hoje é feriado, dia das crianças. Tem passeio de graça em São Paulo, hein? O último dia da Mostra 3M de Arte no Parque Vila Lobos, com o tema A Cidade das Crianças. São 6 obras gigantes para brincar, cadeiras de escola que viraram balanço, escorregadores ligados por redes e até uma casa suspensa, criada a partir de desenhos de crianças. Fica aberta até às 7 da noite, a entrada é gratuita. E para quem gosta de cinema, contagem regressiva já começou, hein? A Mostra Internacional de Cinema de São Paulo chega à edição de número 50 e abre para o público na quinta-feira. São 380 títulos de mais de 90 países em 57 salas. O filme de abertura é Tigre de Papel, do americano James Gray. Entre os destaques estão Fjord, que ganhou a Palma de Ouro em Cannes, e Feito Pipa, o filme que representa o Brasil na corrida ao Oscar. Os ingressos avulsos saem 4 dias antes de cada sessão, a partir de R$13 a meia entrada. 1h21, a gente segue aqui, tem novidade na programação aqui da Eldorado.
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0: 1 hora e 29 minutos. Leisure com Let It Out aqui na Rádio dos Melhores Ouvintes. Teve também novidade aqui, Papus com Zé Ibarra, você ouviu Wasted Time. 1h29, intervalo, eu volto já.
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0: 1 hora e 32 minutos, de volta por aqui com Bjork.

0: 1h49. Você ouviu o Meu Guarda-Chuva com Paula Lima, antes Speak Low, você ouviu Billie Holiday, também Why Can't We Live Together com Sadie e Bjork abrindo esse bloco. Aliás, você viu só, né? Quatro mulheres, quatro maneiras totalmente diferentes, quatro maneiras de desafiar expectativas. A Bjork virou estrela ainda criança ainda, e ela precisou encontrar ali seu próprio caminho. Ela é artista mirim, né? Sadie estudou moda, fez questão de levar seus parceiros musicais junto quando surgiu a oportunidade de gravar. Billie Holiday enfrentou uma resistência gigante para registrar uma canção que denunciava o racismo. E Paula Lima, que é formada em direito, construiu uma carreira misturando soul, funk e música brasileira. Quatro histórias diferentes com algo em comum. Nenhuma delas precisou soar diferente ou soar como outra pessoa para deixar a sua marca. Bacana, né?
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0: 1h51 agora. E ó, amanhã é dia de show. Show grande aqui em São Paulo, hein? Robbie Williams volta ao Brasil depois de 20 anos. Show único. Amanhã, no estádio do Palmeiras, na Água Branca. É a turnê Britpop, do disco mais recente dele. Os portões abrem às 5 da tarde e o show começa às 9 da noite. E já dá pra marcar na agenda de março, hein? Lollapalooza Brasil divulgou o line-up de 2027. A edição de 15 anos do festival vai ser nos dias 19, 20 e 21 de março, no Autódromo de Interlagos. Os destaques são Travis Scott, The Killers, tem David Guetta também, tem Ray, Lola Young e vai ter Prodigy. Pega essa do Prodigy. E o passe para os 3 dias já tá à venda. 1h52 agora.

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1: 2:00, Franz Ferdinand Walk Away. Esse som me leva lá para 2007, 2008. Memórias incríveis, uma época que estava tudo acontecendo ao mesmo tempo. E vem tudo na cabeça. Aliás, você vai relembrar tudo isso agora, porque o playlist terminou, mas depois do intervalo tem o Memória Pop. E eu e você vamos lembrar de tudo que rolava quando essas músicas tocavam. Segura aí.
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8: São Paulo supera 2 mil ônibus elétricos no transporte público. Com 250 novos veículos, frota evita o consumo de 70 milhões de litros de diesel por ano e amplia o conforto dos passageiros. Prefeitura antecipou o planejamento do Carnaval 2027 e encerra cadastramento dos blocos interessados em desfilar nas ruas. No total, 741 blocos estão inscritos, superando os 630 da última edição. São Paulo amplia atendimento de saúde na região de Perus com nova UPA e UBS. Com isso, a cidade passa a contar com 35 unidades de pronto atendimento e 485 unidades básicas de saúde distribuídas por todas as regiões. Programa da Prefeitura ajuda a transformar óleo de cozinha usado em produto de limpeza biodegradável e hipoalergênico por meio da campanha Doe o Seu Óleo Usado. A cada um litro do resíduo, o participante recebe produtos de limpeza feitos com material reciclado. 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
1: 2:04.
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1: 2:04, uma excelente tarde para você. Eu sou Edu Pares, te acompanho até às 5 da tarde, começando o nosso capítulo 3, Memória Pop de número 3. E se liga porque a gente não fala só sobre as músicas, mas fala o que elas trazem, para onde elas nos levam. E toda geração, toda geração tem suas regras. E toda geração tem também alguém tentando escapar dessas regras. Nos anos 60, a juventude começou a questionar com mais força os costumes dos pais. Nos anos 70, a liberdade sexual, a contracultura e as mudanças no comportamento ganharam espaço. Embora Estava longe de chegar a tudo, né, a todo mundo da mesma maneira. Nos anos 80, as cidades ficaram ainda mais presentes na cultura pop. À noite, a moda, os clubes, os videoclipes e os sintetizadores ajudaram a criar novas formas de se apresentar no mundo. Mas por trás daquela aparência moderna, muita gente ainda precisava esconder quem era ou ainda enfrentar muito preconceito. E quando o assunto é relacionamento, aí a situação não fica nada simples. A gente quer liberdade, mas também quer companhia, quer independência, mas sente falta. A gente quer seguir em frente, mas às vezes a gente continua olhando para trás. Então hoje, nosso capítulo passa por tudo isso. Liberdade, desejo, escolhas e as contradições que fazem parte da nossa vida. Eu sou Edu Pares, está começando o Memória Pop aqui na Eldorado.

0: Agora 2 horas e 20 minutos. Esse é o Memória Pop. Olha só como a gente saiu de uma música que celebra a vontade de aproveitar a vida e chegou uma história sobre alguém que precisa deixar a própria cidade para conseguir viver com mais liberdade. A gente abriu com Holiday, Madonna, né? Abrimos com New Sensation, melhor dizendo, com Inexus. Depois Holiday, Madonna. Aliás, esse som combina com aquele espírito de sair da rotina, esquecer os problemas, né? Aproveitar a vida. Isso tem tudo a ver com aquela cultura jovem dos anos 80, né? A música dançante, a moda, os clubes e a televisão. Tudo isso ajudava a construir aquele universo de possibilidades. Mas dentro da cidade, a cidade grande tinha outro lado também. Western Girls, dos Pet Shop Boys, apresentava ali uma Londres noturna, impessoal, atravessada por diferenças sociais e pela sensação de estar sozinho no meio de tanta gente. A cidade prometia liberdade, mas não necessariamente acolhimento. E por isso, Malton Boy, do Bronx Beat, leva essa conversa para um lugar ainda mais delicado. A música conta a história de um jovem gay que saiu de casa depois de enfrentar rejeição e preconceito. E muito disso também ali, né? Marvin Gaye encerrando essa sequência com A Heard Through the Grapevine, uma música sobre descobrir uma traição por meio de outras pessoas. Antes das redes sociais, antes dos prints, né, e das mensagens encaminhadas, a notícia também chegava pelo famoso ouvir dizer. É aquela coisa, né? O mecanismo humano é antigo. A tecnologia só mudou a velocidade do estrago. E agora a gente sai da cidade da desconfiança para falar uma coisa que parece simples, mas nem sempre é tão simples assim. A gente vai falar de amizade.
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0: 2:32 por aqui. Fleetwood Mac, Go Your Own Way. Teve Police com Every Little Thing She Does Is Magic. E também Stones abrindo esse bloco. Você ouviu Waiting on a Friend. São três sons assim que a gente começa falando de amizade. Mas fala a verdade, isso daí se dá pra levar tão a ferro e fogo. Você vê só, nos anos 80 a ideia de sucesso estava muito ligada à imagem, né? As roupas, aparência, dinheiro, juventude. Mas a vida real continuava ali, cheia daquelas relações meio que complicadas. O som dos Stones aqui, eles mostram aí um outro lado da amizade. Aquele de estar junto e precisava transformar tudo em romance. Aquela velha história, né? É amigo até quando? Aí a gente ouviu o Police, né? Que trazia aquela insegurança de quem não conseguia se declarar, né? Tudo em você é mágico, tudo em você é maravilhoso. E esse som do Fleetwood Mac que a gente fechou aqui, ele vai mais fundo ainda. Go Your Own Way nasceu aí durante o fim do relacionamento entre a Lindsey Buckingham e o Steve Nicks. E os dois continuaram na mesma banda e cantando sobre o fim da própria relação. Imagina só, você trabalhar com seu ex e ainda ter que cantar sobre isso toda noite, todo show. Tem que ter muita maturidade aí, fala a verdade. Vamos pro intervalo aqui, fazer uma pequena pausa, depois nosso capítulo continua aqui no Memória Pop. E com músicas que vão passar aí pelo prazer, pela malícia, pelos desencontros e por diferentes maneiras de se aproximar de alguém. Quer saber mais? Então já sabe. Fica aí.
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0: 2:38.
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0: Até às 15h, as histórias das músicas e as nossas histórias aqui no Memória Pop. Agora tem Van Morrison.

Steelers Real, Stuck in the Middle with You. Esse som aí traz aquela... faz a gente voltar lá para 1970, década de 70, aquela sensação de estar no meio de uma confusão. E é o que fala essa música, né? Tá no meio de uma confusão sem entender direito o que estava meio que acontecendo. A gente ouviu também Van Morrison abrindo esse bloco. E é uma declaração de amor, inclusive, que combina com qualquer época, né? Mas tem uma coisa que os anos 60... né? Aliás, os anos 60 trouxeram mudanças muito importantes, né? Porque os jovens ali começaram a questionar mais os costumes dos pais, né? A buscar independência, imaginar outros caminhos para a própria vida. Claro que isso não aconteceu da mesma forma para todo mundo, né? Mas sinais das mudanças estavam lá, estavam por toda parte. A gente teve também You Never Can Tell, também por aqui, né? Com o Chuck Berry. E essa é uma história, né, de um casal adolescente que se casa, monta a casa e compra um carro. E repara só como isso, né, mostra bem quais eram os sonhos, né, daquela época, né? Conseguir um emprego, ter seu próprio espaço, comprar uma televisão e construir uma vida a dois. Era aquele sonho, o sonho de consumo, né? Porque o consumo também era parte da ideia de liberdade daquela época. Faltando agora 10 minutinhos para as 3 da tarde, você está aqui no Memória Pop, que agora tem Pretenders.

0: 2:59, fechando o nosso Memória Pop de hoje. Teve Gloria Jones com Tainted Love por aqui. A gente abriu esse bloco com Pretenders, né? Que chegava ali os anos 80, Paquera, né? Paquera também ganhava aquela, uma nova trilha sonora, aquela atitude rock, a moda urbana. Sempre aquele desejo avassalador de fazer as coisas do próprio jeito, né? A gente ouviu o Smokin' Robinson também com Cruising. E aí a gente volta a uma cena, e essa cena aí atravessa gerações. E acho que vai continuar rodando gerações, né? São duas pessoas, um carro e aquele tempo só delas. Né? Antes ali do celular, antes das mensagens, né? Da localização compartilhada, sai pra dar uma volta, podia ser uma aventura. Quem não pegava o carro, rodava a noite inteira com os amigos, né? O carro era transporte, mas também era privacidade, né? Era paquera, verdade. E a última música de hoje, a gente ouviu aqui, tem uma história que muita gente desconhece, né? Tainted Love foi gravada por Gloria Jones em 64. Muito, mas muito antes de virar um sucesso mundial com o Soft Cell em 81. Essa versão original tem a força aí da Soul Music e a dos anos 80 transforma a canção em um hino eletrônico, né? Ficou marcadíssima, né? Sintetizador, aquele clima de pista. É curioso pensar que uma mesma história de amor complicado pode atravessar quase duas décadas e ganhar outra cara, acompanhando aí as mudanças da música, da moda e do comportamento. 3:00. Esse foi o Memória Pop de hoje. Eu sou Edu Pares. E a nossa Memória Pop volta amanhã, a partir das 14:00. Amanhã tem mais um capítulo da nossa história.
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2: Ser escalado para ser o 007 no cinema tem uma vantagem e uma desvantagem.
1: Cinema é sobre emoção.
2: A proposta era sentir na pele o ambiente do drama, o que se chama de laboratório no jargão do cinema.
1: Cinema é sobre uma boa história.
2: A história retratada em Argo, vencedor do Oscar de melhor filme em 2013, é daquelas que todo roteirista de Hollywood gostaria de ter inventado.
1: E claro que é sobre música.

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1: Ministério da Cultura e Contemporâneas Vivara apresentam a mostra Que Afeto é Esse?
2: A definição de afeto é mais complexa do que a gente pode imaginar, porque ele é muito intuitivo, né? Ela chama a experiência imediata.
1: Christian Dunker, psicanalista e professor.
2: A gente pode dizer, os afetos, eles são, portanto, uma qualidade. É uma qualidade que tem a sua intensidade, que tem, assim, mais ou menos afeto, mas ele é definível como a gente teria que definir uma cor. Né? Como a gente define uma cor por outra cor, né? Por contraste. Né? O afeto para a psicanálise é essa capacidade de ser impressionado duplamente, né? De fora, né? Mas também de dentro. Os nossos afetos, eles sempre aparecem numa ambiência de memórias e desejos, e eles são, a rigor, uma expressão da pulsão.
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7: Segundona, feriado 12 de outubro. Eu sou Edu Pares, são 3 horas e 4 minutos. Te acompanho até às 5 da tarde. A gente abre essa hora aqui com Wolfman.

0: Agora 3:13.
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3: Strong Boy. Think Twice.

0: 3 horas e 19 minutos. Strong Boy, você ouviu Think Twice por aqui. Strong Boy é uma dupla indie pop formada na Alemanha em 2019 pela cantora, guitarrista e pianista sul-africana Alice Fee Blue com o tecladista Zivi Amin. A faixa Think Twice foi lançada como single em julho. Seria um cartão de visita do segundo álbum, ainda em produção. Teve também Black Dylan com Hey Stranger aqui. E você ouviu esse bloco abrindo com Got To Be Mine. Ouvimos Wolfman e Evangeline. 3h19 agora, na Rádio dos Melhores Ouvintes.
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0: What's Wrong With You, Indabi, aqui na Eldorado. Teve também Nope com Blick Bessie. Aliás, você já ouviu uma música que transforma a chegada da chuva numa lembrança de infância? Pois bem, é o que acontece em Nope, do camaronês Blick Bessie. Ele se lembra de quando dançava na chuva com os irmãos, enquanto a mãe tentava convencê-los de entrar, né? Pra não ficar doente. A faixa faz parte do Madba, um álbum inteiro dedicado à água, à sua importância e ao risco de perdê-la. E tem outro detalhe impressionante, Bassi canta em Bassa, sua língua materna. Mesmo vivendo na França e construindo uma carreira internacional, é uma música que parece leve, mas que carrega memória, identidade e uma preocupação muito concreta com o futuro do planeta. 3h31, teve também o Trem Azul, essa dos meninos do Borges e Samuel Rosa. A união deles, né? 3h31.
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2: Olá, tá na hora da gente falar de música e de cinema.
3: Nesse Cine Drops, eu vou falar de uma série baseada numa história de amor real que tomou os noticiários dos anos 90. Eu tô falando da história de John F. Kennedy e Carolyn Bessette, que está disponível na Disney Plus aqui no Brasil. Ryan Murphy, um dos produtores mais interessantes da atualidade, é o cabeça por trás dessa produção, criada e dirigida pelo Connor Hines. Bom, quem viveu os anos 90 deve lembrar desse casal que morreu tragicamente num acidente de avião quando eram muito jovens. John, como era conhecido, era o filho do lendário presidente dos Estados Unidos, John F. Kennedy, assassinado quando estava num desfile presidencial no Texas em 22 de novembro de 1963. Essa é uma das imagens mais emblemáticas da história dos Estados Unidos, porque tudo foi documentado e divulgado exaustivamente depois. E a família Kennedy tem um longo histórico diante dos olhos do público, tanto de glórias quanto de tragédias. E o acidente de John e Carolyn é mais um episódio nessa lista. É importante dizer que essa é uma série ficcional baseada em acontecimentos reais. O que a gente sabe é que Carolyn Bessette era uma garota sem nenhuma ascendência rica ou nobre que se envolve com o solteiro mais cobiçado dos Estados Unidos na época, o John F. Kennedy Jr. E também que ela era muito aversa à fama, à exposição pública, paparazzi, o que gerou um grande descompasso com a vida que ela teve que lidar quando se apaixonou por John, uma figura criada sob a exposição permanente da imprensa. O que a série faz, em 9 episódios, é tentar reconstruir como teriam sido aqueles anos em que a Carolyn passa de relações públicas da Calvin Klein à namorada e depois esposa de John Kennedy Jr., como eram as conversas e também as DRs daquele casal a partir do que se tem documentado, como fotos dos dois brigando no Battery Park em Nova York e quais eram os argumentos que cada um deles usou naquela discussão. Bom, eu confesso que tive um pouco de resistência para engatar na série e no final eu só queria, ao contrário, me envolver mais e mais naqueles debates. O que essa série, Love Story, acabou fazendo é provocar um revival dos anos 90, sobretudo em Nova York. Os restaurantes, os parques, as ruas, tudo parece mais interessante quando retratado numa ficção na tela, não é verdade? E nesse revival tem aí uma trilha sonora maravilhosa, que era o som que embalava a nossa vida para quem viveu naquela época. Bom, dessa trilha, eu escolhi Sade, com This Is No Ordinary Love, para tocar aqui no Cine Drops.

0: A gente ouviu This Is No Ordinary Love com Sade, que tá na trilha sonora de Love Story, a história de John F. Kennedy Jr. e Carolyn Bessett. É isso aí, espero que vocês tenham gostado. Até o próximo Cine Drops.
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8: 3 horas e 42 minutos, de volta por aqui no Eldorado. Agora tem Cocteau Twins.

3 horas e 53 minutos. Tem chuva que cai do céu e tem aquela que volta por dentro, né? Trazendo as lembranças que a gente achou que o tempo tinha levado. E é sobre isso que fala Here Comes the Rain Again dos Eurythmics. Teve Body Flows com Nubian Twist e também 50-50 Claw com Cocteau Twins. Agora 3h53. A gente segue com Rita Lee por aqui.

0: Flush com Silva por aqui. Teve também Rita Lee com o Mutante. 4 em ponto pro intervalo e volto já.
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3: Agora 4:03 aqui na Eldorado. Eu sou Edu Paris e acompanho até às 5 da tarde. Daqui a pouquinho, como a chamada própria falou, aí tem o fim de tarde com Emanuel Bonfim e Leandro Cacossi. Ó, a gente mudou agora de frequência, estamos aqui em 107,9. Extremamente satisfeitos, contentes e alegres de estar de volta. 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

0: 4 horas e 19 minutos. Você ouviu Carl Emerald com Home, também Son of a Preacher Man, Dusty Springfield. Give Me One Reason com Trace Chapman por aqui.
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0: 4:28. Why Don't You Do Right? Antes, ou melhor, com Mark Murphy. E a gente ouviu também Red Room por aqui. Som com Hiatus Coyote. Aliás, esse som nasceu numa lembrança de infância da cantora Napalm. Um quarto que ficava todo vermelho durante uma hora, quando o sol se punha atrás dos vitrais. Mas tem um detalhe mais incrível ainda. A base dessa música surgiu numa sessão de improviso de madrugada, num estúdio no Rio de Janeiro, depois de um encontro da banda com o arranjador brasileiro Arthur Verocai. Uma memória australiana, uma madrugada carioca e uma música que durante a pandemia acabou ganhando um novo significado. O valor de ter um lugar onde a gente se sinta protegido. Teve Cássia Eller também com All Star aqui, 4:29. Vai pro intervalinho, eu já volto.
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1: Agora 4h34, daqui a pouquinho 5 da tarde, chegando aí o fim de tarde com o Leandro Carcossi e o Emanuel Bonfim.

Faltando agora 15 minutinhos para 5 da tarde, você ouviu nossa resenha aqui, os garotinhos Caetano Veloso. Teve Chic com I Want Your Love e também Fast Love. Abrimos com George Michael aqui na Rádio dos Melhores Ouvintes.

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1: Olha, no final ainda, Corey Wong, Benny Sings, Lost por aqui. Cadê minha trilha aqui? A gente tá falando de trilha agora, mas ela não apareceu. Agora ela veio. Aqui, pronto. No lugar certo. Muito bem, aqui. 4h58 agora. O que, que a gente ouviu agora, hein? Corey Wong, Benny Sings, Lost in the Wonder, Fooling, com Dione Broomfield. Shinhin, como eu gosto do Shinhin, cara. Gonna Get Along Without You Now. Só que foi gravado em 56, depois regravado de novo, com uma versão mais de pista pela Viola Wills. Olha, esse som tem história. E Carla Cook com Simply Natural por aqui. 4h58, eu sou Edu Paris, vou ficando por aqui. Na sequência, eles já estão aqui para o seu fim de tarde. Emanuel Bonfim e Leandro Cacossi vão assumir aqui os microfones e o comando da Eldorado. Eu estou de volta amanhã, a partir da 1 da tarde. Tchau.
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3: São Paulo supera 2 mil ônibus elétricos no transporte público. Com 250 novos veículos, frota evita o consumo de 70 milhões de litros de diesel por ano e amplia o conforto dos passageiros. Prefeitura antecipou o planejamento do Carnaval 2027 e encerra cadastramento dos blocos interessados em desfilar nas ruas. No total, 741 blocos estão inscritos, superando os 630 da última edição. São Paulo amplia atendimento de saúde na região de Perus com nova UPA e UBS. Com isso, a cidade passa a contar com 35 unidades de pronto atendimento e 485 unidades básicas de saúde distribuídas por todas as regiões. 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A cada um litro do resíduo, o participante recebe produtos de limpeza feitos com o material reciclado. 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
1: Aqui vamos nós, segunda-feira, dia 12 de outubro de 2026. Olá! Muito boa tarde para você que está na sintonia da Rádio Eldorado em FM 107,9, a rádio dos melhores ouvintes. Começando a partir de agora mais uma edição do Fim de Tarde Eldorado, abrindo mais uma semana, sempre das 5 da tarde até as 7 horas da noite. Estamos num feriado, 12 de outubro, dia de Nossa Senhora Aparecida, padroeira do Brasil. Hoje tem programa normal por aqui, assim como os demais dias, e claro que você tem notícias, você tem os nossos colunistas, tem muita música, sua participação, e ele, Leandro Cacossi, pronto e a postos para mais uma semana. Boa tarde, Leandro!
2: Boa tarde, Emanuel Bonfim, boa tarde, ouvinte da Rádio Eldorado. E começando com uma boa notícia, porque se é feriado, não tem Voz do Brasil mais tarde, que a gente apresenta às 9 horas da noite em FM 107,9. Hoje ninguém é obrigado a ouvir, até porque hoje não tem.
1: Não tem. Ótima notícia para essa segunda-feira, sem dúvida nenhuma. Quero começar, Leandro Cacossi.
2: Falando já do seu fim de semana. Do domingo?
1: Não, do sábado.
2: 5:30 da tarde?
1: Não.
2: Na Pompeia, Perdizes?
1: Deixa eu falar da parte legal do fim de semana. Muito quero bem. Agradecer a uma porção de ouvintes que esteve, uma porção que esteve presente lá no sábado, quando lancei meu livro, hashtag Volta Eldorado, ali na Drummond, da, inclusive o Leandro Cacossi me prestigiou lá e assinou muitos livros lá também. Muitos livros
2: pois
1: que eu sei.
2: É.
1: Muitos livros chegavam pra mim já assinados. Falei, olha aqui, ó.
2: Não, foi muito legal. Mas eu não esperava assinar, né? Porque o livro é teu, afinal de contas.
1: Imagina,
2: mas
1: o
2: pessoal
1: livro é nosso.
2: Não, mas você escreveu.
1: Claro.
2: Mas aí o pessoal
1: aproveitou.
2: Começou a pedir e aí não parou mais. Pra você ter uma ideia, eu cheguei, acho que era, sei lá, 2:10 da tarde. Eu fui conseguir te dar oi, era quase 4 horas da tarde já.
1: Eu perguntava pras pessoas, mas o Leandro ainda tá aí? O Leandro ainda tá aí, porque ele não apareceu aqui o Leandro Cacossi.
2: Não consegui chegar.
1: Só vinha fama e assinatura. Fama e assinatura.
2: Que absurdo.
1: Oh, mas foi muito legal.
2: Mas foi mó legal.
1: Eu autografando das 2 da tarde até as 7 horas da noite. Teve gente que foi porque ouviu o Edu Pares, que tava aqui, falando sobre o lançamento do livro.
2: Claro,
1: teve um dos ouvintes que chegou lá e falou, ouviu o Edu Pares e fui até o lançamento
2: que
1: lá
2: demais.
1: Na Drummond. Bom, vou ver se eu faço uma segunda rodada. Tô
2: boa.
1: Conversando aí com a Panda. A Panda é a editora do livro, a Panda Books, para ver se faço uma nova rodada em novembro, já que a gente marcou essa num fim de semana com feriado, né? E muita gente não pôde ir. Vamos ver, aí eu aviso e tá tudo certo. O que eu queria avisar hoje, então, primeiro agradecer a todo
2: Sim,
1: mundo. Obrigado.
2: Demais, foi demais.
1: Fiquei muito feliz, ficamos todos muito felizes, né? Muitas pessoas, muitos profissionais aqui da Rádio Dourado estiveram presentes e puderam ter esse contato com você, melhor ouvinte. E aí já pega esse gancho. Para fazer o convite para o próximo domingo.
2: Boa!
1: Que aí sim teremos uma oportunidade ainda mais expansiva de celebrarmos o retorno da Rádio Eldorado e você está convidadíssimo. A gente vai ter uma festa, a Casa de Francisca novamente nos abraça,
2: sim,
1: né, e promove uma festa para celebrar a volta da Rádio Eldorado. Será neste próximo domingo, dia 18, a partir das 4 horas da tarde, com várias atrações musicais. Vão ter os DJs. Vai ter o DJ aqui da casa, o Felipe de Paula, nosso programador musical.
2: Que estará daqui a pouco conosco, neste fim de tarde, mas já chegamos lá.
1: Vai discotecar também o Lúcio Maia, guitarrista, que foi guitarrista da Nação Zumbi, hoje está em carreira
2: muito
1: solo. Assim como teve lá na despedida, com participação do Maurício Pereira de novo.
2: Muito bem.
1: E com o Siba. E vai ter o Maria Esmeralda no porão também, para quem quiser assistir
2: demais
1: o show do Maria Esmeralda. Então você está convidado neste domingo, ingressos limitados, dessa vez a gente vai fazer com ingresso.
2: Sim.
1: Ingressos limitados, precisa garantir o seu lá na Simpla ou lá no site da Casa de Francisca. Aí você vai perguntar, mas por que ingresso, Emanuel? Porque da última vez, muita gente precisou ir embora.
2: Ficou de fora.
1: Ficou de fora e a gente ficou muito triste com isso, então dessa vez a gente precisa fazer com ingressos para que, enfim, quem conseguir reservar o seu vai ter o lugar garantido para curtir esse domingo com a gente lá na Casa de Francisca.
2: É, vale explicar que da última vez era para ter sido aberto ao público na rua, ali
1: isso,
2: no Largo, mas foi um domingo chuvoso, de frio, a gente teve que passar para dentro da Casa de Francisca.
1: A limitação é
2: e
1: grande.
2: E aí muita gente não conseguiu entrar. Enfim, desta vez ingressos já à venda na Simpla. Quer pegar o link direto, vai lá no casadefrancisca.art.br, no site da Casa de Francisca, você consegue lá o link direto. corra, garanta o seu, porque como disse Emanuel Bonfim, ingressos limitados. Mas a boa notícia é que os DJs se apresentam no Largo. Então, pros DJs, você não precisa de ingresso.
1: Exato.
2: Aí é só chegar.
1: Exato, porque as sessões com os DJs começam ali às 4 da tarde, mas depois tem os shows. E aí é dentro da casa, é só para quem tem ingresso mesmo. Então tá convidadíssimo lá no site da Casa de Francisca pra gente celebrar esse retorno e tá junto e fazer uma comemoração contigo, melhor ouvinte, que foi tão importante para este retorno da Rádio Eldorado. E agradeço aqui o Rubens lá da Casa de Francisca, que mais uma vez, né, foi carinhoso, né, naquele momento difícil da Rádio Eldorado, e a gente precisava fazer esse retorno com ele, com a casa novamente, um lugar que a gente ama tanto aqui na cidade de São Paulo. Certo, Leandro?
2: Muito bem!
1: Bom, e como é que foi seu fim de semana, Leandro?
2: Tudo certo, sábado fiquei o dia todo lá no Conjunto Nacional, na Livraria Drummond, e o domingo foi tranquilinho, um domingo sem futebol, um domingo aí pra descansar a cabeça, pra desopilar...
1: Te falar um negócio, Leandro, fazia tempo que eu não fazia isso, e isso demonstra o nível de tristeza que a gente tá com o nosso time. Eu abandonei o time no intervalo.
2: Que absurdo.
1: Abandonei.
2: Torcedor fajuto.
1: Fui meio fajuto mesmo. Falei, ó, tô de saco cheio, não aguento mais, vai ser um sapé caiaiá.
2: Foi menos do que se esperava.
1: É, e eu falei, ah,
2: saiu barato, 4-1 Palmeiras.
1: É, fui assistir um filme na Netflix... Bem...
2: Espero que tenha sido um filme bom, pelo menos. Você escolheu errado.
1: Eu acho que foi uma homenagem ao Palmeiras. Eu assisti um filme que chama Nonas.
2: Ah, eu achei que você tinha ido assistir Baby, o Porquinho Atrapalhado. Alguma coisa assim.
1: Não foi esse. Foi Nonas, mas é italiano.
2: Ah, eu não assisti ainda, mas tô ligado qual é.
1: É um filme leve,
2: diz que
1: assim,
2: é um filme divertido.
1: Mas é divertido, é legal. Meio comédia romântica, meio... Enfim, é divertido. E fala sobre gastronomia, e fala sobre um restaurante. E a história é verídica.
2: Exato, baseado numa história real.
1: Exato, de um restaurante lá numa das ilhas ali perto de Manhattan, em que o rapaz que decidiu abrir esse restaurante tá meio perdido na vida, tinha perdido a mãe. Pra homenagear a mãe, ele chamou uma... que era italiana... E a avó também, aí chamou uma série de nonas para serem as chefes desse restaurante. Então conta um pouco dessa saga. Foi divertidíssimo. Então, para celebrar a vitória do Palmeiras, eu assisti nonas na
2: Muito
1: Netflix.
2: Bem.
1: Eu não queria ver a chapuletada que o Corinthians tomou e que tava mais do que anunciada também, né, Leandro?
2: Não, já era esperada e saiu barato mesmo.
1: Exato.
2: Tava para ter sido 7-8, foi só 4-1. Conseguiu fazer um no fim ali para descontar.
1: Mas agora temos um novo holandês para salvar a nossa pátria, Lê.
2: Sidorfão da massa vem aí. que tem mais derrota do que vitória na carreira como técnico. Ah, vai ser uma beleza.
1: Tá tudo indo de, né? Roteiro perfeito. Roteiro da tragédia tá desenhado. Ô, Leandro...
2: O cara que, segundo reportagem do UOL, vai ganhar 1.700.000 por mês. Como disse Emanuel Bonfim na redação, vai ganhar, entre aspas.
1: Porque com o Corinthians você pode negociar o que você quiser.
2: De onde vai tirar 1.700.000 por mês pra pagar o Seedorf, mano? Não tem.
1: Leandro, me conta o que temos nessa edição aqui do Fim de Tarde Eldorado, Lê.
2: Feliz.

0: Como eu disse, porque segunda-feira é dia de audição, o quadro dos nossos programadores musicais que chega com novidade. Luciana Camasmi passa a acompanhar Felipe de Paula dentro do Audição, as novidades, os resgates musicais dos nossos programadores. Felipe de Paula que chega com uma novidade, um projeto chamado Love Temple. Não conheço. Luciana Camasmi também destaca uma novidade, uma faixa do disco mais recente do Leon Bridges. Acho que tem novidade do Leon Bridges na nossa programação, mas não é essa que a Lu vai destacar. Ela vai destacar uma outra faixa desse disco mais recente do Leon Bridges. Isso ainda na primeira hora do nosso fim de tarde Eldorado. Por volta das 18h, temos Carolina Brígido por dentro dos tribunais. Um dos assuntos da Carol hoje é justamente eleição. A nova guerra de liminares do Tribunal Superior Eleitoral sobre o canal do Lula no WhatsApp. Este é um dos assuntos da Carol ali por volta das 18h. Depois tem mais uma estreia aqui no nosso fim de tarde Eldorado. Teremos coluna do Tecmundo. Sim, novidades da tecnologia fazem parte a partir de agora do nosso fim de tarde Eldorado também. Quem vem com a gente hoje é o Felipe Paião, editor-chefe de Tecmundo. Um dos assuntos do Felipe hoje é um chip fabricado pela Microsoft. Ele vem explicar essa história pra gente nesta edição de 12 de outubro, que também, claro, tem o nosso bloco de notas, tem dica de cinema, tem dica de show de um aniversariante da semana. Tom Zé fez aniversário ontem.
1: 90, né?
0: Fez 90, celebra nesta sexta-feira no Sesc Pompeia, mas conto mais detalhes lá no nosso bloco de notas. Enfim, tudo isso e muito mais no nosso Fim de Tarde Eldorado, Emanuel.
1: Que começa agora e com novidade.
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0: The Marias aqui no Fim de Tarde Adorada com Little by Little. E antes a gente ouviu uma novidade abrindo aqui a edição de hoje aqui do Fim de Tarde Adorada, uma cantora que a gente já gosta muito, né, e venera muito e tá sempre na nossa programação, a britânica Jessie Ware, que lançou recentemente disco novo. E essa faixa que a gente acabou de ouvir é a faixa título desse disco, a Super Bloom. Por falar nisso, Leandro Cacossi, em hoje Super você Bloom? Publicou... Exato, em Super Bloom. Você publicou no nosso site, o radioeldorado.com.br, uma matéria que fala das novidades da Eldorado hoje. Quer contar para o nosso ouvinte, Leandro Cacossi?
1: Exatamente. Matéria de Luciana Camasmi, que vai estar com a gente agora, daqui a pouco. Foi. Tipo, olha, filhinho, que coisa bonitinha. Olha a coisa bonita que meu filho escreveu.
0: Conta para eles, filho.
1: Olha a redação Minhas Férias que o meu filho escreveu. Não quer ler? Conta para eles.
0: Então conta, Leandro.
1: Não, mas a reportagem não é minha, eu só publiquei. Reportagem de Luciana Camasmi, as nossas primeiras 19 faixas que estreiam nesta reestreia da Rádio Eldorado, agora no 107,9. Já tem a lista completa lá. Enfim, entra lá no radioeldorado.com.br, que tá lá na cara do gol. Reportagem principal.

0: lá no nosso site, que tá todo renovado, bonitão.
1: Tá bonito.
0: E que também tem reportagem sobre a Mostra Internacional de Cinema de São Paulo, reportagem de Ubiratã Brasil. Tá lá no nosso site, ele destaca 5 dos filmes que vão estar selecionados na mostra. Tá uma matéria muito legal, muito completa. A mostra que chega à sua 50ª edição, Emanuel Bonfim.
1: Começa nessa quarta-feira.
0: 50 anos de mostra.
1: Falar em livro, né? A gente tava comentando no início do programa sobre o livro do Eldorado. O Bira escreveu um livro dos cartazes da mostra.
0: Ah, é?
1: O Bira é tão humilde, né? Que ele, quando? Não fica divulgando agora? As coisas que ele fala.
0: Acabou, ah, não, você tá brincando.
1: Já tá à venda, já tá...
0: Ô, o Bira tá em Brasil.
1: O Brasil é fogo.
0: Se você não estiver ouvindo, eu faço questão de mandar esse áudio puxando sua orelha.
1: A gente tem que divulgar por ele, porque por ele fica quietinho na dele. Um livro sobre os 50... Sobre 50 não, sobre a mostra, né? E os cartazes da mostra. Então, vale muito a pena, né? Tá vendo agora durante a mostra. Né, que começa nessa quarta-feira e que tem assinatura aí de Ubiratã Brasil.
0: Eu tô indignado com o Bira.
1: Dá uma bronca nele.
0: Eu falei, Leandro, com ele quando foi, semana
1: ele
0: passada.
1: Ele nem te contou.
0: Não, falei com ele hoje, por causa da matéria.
1: Tá vendo? Tá vendo? Ele não conta nada.
0: Ubiratã Brasil.
1: É isso.
0: Um abraço pra você. Enfim, tá lá no nosso site, então, essa matéria sobre a mostra. Claro, a gente vai falar muito sobre mostra ao longo dos próximos dias, aqui no nosso fim de tarde Eldorado. E tem mais uma novidade que eu queria destacar.
1: Fale.
0: Que agora a Eldorado tá no aplicativo do Estadão, pra,
1: sim,
0: você ouvir. Bom destacar, porque ainda tem muita gente na dúvida, perguntando. 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
1: A bandeirinha que fica, se você, por exemplo, quiser continuar navegando no site do Estadão, por exemplo, quero ler notícias, quero ler opiniões e tal, a rádio fica tocando, ela não,
0: isso,
1: para. 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
0: É
1: quase um
0: na
1: game,
0: tela,
1: assim, fica brincando com a bandeirinha da tela.
0: E se você quiser, dá pra expandir o aplicativo
1: e
0: também.
1: O
0: ele
1: todo
0: fica naquele playerzão,
1: isso,
0: como todos já conhecemos e sabemos. E só mais um recadinho rápido, esse é um recadinho não tão legal, que a gente tá trabalhando pra Alexa.
1: Sim, a gente já mandou...
0: Pra estarmos na Alexa,
1: isso,
0: novamente.
1: Mandamos um pacote de atualização lá pra Amazon, então... Alô, galera da Amazon, vamos atender a gente bonitinho, por favor. A gente é tão legal e vai engrandecer tanto as ofertas de conteúdos. Eu sei que vocês são gigantões, interplanetários, cheios de dinheiro, mas eu acho que é legal ter Eldorado junto. Ah, é, porque às vezes você despreza, né?
0: Não, jamais.
1: Mas acho que não é o caso de nos desprezar. Então, por favor, aplique as novidades que já a Alexa vai voltar a funcionar bonitinho aí, pra você fazer o seu comando de voz e ela tocar efetivamente a Rádio Eldorado.
0: Muito bem.
1: Eu não sei se é over, eu ia contar de mais uma novidade do Eldorado, mas eu vou deixar pra depois.
0: Daqui a pouquinho.
1: Daqui a pouquinho a gente,
0: qual
1: fala
0: novidade,
1: sobre isso.
0: Eu nem
1: tem colunista
0: saber
1: nova, ah, chegando, sim, amanhã na programação
0: Jornal
1: do Eldorado.
0: Eldorado.
1: É, rapaz, depois a gente conta isso.
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1: Vamos voltar a pilantrar. Deixa comigo. Uma musiquinha pra machucar os corações. Nem vem quem não tem.

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1: Toda a pilantragem de Wilson Simonal a gente ouviu aqui, nem vem que não tem. E antes a Feist com a versão para Inside and Out. São 5h31. Nós vamos para um primeiro intervalo aqui no Fim de Tarde Dourado dessa segunda de feriado, 12 de outubro. A gente nem falou sobre Dia da Criança, né, Leandro?
2: Não, verdade.
1: Você tem alguma memória forte, assim, de alguma...
2: Tá, minha memória era melhor quando eu era criança.
1: Com certeza,
2: tá,
1: eu
2: piorando,
1: imagino.
2: Cada dia mais.
1: Eu lembro, por exemplo, que em Vargem Grande Paulista, onde eu cresci parte da, né, da infância, Dia da Criança, eles faziam... A prefeitura fazia... colocava uma série de jogos, enfim, de brincadeiras e de... Enfim, aconteceu um monte de coisa no estádio municipal da cidade.
2: Ah,
1: a gente ia pro gramado lá do estádio brincar, eu lembro disso.
2: Boa.
1: Porque em casa, minha mãe teve muitos filhos, a gente não ganhava presente de Dia das Crianças, entendeu?
2: Ah, eu também não ganhava.
1: Então a gente ia pra lá, eu achava um barato, assim, era bem divertido.
2: Eu não ganhava presente de Dia das Crianças e ganhava só um presente somando Natal e aniversário.
1: É verdade.
2: Porque meu aniversário é perto do Natal.
1: De dezembro. Então...
2: Mas por mim tudo bem.
1: É verdade. Tinha que ser um presente mais... Você negociava um presente mais parrudo por causa disso? Não.
2: Ah, né? É. Mas aquela coisa que...
1: Tô somando dois, tem que ganhar um bocadinho, né? O negociante.
2: É, mas tudo bem.
1: Tá tudo bem.
2: É.
1: Então tá certo.
2: Muito bem. Tá aí, pela cidade hoje tava rolando alguns
1: eventos,
2: né? Um monte
1: de coisa legal,
2: né?
1: Sim.
2: Eu sei que no caminho de casa pra cá eu passo em frente a algumas escolas de samba e aí eu vi que tava... Acho que teve algumas escolas de samba que tava fazendo alguma coisa. De criança.
1: Pra Dia das Crianças.
2: Porque tinha muita gente com camisas das escolas de samba e com criança indo em direções aí.
1: Que legal.
2: Várias.
1: Muito bom. Gente, vamos pro intervalo.
2: Vamos.
1: E na sequência a gente tem a retomada de um quadro tradicional que está aqui no Fim de Tarde desde que o programa começou.
2: Desde o primeiro.
1: Desde o primeiro, que é um quadro dedicado a novidades, né? Garimpagem de novidades ou de resgates sonoros com os nossos programadores musicais. Mas tem uma novidade na formação no time da
2: Exatamente.
1: Programação musical. E a gente conta toda essa história já já ao vivo por aqui.
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1: São 5h36, ó, já a gente tá conectando os nossos programadores musicais.
2: Sim.
1: Em breve vão estar aqui com a gente para fazer o audição que volta ao Fim de Tarde Eldorado.
2: E eu lembro que a gente gosta muito da sua participação, melhor ouvinte, aqui no audição. Nosso WhatsApp tá aberto já, se você ainda não tem ele anotado aí, é o 11, porque a gente tá aqui em São Paulo, 991299111. Falei devagar porque às vezes eu falo rápido e a galera não consegue anotar. Então é o 11 991299111.
1: É isso. Participe, eu vou botar uma aqui do Skank e daqui a pouco a gente conversa com a dupla Luciana Camasmi e Felipe de Paula.

0: Skank aqui na Eldorado, às 5h41, aqui no fim de tarde Eldorado, nós ouvimos Estar Prendido em Tus Dedos. Vamos lá, chegou, os dois estão a postos.
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2: Eita!
0: Agora é curtinho, assim, não veio tão acerta, Leandro?
2: Não.
0: Ah, então peraí.
2: Cadastra... Você puxou errado?
0: Eu puxei errado. Posso pôr de novo?
2: Por favor.
0: Mas aqui não tá definido qual que é a certa.
2: Então, vai chutando.
0: Eu vou testando. Vamos ver se é essa daqui, ó. Deve ser essa daqui, que é a maior. Vamos lá.
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0: Agora sim!
2: Agora sim!
0: O operador aqui, né? Errou tudo, desculpa, gente.
2: Estamos acostumados, estamos acostumando de novo.
0: Oi, Felipe!
3: Vinhetona tão bonita, você erra.
0: Errei. É que a descrição delas estão todas iguais, não tem nada de abertura, encerramento, e aí eu fui na primeira aqui. Errei.
3: Mas estreia tem que dar sempre algum probleminha, né? Senão não é estreia, né?
2: É verdade.
0: É isso. Oi, Luciana Camasmi, bem-vinda aqui ao Audição.
4: Aê, obrigada, Mané, Leandro e Fê. Oi pra vocês, oi pra todo mundo, tudo jóia?
2: Tudo certo, bem-vinda à audição.
4: Aê, obrigada, gente, tô muito feliz em estar aqui.
0: Bom, tá todo mundo acostumado a ouvir a Luciana Camasmi aqui como apresentadora da Rádio Dourada. Ela continua sendo apresentadora, sem dúvida nenhuma.
2: Sim.
0: Mas agora assume essa função como programadora musical ao lado de Felipe de Paula. E por isso que o novo time da programação musical da Eldorado é o Felipe de Paula e a Luciana Camasmi. Provavelmente muita gente deve estar se perguntando, mas e Juliana Metsaroba? Muita gente também citou isso em várias das nossas publicações.
2: Sim.
0: Nas nossas redes sociais. A Ju está com a gente, né, como colaboradora aqui da Rádio Dourado, mas é que a Ju atualmente não está morando no Brasil. Bom, você já sabia disso também.
2: Isso.
0: Está morando lá nos Estados Unidos, mas o que inviabilizou ela continuar de maneira fixa aqui no time da Eldorado, que está tocando uma vida em outro país, mas não vai deixar de colaborar com a Rádio Eldorado, como está colaborando neste momento e reforçando o time da programação musical. E a gente tem várias ideias aí para desenvolver juntos com a Ju diretamente dos Estados Unidos. Então, só para explicar, né? Porque
2: isso.
0: Muita gente ficou em dúvida. Cadê a Ju? A Ju tá com a gente, tá acompanhando e tá contribuindo muito para essa volta da Eldorado. Certo, Felipe?
3: Exatamente. Queria mandar um super beijo para a Ju, companheirona de fuçagens musicais nesses 10 anos aí, quase 10 anos, né? De audição, ou não?
2: 8 e meio. Não, 7 e meio.
3: E uma companheirona, a gente troca muito, e um beijo, ela tá em outra fase de vida também, uma fase bem legal. E... Mas sabe o que eu queria lembrar a vocês? O nosso último audição comigo e com a Ju foi no dia 11 de maio.
2: Sim.
3: Hoje é dia 12 de outubro. Então a gente está estreando essa nova fase da audição exatamente 5 meses depois daquele dia tão esquisito que foi o último audição, que foi um misto lá de emoção, de alegria por estar falando com os ouvintes, por estar compartilhando música. Mas foi um dia agridoce, né? E exatamente 5 meses agora a gente tá com essa retomada com a Lu, eu tô muito feliz. E eu lembro as últimas músicas que a gente tocou. Eu toquei uma de Nia, o Caré e a...
2: Ixi, tá falhando, Fê, repete.
3: Opa, tá me ouvindo?
4: Bem,
2: agora sim.
4: Música, Fê.
0: É. Isso.
3: Então, eu lembro que a Ju, ela tocou a Tahir Eite com Too Much, Too Fast, Too Soon. E eu toquei no Genéia com o Caré, que são duas musicaças. E a gente encerrou aquele ciclo com essas duas músicas muito incríveis. E agora essa nova fase com a Lu, tô muito feliz. Lu, seja muito bem-vinda, que a gente possa compartilhar essas canções com esses ouvintes maravilhosos que a gente tem.
4: Muito obrigada, eu me sinto super bem-vinda, me sinto, lógico, em casa, né, porque somando minhas passagens aqui pela Eldorado, são 10 anos, né, só que eu tava de um lado e agora tô do outro, tô nos bastidores, onde também já trabalhei por muitos anos, então é muito legal poder escolher músicas, tocar músicas, mostrar músicas. Quem me conhece sabe que eu adoro fazer isso, ficar falando, ouve essa música, eu achei sua cara.
2: Muito bom.
0: Que demais. Bom, então vamos ao audição, ao primeiro audição nessa volta da Rádio Dourado, com os dois, sempre no fim de tarde aqui, às segundas-feiras. E já como o Leandro reforçou agora há pouco, você ouvinte sempre participa ativamente do audição, dizendo se gostou ou não da música, fazendo seu review musical ao vivo aqui com a gente. Então já fique esperto aí para mandar sua mensagem no 99129-9111. A gente combinou quem começa dos dois?
2: É... Por favor, Luciana Camasmin. Luciana
0: Camasmin.
3: Alô, alô.
0: E aí, tá bom, Lu, então, conta pra gente quem você vai apresentar pra gente hoje na audição.
4: Eu sou exagerada, então eu vou falar de dois artistas. Só que os dois já são bem conhecidos e os dois estão com músicas novas nessa nova safra que a gente apresentou desde o dia 7, desde o retorno do Eldorado, né? E logo de cara, como vocês já contaram aqui no fim de tarde, a gente estreou 19 músicas, certo?
2: Exato.
4: E foi uma escolha... Foi uma escolha super difícil, vocês sabem, vocês participaram também. A gente tinha quase 100 músicas na nossa lista inicial, né? Para reduzir, é muito difícil, porque a gente ama todas elas.
3: Sofrimento, né, Lu?
4: Foi, a gente falou, ai, pelo amor de Deus, essa música tem que entrar, ela é muito boa. E com certeza, várias delas vão sim estar se apresentadas, algumas como lançamento, outras no selo dourado, a gente não vai esquecer na nossa listinha, né? Agora, várias faixas dessa lista enorme eram praticamente os álbuns completos de alguns dos artistas, né? Então a gente, claro, não ia entrar com todas as músicas desses artistas. E eu vou falar de dois deles, que estão, claro, entre os meus favoritos dessa nova safra. Posso falar de dois?
0: Claro!
2: Por favor!
4: Então tá bom, então vamos lá. Um deles é o Jungle, é um grupo britânico, foi formado pelo Tom McFarland e o Jay Lloyd lá em 2013, e que com a entrada da Lydia Kito, a permanência dela a partir de 2023, ganhou muito. E os três são cantores, compositores, multi-instrumentistas, produtores. O Jay Lloyd e a Lydia Kito também formam o Loaded Honey, que é daquela música fofa, Don't Speak, que eu adoro. E os três trabalham com vários artistas que a gente adora, e daqui a pouquinho eu vou falar de um deles, então segura essa informação aí. O Jungle lançou o quinto disco deles de estúdio agora em agosto. Esse disco se chama Sunshine e o título combina super com o clima do disco, né? São 11 faixas super ensolaradas, com clima otimista, dançante, e tem muita influência da música brasileira das décadas de 60 e 70. E a música que a gente está tocando na Eldorado como lançamento é Someday Somewhere. E é bom lembrar que o Jungle vem para o Brasil no ano que vem, um show está marcado, é apenas um, dia 30 de março, no Espaço Unimed, aqui em São Paulo. E aí, eu falei, né, que os integrantes do Jungle produzem e tocam com vários artistas, certo?
0: Sim.
4: E a Lydia Kito, e a Lydia Kito e o Jay Lloyd também estão no outro disco delicioso que foi lançado recentemente, que é o Happiness Anytime, do Leon Bridges. Eles são coprodutores, fazem backing vocal, tocam guitarra, baixo e percussão. E fora isso, a Lydia também toca teclado, piano, órgão, flauta e divide os vocais com Leon Bridges em uma faixa, tipo, dominou o disco, né?
0: Ela assina o disco com Leon Bridges? Não.
4: Então, é porque os dois são coprodutores junto com o Leon Bridges, então tem muito da influência deles. Né? E o disco do Leon Bridges se chama Happiness Anytime e também tem esse clima ensolarado, ele é super dançante, super feliz, ele faz de usar um nome que é Felicidade a Qualquer Hora, né? Happiness Anytime. É um disco que acaba com qualquer mau humor, gente, é maravilhoso esse disco. E aí o Leon Bridges também vem para o Brasil, ele é uma das atrações do Lollapalooza 2027, que vai acontecer entre os dias 19 e 21 de março, aqui em São Paulo, no Autódromo de Interlagos. E já que eu exagerei, falando de dois artistas, eu não vou tocar duas músicas, eu vou tocar uma só, que é a música que eu escolhi para a audição de hoje, é a que tem esse dueto do Leon Bridges com a Lydia Kito do Jungle. A música se chama All Day, All Night e faz parte do disco dele, do Leon Bridges.
0: Muito bom. Então a primeira de hoje com estreia de Luciana Camasmin aqui na audição, a nova do Leon Bridges com a Lydia Kito, como muito bem disse a Lu e destacou aqui pra gente, e você ouvinte convidado a participar, né, Lê?
2: Claro, pelo nosso WhatsApp 11 em São Paulo 99129-9111.
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0: A primeira aqui do Audição de hoje, retomando aqui no Fim de Tarde Dourado, com Leon Bridges, All Day, All Night, com participação da Lyria Kito, lá do Jungle, que a Luciana Kamasmi trouxe aqui pra gente na estreia da Lu também, dentro do Audição. E aí, Fê, quer falar alguma coisa da música também, Felipe?
1: Eu simplesmente amei. Aliás, dá vontade de tocar esse inteiro na programação, né? A gente já tem pelo menos umas duas músicas engavetadas aí para entrar na programação, fora essa da que a gente já está tocando, né? Essa é uma delícia, essa para mim é candidata forte a entrar para a programação.
0: Muito bom. Primeira de hoje, vamos passar pelos ouvintes agora no 991299111. E aí, Leandro, como estamos?
2: O Jairo manda aqui que Alto Astral, como tenho minha playlist com saudade de vocês, já foi para ela. E aí ele manda aqui um obrigado, Porto.
0: Obrigado, Porto. É verdade, sempre precisamos agradecer. Obrigado por lembrar, Jairo.
2: A G, que tá ouvindo a gente lá em Brasília, bloqueei a agenda, comprei fones novos e tem espumante no gelo. Feliz demais por vocês.
3: Uau!
0: Oba! Dá um gole aí pra gente, dá um gole.
2: Ouvinte final do telefone 4058, que delícia, uma pegada new bossa. Tem mesmo ali um quezinho, né?
0: A bateria é demais, né?
2: Muito bom. O Johnny, que alegria termos a Lu Kamasmi no Audição. Amei a música que ela escolheu, uma pegada de bossa nova com muita classe. Escolha aprovada. Tem mensagem aqui do telefone, final do telefone 1232. Pode adicionar, tem tudo a ver com a Rádio dos Melhores Ouvintes. Linda! Tem mensagem aqui também do Marcos Bicudo. Bem-vinda, Luciana. Grande escolha. Me traz um fim de tarde na praia comendo casquinha de siri sentindo a brisa do mar.
3: Valeu. Não, hoje é bonito, né? É feriado de ficar na praia.
1: Eu adoro esses cenários.
3: Adoro.
2: E hoje, como é feriado, combina bem.
3: Eu tenho isso, viu? Eu tenho isso também. Eu ouço disco e eu me imaginei total na praia, curtindo, assim, só observando o mar. Esse disco todo tem essa pegada, viu?
1: Tem mesmo.
2: Tem também mensagem aqui, final do telefone 1933, que som delicioso. O César de São Bernardo do Campo, na primeira nota vi que é excelente. Depois dessas férias prolongadíssimas, eu diria que é muito boa, da mesma forma, muito bem. Bom, pelo que eu tô batendo o olho aqui, muita mensagem chegando e muita mensagem aprovando. Tanto a presença de Luciana Kamasmi, quanto a música escolhida pela Lu.
3: Valeu.
2: Tem mensagem valeu, até pessoal. Chegando de Melbourne. Ó.
0: Ah, nosso ouvinte de Melbourne, claro. Adoro. Tá lá de manhã, né? Tá lá de manhã, é 6 ou 7 da manhã, se não me engano.
2: Exato.
0: Quero um dia lá assistir o Australian Open. Você me recebe aí em casa?
2: Depois te passo o número do ouvinte
0: tá bom,
2: aqui pra você.
0: Tá bom, boa. Ô, senhor Felipe de Paula, chegou sua vez, Felipe.
1: Pois é, então, gente, sempre aqui na audição acontecia uma conexão muito louca entre as músicas, não? Vocês lembram que às vezes eu e a Ju, a gente sem combinar, a gente meio que tocava músicas que eram muito parecidas, né? E ou pelos arranjos, pelo significado das letras. Hoje, sem querer, eu e a Lu, a gente meio que trouxe músicas irmãs, assim, mas eu vou deixar vocês ouvintes sentirem essa sintonia entre as canções, não vou falar muito, muito não. Mas esse da retomada, eu queria destacar uma música que me chamou a atenção não só pelo som, mas também pelas lembranças que ela me despertou. É uma novidade de um projeto chamado Love Temple, liderado por um cantor, músico, cantor, DJ chamado Matt Safer. Ele ficou conhecido como baixista e vocalista de uma banda chamada The Rapture. Vocês lembram do The Rapture? Era uma banda que fazia um som que se aproximava um pouquinho do punk, da música eletrônica. Isso foi lá no final dos anos 90, começo dos 2000. E hoje ele também participa como vocalista e baixista do Poolside, que a gente também adora aqui na Anel Dourado.
0: Que a gente toca Around the Sun, né?
1: Isso, isso.
0: Que é a música da Champa, por sinal.
1: Exatamente, música de borda de piscina.
0: Isso.
1: Agora ele tá com um projeto solo, né, que é esse Love Tempo, e acabou de lançar esse disco de estreia que se chama...
0: Fala de novo como é que chama, que caiu sua conexão,
1: eita,
0: Felipe.
1: Nós.
0: Tá. O vento de Santos hoje não tá bom, Felipe.
2: Maré não tá pra peixe.
1: A maresia não tá muito boa. There is a Light, o nome do disco.
2: Tá.
1: E ele define esse disco como, eu adorei essa definição dele, Lonely Hearts Disco, que é uma espécie de disco music para corações solitários, olha só.
0: Muito bom, muito bom.
1: E eu separei justamente a faixa título, que é There Is a Light, e a lembrança que me remeteu, né, essa música. Eu fui direto para os anos 80, quando muita banda que vinha do pós-punk, né, e da cena independente começou a explorar com outros estilos, né, como jazz, a bossa nova, o soul, a música latina. Eu lembrei na hora do Style Council, da Sade, eu lembrei do Everything But the Girl, do Matt Bianco, que eram bandas, né, que vinham do mundo do rock, né, mas que depois eles quiseram experimentar, né, com outros estilos e fizeram um som um pouco mais sofisticado. E o Love Tempo, então, faz isso exatamente 40 anos depois e tem muito a ver com o pop atual, mas ele se aproxima também da bossa nova e do jazz. E tem mais uma coisa legal, né, para falar de There Is a Light, e que eu achei legal que a letra fala justamente de reencontrar a própria luz depois de períodos difíceis. Eu acho que tem tudo a ver com essa nossa volta, a volta da nossa querida Eldorado aí. Então
3: Perfeito.
1: é pra gente, é um disco muito legal para vocês pesquisarem, já tá nas plataformas de streaming. Love Tempo, There Is a Light, então faixa título desse discaço aí para vocês nessa retomada.
0: Bora, então vamos lá, vamos tocar aqui o Love Tempo, conhecer, e você tá convidado a participar com a gente. Como é que faz mesmo, Leandro?
2: Pelo WhatsApp 99129-9111.
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0: Adorei Love Temple, There is a Light, trazido aqui pelo Felipe de Paulo. Lembra muito Matt Bianco, de fato. Gostou também, Lu?
1: Sim. E é engraçado que, assim, essa música tem uma frase sonora, assim, que ela me remeteu a Under the Milky Way, do Church, que é uma música de 88, que a gente também toca.
0: Ah, que legal.
1: Vocês pegaram isso?
2: Ah, o
1: Under the
2: comecinho
1: Milky
2: dela, né?
1: Way tonight.
2: Eu
1: Tem.
2: pesquei.
0: É verdade. É verdade.
1: Pegou? Ela
0: Agora ficou mais
1: tem uma
0: evidente.
1: melancolia. Ela tem uma melancolia dançante. Adorei. Muito legal, Love Temple.
0: Muito bom. Vamos passar pelos nossos ouvintes no 991299111.
3: Sensacional a escolha do Felipe, mensagem aqui do final do telefone 4912. Também muito boa essa do Felipe também, aprovadíssima, diz aqui final do telefone 1933. Arranjos incríveis e um clima legal essa música que o Felipe trouxe para nós hoje. Adorei, mensagem do Johnny. Tem também o Marcos aqui, Felipe combinou com a Luciana, mesma pegada, ótima.
2: Pois é, e não combinamos.
3: Muito, o ouvinte está lá em Melbourne, mandou aqui que está 14 horas à frente, que você pode ir para lá, Emanuel Bonfim,
0: Opa!
3: só que você tem que, só com uma condição, você tem que trazer uma cópia do seu livro para ele levar.
0: Então já está combinado, queria lá assistir o Australian Open.
3: Ele diz aqui que tem Maria Gadu hoje em Melbourne, ó.
0: Olha aí,
3: Que
2: olha
3: legal.
2: que legal.
3: É.
0: Muito bom.
3: Muito bom, enfim, chovendo mensagem aqui no nosso 99129 9111, mas para variar, já estamos super atrasados. Agradeço a todos.
0: Pegaram o recado do Leandro aí, pessoal? Pegaram?
3: Não, pros ouvintes, não. São 6h07 já.
0: E agora a gente não entrega para a Voz do Brasil, hein?
3: Exato.
0: Então a responsabilidade aumentou. Ô, Felipe e Juliana, obrigado por essa estreia. Toda segunda tamo junto, semana que vem tem mais, tá bom?
2: Falou, gente, um beijo.
3: Beijos pra
1: Beijo
3: vocês.
1: pra vocês.
2: Até mais.
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5: Segura a onda e não vai sair do Braseiro Bombom falando que nem carioca. Bem que dá vontade, viu? Porque o bombom faz a gente se sentir no Rio de Janeiro. 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Bom, o negócio ali é a brasa, como o nome promete. 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Só que o divertido é que a pegada do lugar muda conforme o horário. De dia é braseiro, de noite vira boteco. No almoço, a grande pedida é a pratada. E é o seguinte: você escolhe carne ou galeto, e aí um arroz e uma farofa. Anota aí. Pede o arroz de brócolis, que é bem verdinho, super delicado. E pede também a farofa de ovos, básica e deliciosa. 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Mas o hit da casa é a costela. É tudo bem servido e dá para compartilhar. Se você for à noite, esquece a pratada e fica nas porções. O tutano vem com pasta de alho confitado, com alite, alcaparra, azeitona e raspa de limão. Você pega a gordura, assim com uma colherzinha, cobre com um molho e põe numa fatia de pão francês. Uma delícia. O ovo empanado é bom também, é um misto de bolovo e ovo molê. Vem aberto com gema, bem brilhante assim, acompanhado de picadinho, que é super saboroso. Outro hit é o pastel de coraçãozinho de galinha. Todos os pratos e as entradas vêm naquelas travessinhas de inox de antigamente, sabe? Os coquetéis foram criados pelo João Piccolo. Eu gostei do de abacaxi, que chama Abacaxi Amigo, é uma versão do Caju Amigo. A casa investiu pesado em sistema para garantir chopp gelado. 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Domingo só até às 6 da tarde.
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0: Com a gente às segundas, quartas e sextas. Ela estreou na última sexta-feira aqui no programa, diretamente de Brasília. Em pleno feriado e no plantão, oi,
3: e com aquela nossa pontualidade britânica.
0: Oi, Carol.
8: Olá, muito boa tarde. Pontualmente às 18h11.
3: Tudo bem, Carol?
8: Tudo ótimo. E sobre o feriado, Brasília não acredita em feriados, tá? Aqui tem notícia todos os dias, fim de semana, feriado, dia de semana. E hoje não foi diferente.
0: Não foi diferente, até porque estamos em período eleitoral, que deixa ainda mais intensa a situação. E dessa vez, o grande alvo de disputa do judiciário em relação às eleições tem a ver com o canal no WhatsApp do Lula, né? O exército de Lula, a campanha do Flávio Bolsonaro, né? Entrou com um pedido para derrubar o canal. Primeiro, Cássio Nunes Marques aceitou a derrubada, depois, enfim, um outro juiz depois derrubou a decisão do Cássio Nunes Marques. Queremos saber, Carolina Brígido, onde vai acabar essa história?
8: Essa pergunta é boa. Ó, vamos dar um passo atrás. Primeiro, teve mesmo essa decisão de Cássio Nunes Marques ontem, no domingo, derrubando esse canal de WhatsApp que se chama Exército de Lula, que é um canal de apoiadores de Luiz Inácio Lula da Silva nessa campanha. É um canal ali com mais de 3 milhões de participantes pela última contagem. E aí Cássio derrubou esse canal atendendo a um pedido da candidatura de Flávio Bolsonaro, dizendo que era um canal que estava sendo formado para divulgar fake news e ataques às campanhas de Flávio Bolsonaro. Cássio Nunes Marques concordou e derrubou o canal. Na sequência, passaram só algumas horas e o ministro Ricardo Villas Boas Cueva, que também é do Tribunal Superior Eleitoral, inclusive ele é corregedor-geral do TSE, ele restabeleceu o funcionamento desse canal porque entendeu que não existia nenhum indício de que havia mesmo divulgação de fake news ou de ataques a Flávio Bolsonaro nesse canal. E aí, quando foi hoje, Nunes Marques falou assim: então tá bom, então vamos perguntar para a área técnica do Tribunal Superior Eleitoral se há mesmo ou não alguma fake news sendo veiculada nesse canal. E aí o pessoal da área técnica, é uma área que cuida da desinformação no tribunal, que, como o nome mesmo diz, são técnicos, não são ministros que compõem esse setor. Eles analisaram as mensagens todas desse canal e concluíram que não existe fake news. Então agora a bola está no campo de Cássio Nunes Marques. Ele pode levar para o plenário virtual do TSE esse caso para que os ministros do TSE tomem uma decisão sobre se esse canal pode ou não estar no ar. Por enquanto foi restituído, o canal foi restituído, está em funcionamento, só que tem essa tensão sobre se pode ou não ficar em funcionamento e está aí tudo sob suspense no TSE hoje.
0: Bom, e você já tinha comentado com a gente na última sexta-feira, né, o quanto os ministros, seja do Supremo ou do próprio TSE, têm interferido nessas eleições. Imagino que agora todas as críticas estão voltadas ao Cássio Nunes Marques e essa decisão tomada por ele, né, Carol?
8: Sim, é interessante porque nessa campanha a gente tem visto interferência dos ministros do próprio tribunal, sejam do TSE ou do STF, engolindo decisões do colega, né? Tipo, um colega dá uma decisão, o outro vai lá, derruba a decisão, o outro vem. Nesse caso ainda não teve interferência do STF, está sendo uma interferência interna só. E eu conversei com alguns tribunais, alguns ministros do TSE hoje, são 7 ministros, pelo menos 4 ministros estão bastante insatisfeitos com essa postura do presidente Cássio Nunes Marques, porque eles consideram que ele atropelou o colega, porque Ricardo Vilas Boas Coeva já estava com um processo na mesa dele, ele tinha dado prazo para as candidaturas se manifestarem sobre o tema, e aí veio o Cássio Nunes Marques e decidiu por cima. Interlocutores de Nunes Marques negam que ele tenha interferido, e só que não existe ainda uma previsão de quando isso vai ao plenário, de quando isso vai ser decidido. O que a gente tem visto é que existem decisões que foram tomadas por Nunes Marques nos últimos dias e também ao longo da campanha, que ministros do TSE consideram que favoreceram mais Flávio Bolsonaro do que Luiz Inácio Lula da Silva. E isso, claro, a gente sabe que os tribunais, eles têm uma atuação técnica, tanto o TSE quanto o STF, é tudo com base em lei, com base na Constituição, mas, claro, são tribunais políticos, são ministros que chegaram até o posto onde ocupam, que foram nomeados por presidentes da República. Então, sempre tem aquela desconfiança da população e também entre os jornalistas, né? Será que essa é uma decisão técnica ou será que foi motivada

0: dos votos em relação ao presidente Lula. Se o Cássio Nunes Marques age assim, parece que não aprendeu a lição, se é que ele está querendo beneficiar alguém, né? Não, não podemos, evidentemente, jamais dizer isso, e ele não vai, então, ele também vai dizer que não está beneficiando ninguém. De qualquer modo, o mero fato de interferir no processo eleitoral traz consequências, e isso é grave para a democracia, né, Carol?
1: Sim, a gente tem visto uma postura muito intervencionista da justiça como um todo em relação às candidaturas, seja em favor de Flávio Bolsonaro, seja em favor de Luiz Inácio Lula da Silva. São decisões, são questões que em eleições passadas a própria política definia, né? Ficava, os tribunais, eles ficavam... não ficavam mais de coadjuvante nesse processo eleitoral, não ficavam tão protagonistas quanto a gente tem visto nesse ano. E aí essa confusão sempre vai acontecer. Essa história do grupo de WhatsApp que é dos apoiadores de Luiz Inácio Lula da Silva pode ser definida no TSE, mas certamente a gente pode saber que vai ter algum recurso ao STF, o STF vai ser chamado a agir e essa confusão vai continuar. E a gente tem que se lembrar que a gente está a menos de 2 semanas das eleições, já que é um tema tão polêmico, por que não se pauta logo no plenário virtual para o colegiado ser chamado a decidir, em vez de ficar essa disputa interna entre os ministros da corte, né?
0: Muito bem, Carolina Brígido, que volta com a gente agora na quarta-feira, aqui dentro do Fim de Tarde Adorado. Obrigado, Carol. Até lá.
1: Beijos, meninos.
2: Beijo.
1: Até.
2: Beijo. 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

0: tá com saudade disso demais, né?
1: Coisa linda, né?
0: Céu Mel. A gente ouviu aqui a...
1: Mel?
0: Não é
1: o Mel.
0: Não é o Mel. Mel para os nossos ouvidos, entendeu, Leandro?
1: Uhum.
0: Com a Sleta, com Do What You Want. E antes a gente viu Paralamas do Sucesso com Track Track.
1: Falar em Mel, tem entrevista nossa com Mel Lisboa, lá no canal do YouTube do Eldorado. Eu tô falando isso só pra divulgar o nosso youtube.com/Eldorado Rádio. Nossas entrevistas do fim de tarde agora também em vídeo. Amanhã tem.
0: Eu saudade dessas conexões, Leandro. Achei que você ia falar do urso que comeu mel, essas coisas.
1: Hã?
0: Não é o urso, aquele personagem
1: que... Ursinho Poo?
0: É o Poo que come...
1: Todo urso come mel, não é?
0: Todo urso come mel. Tem essa ideia, né, de que...
1: Não, não sei. O Zé Colmeia comia mais que mel, porque ele comia a cesta toda de piquenique que ele roubava.
0: E eu fico pensando a origem dessa... Se é real essa história do urso e mel. Deve ser, né?
1: Ursos comem mel? Pergunta aí pro...
0: Pra Discovery Channel. Vamos perguntar aqui pro Discovery... Animal Planet. Ursos e mel.
1: Ursos
0: é verdade?
1: Comem mel?
0: Ursos comem mel?
1: Sim, os ursos comem mel. Mas a verdade é que o interesse deles vai muito além de doces.
0: Ah,
1: do doce.
0: Ah, vai onde?
1: O mel é cheio de açúcares que dão muita energia, o
0: verdade.
1: Que ajuda os ursos a acumularem gordura antes da hibernação. Mas aí tem mais explicações, mas enfim.
0: Então tá bom.
1: Eu não sou especialista nem em urso, nem em mel e nem...
0: Obrigado, Leandro. Vamos ao intervalo.
1: Obrigado, Google.
0: Aqui. E daqui a pouco a gente volta com novidade
1: com
0: na programação.
1: Estreia.
0: É isso, não perca.
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0: Agora 6h34.
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0: É isso, temos estreia hoje aqui no Fim de Tarde Eldorado com Felipe Paião, editor do Tecmundo, portal de tecnologia do Estadão. Tá aqui ao vivo com a gente, vai estar todas as segundas. Tudo bem, Felipe? Bem-vindo!
13: Tudo bem, Manuel? Tudo bem, Lucas? É um prazer estar aqui com vocês, principalmente depois desse retorno triunfante aí da Eldorado. Muito feliz.
0: É isso.
1: Demais. E
0: desculpa começar te corrigindo, mas o Leandro ainda não virou Lucas. Ele é Leandro.
1: Opa, tá, Felipe. Opa. Tá tudo certo, tá tudo certo. E a gente feliz que tá voltando a ter uma coluna de tecnologia aqui no Fim de Tarde. Exato. Lá na origem do Fim de Tarde, 7 anos e meio atrás, a gente tinha uma coluna que acabou. Depois, eventualmente, a gente tinha aqui uma coisinha ou outra de tecnologia, mas agora toda segunda-feira com o Felipe e a equipe do Tecmundo.
0: Exato. É demais. Bom, vamos para os assuntos de hoje, Felipe, para essa estreia do Tecmundo aqui na Rádio Dourado. Vamos começar falando sobre esse chip de IA da Microsoft. Me conta essa história.
13: Pois é, meu amigo, uma grande mudança aí, né? Porque a gente sabe que o mercado de chips ele vem sofrendo aumentos expressivos nos preços, né? Principalmente da Nvidia e da AMD, e isso reflete no consumidor, né? A gente tem cada vez mais produtos mais caros aí chegando na nossa mão, e a Microsoft hoje tomou um passo bem legal referente a isso, né? Eles anunciaram o próprio chip, o chip Maia 300, que é um chip que vai ser voltado para alimentar os data centers da Microsoft, né, e reduzir um pouco essa dependência da NVIDIA e da AMD. E aí, com isso, né, talvez a gente possa ter produtos aí um pouco mais competitivos, né?
0: Sim. Bom, essa notícia está lá no portal do Tecmundo, né? Lembrando que você acessa o Tecmundo diretamente ou pelo estadão.com.br. A novidade aí da Microsoft anunciando novos chips de IA próprios.
1: Muito bem, por falar em inteligência artificial, nem tudo são flores, né, na área. Tem cybercrimes ocorrendo com o uso de inteligência artificial, Felipe?
13: Nossa, putz, aí a gente entra numa seara gigantesca, né? A gente tem coisas ruins, mais coisas ruins, né? E coisas muito boas, né? Se a gente puder falar de coisas ruins, de inteligência artificial, a gente tem inúmeros ataques potencializados por IA agora, né? Principalmente o phishing, que é o golpe mais comum que as pessoas enfrentam, né? São aquelas mensagens mentirosas que chegam em e-mail, celular, né? Agora com o phishing, as mensagens podem ficar mais convincentes, mais personalizadas, né? A inteligência artificial ajuda a levantar relatórios focados nas pessoas, né? Por exemplo, eu pego o Leandro, eu rodo na IA onde o Leandro estudou, onde ele trabalhou, o que ele faz, eu começo a fazer um trabalho de ocinte aí em volta do Leandro para descobrir como atacar ele de um modo melhor, né?
1: Medo.
13: Então, exatamente. E esse é só um dos lados, né? Um outro lado que é mais comum também, que todo mundo está vendo agora, é o uso da inteligência artificial para destruir pessoas, né? Para fazer, mexer com coisa eleitoral, enfim. Esse assunto também está bem complicado, né? Mas, por outro lado, também aumenta a defesa, né? As equipes de cibersegurança também hoje já usam a IA para fazer uma detecção de ameaça em tempo real, em larga escala, enfim. Ela é aquele, é o eterno jogo de gato e rato.
0: É, de fato. Agora, entender até onde isso pode chegar, né? O cybercrime com o uso da IA. E isso também entra recursos audiovisuais nessa história também, ô Felipe?
13: Entra bastante, né? Eu lembro que eu participei de uma entrevista lá em 2018, né? Que me perguntaram, pô, para os próximos 10 anos, qual que é o seu maior medo na cibersegurança, né? No cybercrime no Brasil. E eu respondi que era a inteligência artificial, né? Porque naquela época já havia um medo muito grande de deepfake, deep nude, deep áudio, todas essas alterações em vídeo massificadas das mãos das pessoas, né? E o grande problema disso tudo é quando esses vídeos alterados, eles chegam, por exemplo, em correntes de WhatsApp, né? Que a qualidade do vídeo cai, então as barreiras de detecção diminuem, então fica muito mais fácil você começar a projetar vídeos falsos para a obtenção de algum ou capital político ou capital financeiro mesmo, né? Então, esse é o grande perigo que a gente está enfrentando agora e que vai ficar cada vez mais forte, principalmente com a massificação da inteligência artificial.
1: É, acho que quem usa Instagram, sei lá, TikTok, imagino que também é que eu não uso, mas com certeza já deve ter sido impactado por vídeo de IA e aqueles vídeos que tentam vender produtos que são aparecem imagens meio milagrosas, são até toscas, você vê um monte de erro
13: verdade,
1: ali e tal.
13: Exato.
1: Só que você, putz, uma galera que cai, né? E acaba comprando coisa
13: mesmo
1: que não funciona.
13: É, e imagina só daqui a pouco, e assim, a gente está no começo dessa tecnologia massificada, né? No começo que as pessoas, o grande público está ganhando acesso agora, né? Se você colocar mais 2 anos aqui para frente, essas ferramentas que são mais sofisticadas, elas vão ficar cada vez mais acessíveis, né? Então a gente vai chegar num ponto que vai ficar muito difícil entender o que é um vídeo real, o que não é. Aquela sensação estranha quando você vê um vídeo de inteligência artificial, que a gente brinca com aquele Uncanny Valley, você não vai ter mais isso também. Então é uma grande preocupação e o que a gente pode fazer como mídia é uma pressão para essas empresas colocarem marca d'água, aumentarem detecção, enfim.
0: É, vai ser necessário de fato, senão vai ficar um terreno muito difícil de caminhar. Para a gente fechar, Felipe, estamos em época de eleição e o Tecmundo identificou no simulador de votação ali do TSE que estava sendo exibido o código do aplicativo da urna eletrônica. O quanto isso também é perigoso, hein, Felipe?
13: Olha, é zero perigoso. Esse, aliás, é um assunto muito polêmico, né? A comunidade de cibersegurança, ela sempre quis ter muito acesso aos códigos da urna, principalmente ao código-fonte, para aferição e questão de transparência, né? O TSL libera, né, a visualização, o pessoal mexer no código, só que durante os testes públicos e para OAB, Exército, Forças Armadas, não é uma transparência que a comunidade pede, né? E agora o que parece, né, o relato quando surgiu a história é que ninguém sabia que o TSE já havia liberado uma parte desse código, né, do voto para o pessoal conseguir dar uma olhada, não havia avisado, né, a intencionalidade do TSE. Então, isso foi descoberto. E aí, com esse furo de reportagem do Tecmundo, a gente descobriu que, na verdade, o TSE já liberou, né, parte disso. E é isso que a gente traz nessa história. Então, é uma coisa muito boa, na verdade. A comunidade ficou feliz, porque quanto mais aferição a gente for possível de colocar em todos os códigos, a gente tem um processo eleitoral mais justo, mais digno e mais transparente.
0: O que você está nos dizendo é que essa transparência não é que traz vulnerabilidade para o processo eleitoral, só demonstra que ele é confiável, é isso, né, Felipe?
13: Perfeito, isso mesmo, só mostra que o TSE deu um passo extra na transparência da urna eletrônica, que é algo muito importante, né? O relatando que a gente nota ao longo da reportagem, em diversos momentos, que isso não significa que as urnas são frágeis ou que há algum problema nesse processo, pelo contrário, né? Na verdade, é só mais uma camada extra aí que a comunidade de segurança pode ajudar a aferir tudo o que está acontecendo.
0: Perfeito. 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É isso ou mais algum caminho para as pessoas estarem próximas do Tecmundo? O que você indica, Felipe?
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0: Perfeito, e agora essa novidade, as segundas, ao vivo aqui com alguns desses destaques, ao vivo aqui no Fim de Tarde Dourado. Estamos muito felizes, Felipe, obrigado por participar e até semana que vem.
13: Eu que agradeço demais, muito obrigado.
1: Valeu.
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0: Esse é um dos motivos, né, pelos quais a gente comemora a volta da Eldorado, essa possibilidade, às 6h46, poder colocar no rádio uma música como essa que a gente acabou de ouvir, né? A Nina Simone fazendo essa versão lindíssima de Here Comes the Sun. Agora, às 6h47.
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0: Vamos lá com as dicas para você curtir a cidade de São Paulo. Estamos em pleno feriado 12 de outubro e tem muita coisa pela frente para você se organizar, né, Lê?
2: E não só a cidade de São Paulo, né? Afinal de contas, você pode também cair na estrada e curtir um programa especial. Aliás, a primeira dica vai bem por aí com a Simone Quintas. Olá!
3: Olá, ouvinte da Rádio Dourado. Se você gosta de cultura brasileira, essa notícia é para você. Até 18 de outubro, Tiradentes em Minas Gerais é o ponto de encontro da criatividade brasileira. A Semana Criativa de Tiradentes chega à sua 10ª edição e espera receber mais de 20 mil pessoas vindas de diferentes partes do país. Durante 4 dias, a cidade histórica é ocupada por palestras, exposições, instalações, oficinas, visitas guiadas, mercado de design e festas. Um conteúdo rico, plural e do jeitinho do Brasil, que aproxima arquitetura, design, artesanato, arte e cultura. Uma das novidades dessa edição é a Casa de Preto, dedicada à arquitetura, ao design e à arte, reunindo profissionais e artistas pretos de diferentes regiões brasileiras. A casa traz conversas e experiências em torno dessa produção contemporânea e é apenas uma das muitas experiências que podem ser descobertas pela cidade. Em seus 10 anos, a Semana Criativa reafirma uma ideia que está na essência do festival: valorizar o feito à mão, promover encontros e mostrar a potência da criatividade brasileira. A Semana Criativa de Tiradentes segue até domingo, 18 de outubro. Para acompanhar o festival, siga @SemanaCriativaDeTiradentes no Instagram.
2: Valeu, Simone Quintas, um beijo para você. Semana Criativa de Tiradentes, então, começa quinta-feira agora, dia 15, e aí fica até domingo. Todos os detalhes você encontra no Instagram, @SemanaCriativaDeTiradentes.
0: Ah, como acontece coisa legal em Tiradentes,
2: muito,
0: né? Tem vários eventos em diferentes frentes, né? E a cidade sempre muito agitada, além de uma cidade lindíssima. O que mais, Lê?
2: Cine Belas Artes apresenta amanhã mais uma edição do projeto mensal Cineclube Merten à la Carte, com a apresentação do jornalista, crítico de cinema...
0: Grande Merten!
2: Grande Luiz Carlos Merten, que inclusive é nome de uma das salas de cinema lá do Belas Artes, né? E a sessão é seguida de um bate-papo com o próprio Merten, um bate-papo com o público. O filme da vez é o clássico brasileiro Limite, filme lançado lá em 1931, dirigido pelo Mário Peixoto. A história é a seguinte: num pequeno barco à deriva, duas mulheres e um homem relembram seu passado recente. Uma das mulheres escapou da prisão, a outra estava desesperada e o homem tinha perdido a sua amante. E aí, cansados, eles param de remar e se conformam com a morte, relembrando então as situações do seu passado. Cineclube Merten à la Carte com Limite, amanhã, 19h30, no Cine Belas Artes. Ingressos, mais informações em cinebelasartes.com.br.
0: Muito bem, mais uma dica aqui do Leandro Cacossi, ótima, por sinal. Tem mais uma aí, Lê?
2: Pra fechar, sexta-feira agora tem show do Tom Zé no Sesc Oba! Pompeia, aniversariante da semana, 90 anos completados ontem. Exato, show comemorativo justamente desses 90 anos do grande Tom Zé. Sexta-feira agora, 19h30, no Teatro do Sesc Pompeia. Se eu não me engano, é o mesmo show que ele fez no Koala Festival, que foi no Teatro Simão Bolívar, lá, sim, no Memorial da América Latina. Assisti a esse show e tá muito legal, vale muito a pena. Os ingressos já estão à venda no site, no aplicativo e também nas bilheterias das unidades do Sesc. Boa parte das bilheterias, porque boa parte das unidades do Sesc não abrem amanhã, porque hoje é feriado, então as unidades abriram hoje. E aí amanhã o pessoal merece uma folguinha, mas aí na quarta-feira tudo volta a funcionar. Enfim, entra aí no site do Sesc, dá uma pesquisada amanhã antes de dar com a cara na porta. É, com a cara na porta, né?
0: Isso.
2: Portas fechadas.
0: Exato.
2: Muito bem.
0: Então é isso. Tom Zé, sexta, Sesc Pompeia.
2: Teatro do Sesc Pompeia, 20h30.
0: Fechou. Mais alguma, Lê?
2: Por hoje é só.
0: Dá tempo de música ainda aqui, bora, no Fim de Tarde Dourado.
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0: é o Bruninho.

0: Bruno Mars, On My Soul, a última do fim de tarde adorado desta segunda-feira, 12 de outubro.
1: Adorei.
0: Feriado, Dia Sim. das Crianças, Nossa Senhora Aparecida. Mas, ó, antes da gente fechar, daqui a pouco tá chegando a Juvalauer com mais uma edição do Relaxe Prosa, abrindo a semana com o Olga Mendonça junto com ela. Tá demais, e se acompanha também pelo YouTube da Rádio Eldorado, arroba Eldorado Rádio.
1: Muito bem.
0: Já se inscreve, já se inscreveu?
1: Já.
0: Então, e você?
1: Já ativei o sininho também.
0: Precisa se inscrever, ativar sininho, tá junto, que vai ter muito conteúdo de vídeo da Rádio Eldorado.
1: Sim.
0: Fora os ao vivos diários, né, com o Jornal Eldorado, com o Relaxe Prosa. Vem coisa boa pela frente. Tem o Fim de Tarde Eldorado também, com vídeos lá, como o Leandro destacou há pouco, a Mel Lisboa.
1: As nossas entrevistas estarão por lá.
0: Amanhã tem entrevista, por exemplo, então você precisa ficar acompanhando tudo que tem no YouTube da Rádio Eldorado.
1: Muito bem.
0: Por falar em vídeo, Leandro, a gente tem uma
1: estreia. Você ficou me devendo um negócio.
0: Desde o início do programa, tem mais uma estreia na Rádio Eldorado, mas uma novidade que a gente não tinha anunciado. A gente estava devendo aqui uma colunista, a nova colunista de esportes aqui da Eldorado, que estreia amanhã no fim do Jornal Eldorado. É a Isabela Labate, vai estar com a gente sempre, todos os dias, de segunda a sexta-feira, no fim do jornal, ali por volta de 15 para as 9, conversando com Raíssen Abac, Michele Trombelli e trazendo os destaques do mundo dos esportes, do futebol, né? E a gente queria muito uma voz feminina para ocupar esse espaço, ainda mais com a chegada aí da Copa Feminina ano que vem. A gente é fã do trabalho dela e que legal que ela está reforçando o time chegando aqui para integrar a Rádio Eldorado. Não perca
1: muito
0: amanhã
1: bem.
0: Essa estreia de Isabela Labate. Certo, Lê?
1: Muito bem.
0: É isso, tem mais... Ah, e queria falar mais uma coisa também.
1: Diga.
0: Você já registrou na memória do seu carro nossa nova frequência?
1: Eu não dirijo.
0: É verdade, Leandro. Então eu vou te dar uma missão mais difícil.
1: Aprender a dirigir.
0: Então é mais fácil, um pouquinho mais fácil. Tá. Você vai convencer...
1: Aprender a andar de bicicleta.
0: Não, um pouquinho mais fácil. Você vai convencer todo motorista de Uber a colocar o 107.9 na memória. E eu convido você, ouvinte, a fazer...
1: Você acha que eu sou bom de convencimento?
0: Eu
1: assim?
0: Acho. Você vai com os botões abertos.
1: Que isso? Que absurdo.
0: Viu, gente? Começou a catequese do 107.9.
1: 107.9.
0: 9, isso. Eu falei errado, né?
1: Não, você falou certo. Eu só tô reforçando.
0: 107.9. Vamos fazer essa evangelização da nova frequência da Eldorado, tá bom?
1: Muito bem.
0: Vamos embora?
1: Vamos.
0: Que a Juvalauer, que entra no horário, ela fica brava com a gente.
1: Não, né? Ela não fica brava, Emanuel.
0: Fica brava,
1: assim. Não fica, não. Mas a gente gosta de entregar no horário.
0: É isso. Tá chegando aí o Relaxe Prosa, gente. A gente volta amanhã às 5 da tarde com mais.
1: Ah, até amanhã.
0: Tchau. Tchau.
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10: Acabou! Em Brasília, 19 horas. Quem fez, fez. Quem não fez, hoje, só amanhã. Já deu, já chega. Bate o cartão, fecha a lojinha, deixa cair a caneta. Eu sou a Juva Lauer e estou junto com Oga Mendonça, o homem além do prefeito de Perdizes. Seja bem-vindo, Oga!
11: E aí, Ju? Segundo dia, né? Você vê que eu tô até assim, ó, tô meio... Ai, ontem eu fui bagunçar lá na Paulista com os amigos, fiquei gritando. E aí hoje eu fiquei com medo de perder a voz. Mas não, está aqui, perfeita. Só que é
10: a voz mais, né, amada do Relaxa e Prosa, né?
11: Então, mas eu fui responsável. E é isso, né? Feriadão, acordei lento, com sons
10: eu,
11: da
10: eu fiz a abertura de vamos fazer aquela pausa e tal, mas muita gente nem pegou a caneta hoje. Muita gente não está trabalhando hoje,
11: verdade,
10: né?
11: Verdade, eu trabalhei bem pouquinho, mas trabalhei.
10: Estamos aqui trabalhando, Oga.
11: Agora, pra mim é uma diversão, né? Um bate-papo isso daqui.
10: Olha, eu tô bem dolorida hoje, porque eu inventei de correr uma meia maratona em Porto Alegre ontem pra aproveitar o aniversário da minha avó de 93 anos. E aí, hoje eu tô me arrastando, Oga, com a energia assim lá no dedo, entendeu? As pernas andando assim bem devagar. Mas assim, corri conversando, então acho que eu tô bem. 21 quilômetros do lado da minha prima, inclusive beijo, Michele. Falando sem parar, que nem duas maritacas. Pipipi, popopó, kikiki, cococó. E aí, cara, desse jeitinho eu consegui completar a prova sem sofrer. E ainda tirei 15 minutos do tempo da minha primeira meia-maratona, que foi só 3 meses. Ou seja, eu acho que eu consegui comprovar para os nossos ouvintes a premissa desse programa.
11: Eita,
10: que se você prosear, você passa por qualquer dificuldade sem sofrer.
11: Eu achei que você ia falar do CrossFit. Que é a segunda premissa desse programa, que é você defender o CrossFit. Falar,
10: mas eu jamais falaria de CrossFit, é que eu tenho um compromisso com vocês, que eu não vou falar, entendeu? Eu posso fazer, mas eu não vou ficar falando. Perfeito. Não vou fazer proselitismo aqui. Esse programa é laico esportivamente, entendeu? Perfeito. Ele abraça todos os esportes e ele não dá preferência pra nenhum, tá?
11: Sei, sei.
10: Hoje, inclusive, é feriado, Dia das Crianças e Dia de Nossa Senhora Padroeira do Brasil. Ô, Oga, como que tá o clima em São Paulo?
11: Então, né, hoje foi até um dia pouco surpreendente, eu achei. Porque ficou o tempo inteiro, em... parecia que ia esfriar muito, não esfriou tanto, parecia que ia chover muito. Até onde eu vi, não choveu tanto. Eu vim até paramentado, assim, e acabei falando, pô, acho que eu meio errei o meu modelito, vim de touca tal, e tal.
10: Errou não, é São Paulo, tem calor, tem frio, tem garoa,
11: né?
10: Tudo ao mesmo tempo agora.
11: Eu achei, mas me surpreendeu.
10: E como que tá o trânsito?
11: Ah, o trânsito é volta de feriado, né, Ju? Então a gente sabe que a cidade hoje é aquela delícia, marginal, andando, mas a gente sabe que não é sempre,
10: tá fluindo,
11: né?
10: 19 horas e o trânsito tá fluindo.
11: Sim, por enquanto sim, mas a gente vai reportando o pessoal, assim que chegar as informações novas, mas por enquanto tá tranquilo.
10: A gente tem, óbvio, congestionamento nas chegadas das estradas, é esperado,
11: é
10: um feriado prolongado e tal. Se você tá vendo trânsito em algum ponto da cidade, você pode mandar pra gente por áudio. O zap da Eldorado é 11 99129-9111. Se você quiser me desmentir ao vivo, fique à vontade, manda o zap pra gente e me desminta. Ju, é feriado, mas São Paulo não para.
11: Não, certamente.
10: Locomotiva
11: horário...
10: do Brasil.
11: Certamente, esse horário teremos isso. Mas é isso mesmo, é pra galera participar mesmo. A gente quer saber por onde eles andam. Ou não andam.
10: É, exato. Manda pra gente. Se quiser reclamar do Trânsito de São Paulo, pode. Manda no WhatsApp da rádio. Ô, Oga, eu quero saber qual é a enquete do dia.
11: Vamos lá. Dia das Crianças, né?
10: Pois é.
11: E eu acho que muita gente tem esse trauma.
10: Ah, pronto.
11: Das crianças receber uma meia, uma
10: camiseta. Não, mas aí é maldade, aí é maldade.
11: Cara, e assim, as crianças de hoje em dia, a gente sabe que é muito fácil você achar, tanto que assim, eu, tio, né, vou dar presente, e aí às vezes eu não sei qual que é o desenho da época, ou se a criança já tá assistindo um anime e tal.
10: Uhum.
11: Cara, você vai numa loja e compra a camiseta do desenho que a criança gosta e resolveu. Quando era criança, não era assim. Roupa de criança não era desse jeito tão customizável pro gosto de qualquer um.
10: Ah, verdade, sim. É mini adulto, né? É roupas de adulto em miniatura.
11: Ou umas coisas muito bobas, que não falava o que eu gostava. Então, a minha dúvida hoje, e a enquete vai ser... Roupa é presente?
10: É uma boa... A gente sempre brigou, porque é um presente pra mãe. A mãe sempre quer... Que os tios deem roupa, porque daí evita um custo, né? Evita um gasto pra família. E a criança nunca quer roupa.
11: Verdade.
10: Quero saber dos nossos ouvintes. Pra responder, onde que tem que responder a enquete, Yoga?
11: Tem que entrar lá no canal, né, da Eldorado, no YouTube. E aí você já aproveita que você tá por lá, né? Já faz aquele serviço total da internet, né? Você assina o canal, ativa o sininho, deixa comentário. E quando você assina o canal... Para algumas pessoas aparece a opção de hypar. Esse hypar é importante para a gente também, porque ajuda a falar que o nosso conteúdo é muito legal e espalhar por aí.
10: Então pronto, então vai lá, responde a enquete. Você pode deixar seus comentários, você deixar o comentário lá no YouTube, a gente lê no ar. Mas Ju, eu não quero ver no YouTube, eu tô ouvindo no carro, eu tô ouvindo no aplicativo do Estadão. Não tem problema, manda o seu comentário pelo WhatsApp que a gente lê também. A gente não privilegia nenhum dos canais. Pode mandar, ou deixa comentário no YouTube ou manda pra gente pelo WhatsApp. Antes da gente entrar na nossa pauta, eu quero mandar alguns beijos. O primeiro pra Mazinha, né? O apelido carinhoso da Nossa Senhora pros paraenses, que fizeram um círio lindíssimo. Eu tava mostrando pro Oga antes da gente entrar no ar, assim... Gente, eu sou... alucinada pelo Círio de Nazaré. É uma experiência que eu acho que todo brasileiro deveria ter, assim como todo muçulmano tem que fazer a peregrinação de Meca para Medina. Eu acho que todo brasileiro deveria ir para Belém para ver o Círio de Nazaré. Acho que deveria ser tipo uma coisa para você guardar dinheiro a vida toda e ir para lá. Ai, Ju, mas eu não sou católico, não quero saber, não perguntei. Vai lá, não é sobre isso. Entendeu?
11: É, uma experiência cultural.
10: É, também, exato. Né? E é uma experiência cultural e espiritual. A gente tem o Mamilos tem um programa com o Ed Renekiewicz, lindíssimo, recente agora, que ele fala da diferença de religiosidade e espiritualidade. Muito
11: Olha,
10: bonito,
11: legal.
10: Muito bonito. E eu acho que é bem isso, assim, independente de qual é a sua religião, inclusive ou especialmente se você não tem religião, vá para o Círio de Nazaré. Vá. Toda vez que eu vejo um brasileiro falar eu vou fazer o caminho de Santiago de Compostela, eu falo, você já foi pro Círio, bonito? Você ainda não foi, vamos lá. Prioridades.
11: Verdade,
10: conheça o seu chão, conheça a terra que te produziu, da onde você saiu. Aí depois você pode explorar o mundo. Bem legal explorar o mundo, mas vá no Círio antes.
11: Além de ser a melhor culinária do Brasil, na minha opinião.
10: Disparado. Mineiros, calma.
11: Calma.
10: Calma.
11: Ainda bem.
10: Amo a culinária mineira. Sou, inclusive, não posso nem dizer que tenho amigos que são. Minha família toda paterna é mineira. Minha mãe aprendeu a cozinhar com a família do meu pai. Então, fui criada comendo comida mineira em Porto Alegre, perceba? Mas a melhor comida do Brasil
11: Cara,
10: é a paraense, gente. Não tem. Beijo pra Rita Yuko, nosso ouvinte que escuta lá do Japão. Então, especialmente pra ela, hoje eu dou um bom dia. Rita, bom dia! Vamos com a gente pro trabalho. E outro vai pro Gersão, o velho crossfiteiro de Santo André, que é ouvinte antigo e assíduo da Eldorado.
11: Mas é isso então, Ju. Acho que a gente tem
10: Você nem vai me zoar, que eu achei um jeito de falar de crossfit sem falar de crossfit.
11: Você viu que eu tentei disfarçar? Você viu que eu tentei puxar a pauta? Eu tô boicotando levemente, porque assim, tem uma cota também. Esse programa apoia o crossfit, mas tem uma cota, Ju. Eu tô te salvando do bullying.
10: Então vamos pra pauta,
11: Bora
10: gente.
11: Bora pra pauta.
10: Olha, É feriado de Dia das Crianças, mas o noticiário não tirou folga. Se você entrar na home do Estadão agora, tá tomada de notícias sobre as eleições. Aqui a gente tira folga, tá? Porque esse programa é pra folga. Então, quem quiser o assunto completo, tem encontro marcado amanhã, às 6 horas, no Jornal Eldorado, com a Michelle. A gente hoje vai falar de desenvolvimento infantil e da Mostra de Cinema. Então, primeiro, depois, espera, antes de eu sair falando, saibam já, vamos falar agora de desenvolvimento infantil, vamos falar depois da mostra. Mas aí a gente tem o break, e na volta do break, vem o Tribunal das Minúsculas Causas. Adorei. Causando furor.
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10: Então se prepara aí, já avisa todo mundo que a partir das 7h30 entra mais um Tribunal das Minúsculas Causas. Mas antes, vamos lá. Trouxe uma pauta legal pensando no dia, temática, né? Na efeméride do dia. Só que para falar de desenvolvimento infantil, vamos fazer o parênteses aí, que acho que é necessário. Mãe não pode ver culpa que já tá abraçando, né? Ai, meu Deus, uma culpa para mim. Não, calma, gente. Eu vou, antes de falar de qualquer coisa, eu vou invocar o santo padroeiro das mães, o psicanalista Winnicott, porque ele falou que a gente não precisa de mãe perfeita, a gente precisa de uma mãe suficientemente boa, tá? Então, não tem essa de mãe ideal. Eu não quero trazer mais um item para sua lista de coisas que você deveria fazer, complexificar a sua escala de...
11: Não, já tem culpa bastante,
10: é,
11: já, né?
10: Não, não é mais um KPI, é mais um indicador, não é isso, tá? É só coisas que a criança aprende enquanto você tá vivendo sua vida aí.
11: Perfeito.
10: O que, que eu achei legal? A revista da Sociedade para Pesquisa em Desenvolvimento Infantil publicou um estudo sobre um tipo de fala que a gente não costuma levar em consideração quando a gente pensa em desenvolvimento infantil, que é a fala que existe entre adulto e adulto. Ou seja, a gente está muito preocupado em falar com a criança, o que, que a gente fala com a criança, e aí você tem aqueles pais helicóptero que ficam narrando o dia da criança o tempo inteiro para ela. Por isso eu achei interessante trazer isso. O estudo acompanhou 79 crianças americanas, pegou elas com 1 ano e meio, 2 anos e 2 anos e meio. No início, com 1 ano e meio, elas não conheciam palavras bem típicas de conversa que é coisa de adulto, que você nunca vai falar com uma criança. Tipo, sei lá, panela, salada, carregador, várias palavras. E com 2 anos elas já conheciam. Então, mesmo que você não fale sobre isso com uma criança, ela já vai ter no repertório, ela vai conhecer essas palavras, vai entender o que elas significam. Elas estão chamando isso, as pesquisadoras falam que as crianças são oportunistas linguísticos. Eles são aquela esponjinha que a gente chama, eles estão sempre prestando atenção. Então, eles não vão aprender só com o que está sendo falado para eles. Eles estão sempre aprendendo. O que, ao mesmo tempo, dá um alívio, porque você não precisa ficar o tempo inteiro falando com a criança, e dá um certo medinho. O que, que uma criança que estivesse crescendo dentro da sua casa, a Olga, aprenderia com as conversas que você tem com a Maíra?
11: Eu fico pensando assim, se fosse uma criança que nem eu, porque eu era essa criança que ficava ouvindo e aí aprendia uma palavra nova e tentava encaixar ela o tempo inteiro. E tem uma palavra que a Maíra que me falou assim, falou, meu, como você usa essa palavra? Você usa muito essa palavra e você usa bem, que é ricochetear. Assim, caiu uma tampinha da escova de dente no chão. Eu não falo que a tampinha caiu e bateu na parede. Eu falo, a tampinha caiu e ricocheteou na parede. E ela falou, ninguém usa assim. Então eu acho que se tivesse uma criança comigo, a criança aprenderia a usar essa palavra. Uma palavra exótica, não tá no dia a dia de todo mundo, mas era uma palavra que eu uso. E eu me lembrei de um stand-up, se eu não me engano, eu não me lembro de quem que era exatamente, mas o cara faz uma piada, Estados Unidos, tal, família de negão, de lá. E o cara falava assim, até os 5 anos de idade, eu achei que meu nome fosse Oh Shit! E aí, é uma piada. Os caras do Chris Rock. Ele falava, cara, até os 5 anos de idade, eu achava que esse era o meu nome. Tipo, quando eu fui pra escola, que eu entendi que não era. De tanta bronca que ele tomava, ninguém explicava. Então, às vezes, eu acho uma piada ótima, mas que conta um pouco isso, né? Às vezes, a criança tá tão acostumada a só ouvir isso. Certamente, também, se tivesse criança em casa, ia falar uns palavrões, porque às vezes eu falo de bobeira, né? Então...
10: Eu tentei me policiar bem mais quando as crianças nasceram, mas em meio publicitário, em agência, se fala muito palavrão, né? No início do Mamilos, a gente ouvia, recebia muito e-mail de ouvinte falando, olha, eu tô ouvindo no carro com a minha filha, se você puder dar uma maneirada.
11: É complicado. Eu tenho certeza que sim também. Eu seria esse tipo, teria essa culpa aí como pai.
10: Pois é, porque isso é interessante do estudo, que a gente controla o que a gente fala, mas a gente não controla o que a criança escuta, né? Então, eu achei interessante, assim, a estimativa deles é que metade do que as crianças absorvem não foi falado para elas. Elas estão lá com a anteninha ligada, escutando conversa de adulto. E aí, como é que elas conseguem medir isso? Eles viram, tipo, com 2 aninhos a criança falando carteira, recibo, consulta. E aí, eu acho legal, assim, porque primeiro já vem o nosso medo de, ai meu Deus, eu falo palavrão, ela vai ouvir o que não deve. Mas a conclusão do estudo é o contrário, que é, não precisa proteger as crianças de tudo. Porque é através dessas conversas que não fazem muito sentido, então a gente está falando coisas que têm muitos conceitos e palavras que são abstratos para elas, mas elas vão entendendo o funcionamento do mundo, como que as pessoas se conversam, como é que... Elas vão aos poucos aprendendo 1000 coisinhas. É um quebra-cabeça, né? Elas não entendem Sim. tudo, mas elas vão pegando partes, então que isso é importante. E, como sempre, né, mães que acham que sugam toda a responsabilidade para elas, isso tem a ver com todos os adultos que entram em contato com a criança. Ela vai pegar um pouquinho de cada um e quanto mais adultos ela tiver, melhor. Inclusive, isso acaba derivando para uma recomendação de fazer o que a Waldorf sempre faz, que é misturar idades diferentes. Porque as crianças vão aprender com as crianças mais velhas. E as crianças mais velhas, naturalmente, vão ter um vocabulário maior. Intermediário em relação aos adultos. Então, a complexidade, enquanto os adultos são ricos, mas é mais complexo, conviver com crianças que são um pouquinho maiores
11: vai adequando,
10: entendeu? Então, eu achei interessante. Você tem algum exemplo de criança que falou coisa que não devia e matou os pais de vergonha?
11: Cara, tem uma, não era da minha família exatamente, é da minha esposa também. Ela tem uma prima que casou brasileira, que casou com um croata e tiveram um filho que cresceu na Alemanha. Ele era pequeno.
10: Nossa senhora,
11: então,
10: gente.
11: Então em casa ele falava inglês, estava aprendendo alemão, um pouquinho de croata e um pouquinho de português. E aí ele vinha visitar a família no Brasil, então ele trocava. Às vezes ele fazia uma frase, falava e botava uma palavra em inglês, uma em alemão, então às vezes você não entendia. Ele fazia essas pequenas trocas. Aí tava a família, vós, né, muita gente na mesa e tal. E aí o menino vê uma... Ele olha uma comida que ele não entendeu e fala assim, por favor, me dá a maconha... E a família inteira, assim. Tipo, como assim?
10: O que os pais...

0: dos leitores, aí contava umas histórias. E eu lembro que eu ficava fissurado nisso. E eram umas histórias tristes. e eu lembro que isso aumentava meu vocabulário também, né?
1: Com certeza.
0: Tipo, esse tipo de história que não é pra criança, mas eu acho que tem uma carga emocional. Eu percebia isso, assim. E é muito engraçado, né, quando você é criança. Você percebe quando o assunto é chato, mesmo que não... Agora, fofoca. Tinha umas amigas da minha mãe que ia em casa, que minha
1: como
0: mãe já mandava...
1: criança gosta, né?
0: Cara, mas assim, aquele tom de fofoca, a pessoa falando, então... Cara, aquilo me deixava doido.
1: Mas a gente... Acho que, isso aí, a gente pode trazer outra pesquisa, mas a gente tem alguma coisa já no jeito que o nosso cérebro funciona, que ele tá organizado pra priorizar histórias.
0: Sim.
1: Então, uma coisa é a informação, a notícia e tal. Quando a vizinha chega com "você não sabe", pim, ligou o radar.
0: Mas mesmo com criança que, tipo, 2, 3 aninhos, que não sabe falar direito, se você fala baixinho no ouvido assim, "eu vou te contar um negócio", cara, você vê que elas mudam, assim, tipo, elas ficam muito "me conta".
1: É, eu percebo, dá pra perceber bem direitinho como as crianças se interessam pelas conversas que não são pra elas, que eles, né, que é o interesse do proibido e tal. Eu acho complexo quando a gente tá tendo conversas distópicas, que eu acho que a gente faz muito isso na frente de criança, né? Então, principalmente em tempos políticos, tempos de eleição, a gente tá falando coisas entre adultos que tá semeando um pavor e um pânico. Criança não tem os filtros que a gente tem. Eles não conseguem colocar perspectiva na desgraceira que a gente anda falando... Por favor, pessoal, vamos ter um pouco mais de cuidado com o que a gente está contando na frente das crianças.
0: Imagina,
1: eles estão ouvindo e estão absorvendo tudo isso aí, né?
0: Mas melhorou muito. Eu lembro que também um desses medos de criança, né? Anos 80, né? Cara, Nostradamus passou no Fantástico. O cara deu uma data do fim do mundo. Eu, criança, ouvindo isso, imagina, eu ficava assim. Né, cresci com notícias populares, nasce bebê demônio em São Paulo, né? Essas coisas assim. E as pessoas discutiam, e você crescendo traumatizado, né? Então, hoje em dia, eu falo, tá light, até a criança consegue dar um Google, descobrir.
1: É, mas é...
0: Mas eu entendo,
1: a ONU fez uma pesquisa uma vez, perguntando, pedindo para as crianças desenharem o futuro... Uhum. E só apareceu futuros distópicos. Na hora que você tem as crianças imaginando o futuro e só tem desgraceira, erramos.
0: Sim.
1: Perdemos a mão em alguma coisa, né? E tem a ver um pouco com o quanto eles estão expostos à notícia e quanto eles estão expostos a conversas de adulto, em que a gente não fala das coisas que a gente acha de legal que tem por vir ou das possibilidades. Eu lembro que a Escola das Crianças fez uma matéria que era... aula de futuros. E aí a professora ia lá, o que ela fazia? Ela mostrava assim, sei lá, primeira comunicação entre os humanos foi a fala, e depois teve a escrita, e depois teve a rádio, e depois teve... E aí falou assim, então é a mesma necessidade, como a gente já criou soluções diferentes para dar conta da mesma necessidade.
0: Uhum.
1: Que você acha que a gente pode criar no futuro? E aí as crianças imaginavam uma próxima coisa. Fizeram a mesma coisa, sei lá, com geladeira, com transporte e tal. Porque daí você estimula a criança a pensar em futuro, olhando para o passado, para a trajetória, para como o ser humano já criou soluções, para você criar repertório de que a gente, por maiores que sejam os problemas, a gente sempre encontrou respostas. Não é que a gente não tem problemas hoje, mas a gente vai encontrar respostas.
0: Sim.
1: Que eu acho essencial para as crianças sobreviverem hoje, né?
0: Sem dúvida, cara. Precisa ter alguma dose de otimismo. Que é a função desse programa, aliás.
1: Bom, a conclusão de tudo isso é que é muito bom criança ouvir Rádio Eldorado. Porque a gente teve um monte de criança semana passada mandando depoimento de que adora ouvir a rádio, que chorou quando a rádio acabou. Eu acho que tá muito correto. Pode ouvir Eldorado junto com seu filho, que o repertório... de palavras e de ideias deles vai melhorar.
0: Ô Gil, você perguntou pra mim, mas na sua casa, você também era essa criança que ficava na roda de adulto, assim, era meio permitido, era mais restrito?
1: Não, na minha casa sempre tinha, isso não é, encerrava a conversa de, isso não é conversa pra criança, a criança vai pra outra mesa, pra justamente que adulto possa conversar a conversa deles, sem esses filtros que você tem que fazer quando tem uma criança na sala.
0: É, eu sentia isso em casa, que tinha um esforço, mas às vezes não dava certo, porque era muita criança. Agora, uma coisa que eu achava estranha é que, assim, realmente, eu via muita coisa de adulto, se fosse jornal.

0: Não, Jô Soares, gente. Eu vi Jô Soares. Assim, não todos os anos. Tinha anos que eu estudava mais tarde. Então eu podia dormir mais tarde. Mas era uma coisa que eu assistia. E hoje em dia eu acho engraçado, assim, que acho que não
1: A gente
0: deixariam,
1: não deixa.
0: né?
1: É, não. Ah, mudou muito, né? O tipo de conteúdo que a gente filtra para criança hoje é muito diferente dos anos 80,
0: Total.
1: anos selvagens. Vamos para a próxima pauta, Olga. O que que você trouxe para a gente hoje?
0: Cara, quero falar da Mostra. Mostra Internacional de Cinema. Tá fazendo 50 anos, né? E, putz, eu não sei tanto pra você, Gil, mas eu fui muito essa pessoa que, principalmente quando eu trabalhava na, né, CLT e tal, eu tentava encaixar as férias com o período da Mostra pra assistir os filmes. Não era todo ano que dava, teve anos que
1: Ai,
0: deram.
1: que nerdinho
0: Eu
1: lindo.
0: tinha essa coisa, que era... mas assim, é que mudou muito, né? Então eu sei que tinha filmes que eu não ia ver em nenhum outro lugar. Nem sou super cinéfilo, né? Gostava de tudo, assim, mas eu sei que era um momento especial mesmo, assim. E também tinha carteira de estudante, que ficava mais
1: Ajuda,
0: barato, ajudava
1: ajuda, ajuda.
0: bastante. E aí eu achei muito legal, porque esse ano a mostra tá super forte, porque tem, né, 50 anos, e ela vai começar agora, dia 15, quinta-feira, vai até o dia 29. Terão 391 filmes de
1: Caramba!
0: mais de 90 países.
1: Ah, que lindo,
0: E
1: né?
0: eu sou esse cara que eu adoro, sabe? Ficar procurando aquele paizinho que você falou, nunca vi um filme desse país. Vamos ver.
1: Vamos lá,
0: Às
1: vamos
0: vezes
1: ver
0: você
1: o que que
0: pega
1: eles
0: uma
1: estão produzindo.
0: bomba, às vezes vem, mas eu
1: Mas no
0: adorava.
1: mínimo é curioso, se é de um país muito inusitado, tem essa camada que você quer saber como é que eles vivem, como é que eles pensam, como é que eles falam, como é que eles contam as histórias deles.
0: Sim.
1: Já é interessante por si, né?
0: E tem países que eles entram na moda também, né? Então, assim, por causa da, sei lá, da Copa, você quer saber o que está acontecendo com aquele país que se destacou tanto na Copa,
1: Ah,
0: você
1: Cabo
0: fala.
1: Verde. Vamos ver o que Cabo Verde produziu.
0: Putz, eu vou querer ver, né?
1: Sim.
0: Então, mesmo Egito. Então, você vai para aqueles países que te chamaram a atenção. Acho isso muito, muito, muito interessante. E aí, eu separei algumas coisas aqui que eu acho que dá para a gente falar. Mas eu queria saber mais de você, José. Era essa pessoa que ia na mostra, se acompanhava?
1: Não, não era. Eu tive a sorte de ver alguns filmes. Fora de circuito, assim, porque quando eu fiz cursinho para vestibular no centro da cidade, e aí tinha aquelas sessões de R$ 2.
0: Que é maravilhosa. Não lido ainda.
1: E aí, entre uma aula e outra, eu falava, ah, vou assistir aqui. Então, sabe, ver filme tailandês, ver uns filmes, assim, bem diferentes, mesmo cinema argentino, que tinha algumas coisas de fora, que eu acho que é mais difícil quando você. A gente tá numa época de bem mais blockbuster ocupando
0: Sim.
1: grandes cinemas e tal. Então, cinema de rua ainda tinha essa curadoria muito fora do circuito, assim, que era legal.
0: É, tinha muito mais cineclube, cine de arte, né?
1: É,
0: E eu acho
1: exato.
0: que a gente, de certa forma, tinha um filtro mais aberto também para essas coisas, né? Não sei se tinha menos propaganda de Hollywood agora, né? Agora a gente já sabe a agenda. Eu acho que naquela época, para mim, era muito vou ao cinema. E não tinha tanto específico, assim, eu não tinha essa. Hoje em dia já tem uma certa ansiedade para ver alguns filmes. E eu acho que
1: Sim,
0: antes
1: já o
0: era.
1: barulho vem de antes. Mas deixa eu te perguntar uma coisa. Nessa época de streaming, que as pessoas nem estão indo tanto em cinema, para que serve festival de cinema?
0: Então, isso é uma pergunta bem interessante mesmo. E eu fui percebendo, cara, tem muita gente, principalmente gente mais nova, que realmente tem uma dúvida desse tipo, assim. Porque fala, cara, eu posso ver, né, na Mubi. Se eu gosto desse tipo de filme, eu posso ver na HBO, posso esperar. Agora a janela vem muito rápido, né? Quando lança um filme, vai pro cinema e logo tá no streaming. Mas assim, o festival, ele é mais do que só encontrar a galera, que tem também. Mas geralmente tem discussões, né? Vem vários diretores de fora, tem mesa de debates mesmo. É um encontro da indústria também, então você vai entendendo mais do que é o cinema. E eu acho que tem uma questão que é muito diferente você ver um filme com mais gente na sala, né? Tipo, comédia. Cara, comédia e terror, para mim, são gêneros que realmente é muito diferente a experiência de você ver sozinho ou ver em casa numa plateia reduzida e ver com a galera, assim. Eu acho que muda muito. E tem uns, assim, também na minha experiência, né? Tinha filmes que era bem farofa, que era muito bom ver
1: Ah,
0: junto.
1: farofa é ótimo de ver
0: Cara, eu
1: no
0: me lembro de
1: cinema.
0: ver Matrix 2, a galera gritando maluquice no meio do filme. Eu lembro que tinha uma hora que um dos personagens voava e a galera, vai Goku! E aí todo mundo. Então, assim, principalmente no centro, assim, tinha uns cinemas, tipo, que era assim, você sabia que era pra ir pra lá para virar stand-up comedy. Então, eu acho que tinha uma coisa muito interessante de você ver no coletivo, fora que a curadoria, né? A gente defende aqui na rádio, né? É uma curadoria que não é do algoritmo, sabe?
1: É, isso é legal,
0: Assim,
1: isso é
0: é uma
1: legal.
0: curadoria pensada, discutida, não é. Isso eu acho muito importante, né? Principalmente a mostra, né? Teve o Leon Kakoff tanto tempo, agora a Renata. Então, tem uma discussão mesmo. Isso para mim faz toda a diferença. Fora premiações, quando tem premiação, a mostra tem, né? Então eu acho muito especial
1: Tá bom,
0: poder
1: você
0: estar
1: me
0: todo mundo
1: convenceu aí na
0: junto.
1: mostra. O que que é pra eu assistir, Yoga?
0: Olha, separei algumas coisas, são bem do meu gosto, tá? Então vou defender meus filhinhos. A gente vai ter uma sessão dupla especial que vai reunir o um novo filme do James Gray. Ele está sendo meio o principal dessa edição da mostra, que é um filme com o Adam Driver, o galã feio.
1: Já me convenceu.
0: Tem Scarlett Johansson. Nem vou entrar nessa pauta se ele é bonito ou é feio, porque a gente tem um programa para fazer. E essa mostra, eu falei sessão dupla, porque ela tem, então, esse filme, Tigre de Papel, que é um filme policial, fala de dois irmãos envolvidos com a máfia russa. Depois a gente vai botar, né? Deve estar rolando o trailer para vocês verem. E também vai ter um curta do Kleber, do Kleber Mendonça, que é um curta de 8 minutos, que ele entrevista o Jafar Panahi, que é aquele diretor iraniano. O cineasta iraniano, eu tô bem curioso para ver isso. Curtinha, de 8 minutos, dele falando da vida dele, enfim. Mas eu ainda tô. Qualquer coisa do Kleber, eu sou meio. Deixa eu ver. Deixa eu ver. Eu sou muito fã,
1: Tá
0: muito fã.
1: correto.
0: Essa segunda, é assim, tem uma série que chama, meu segundo filme, né? Tem uma série que chama How To With John Wilson, da HBO. Quem é fã do Braincast, eu já indiquei isso várias vezes. Tem um episódio que ele ensina as pessoas a fazerem small talk, né? O papinho. Esse John Wilson, ele é um diretor super nerdinho, assim, é um cara que ele. E ele tem uma sensibilidade com a câmera. Ele vai filmando muito, no caso, em Nova York, né? É o primeiro episódio em Nova York dessa série. Ele tem uma sensibilidade de pegar quase uma crônica visual. Ele vai pegando detalhes da cidade. Então, sei lá, duas pombas brigando. E ao mesmo tempo, ele é um cara que ele tem um jeitinho muito especial de falar. Vocês vão perceber, ele é meio tímido. E ele conta, cara, ele é uma aula de roteiro, assim, de como contar a história. E agora, ele tinha feito, né, a primeira temporada do How To, e aí ele saiu da HBO, enfim, parece que não renovaram e tal, e ele começou a fazer um documentário, que eu tenho a impressão que isso era para ser um episódio
1: Da
0: dessa
1: série,
0: série,
1: tá.
0: e ele esticou, que ele começa uma investigação sobre concreto, concreto, em Nova York, e aí depois o negócio vai crescendo, e aí vira meio que uma história sobre a indústria cinematográfica.
1: Merigo tem um monte de livro assim, tipo, A História do Mundo através da História do Atum, sei lá.
0: Justamente, tem uma coisa meio Freakonomics nele, mas assim, não é só da curiosidade, não é. Ele tem uma sensibilidade e um jeito esquisitinho de contar. Então, assim, para quem gosta, sei lá, do cara do estúdio, é meio aquela loja, do ensaio, é meio aquela coisa do Nathan, sabe? Aquele jeito estranhinho que você fala, cara, tipo, é um não carisma muito bom de ver. E a minha terceira dica é o filme I Love Boosters, do Butts Healey. Butts Healey é um diretor que eu amo. Ele fez um filme que é o Desculpa Incomodar, o Sorry to Bother You, que eu acho um dos filmes mais interessantes, assim, dos últimos tempos. E também é um filme super esquisito, com humor. O Butts Healey, ele foi MC também de uma banda, é um diretor negro americano incrível. E ele lançou esse filme novo que é assim, vocês vão ver no trailer. Umas meninas que elas são todas fashionistas e elas começam a assaltar uma rede de loja fashionista e vender mais barato. Então elas viram meio que uma espécie de Robin Hood. Só que, cara, a estética do Butts Healey é muito boa, os diálogos. Então eu também tô bem aqui, né, pra assistir. Tô super com vontade de assistir. Mas ao mesmo tempo, eu sei que a gente tem que usar sempre essa lógica na mostra, porque eu cometia muito esse erro, uma diquinha, né? Que às vezes eu tinha anos que eu assistia todos os filmes que ia sair, eu ficava tão empolgado. Você vai nos mais famosos, mas assim, gente, filme da Almodóvar vai sair.
1: Sim, é. Não, não. É igual ir no SXSW, Festival de Inovação, e ficar na trilha principal. Não tem porquê, né?
0: Então, assim, realmente tente controlar. Por isso que eu mandei aqui uns que talvez saia do John Winslow, mas eu não sei se ele é tão famoso no Brasil. Então, eu tô botando um. O Boots vai sair, eu acho que vai sair.
1: Você vai só conseguir ver na mostra, né?
0: Agora, do John Kleber, do Kleber Mendonça, putz, você vai pegar... O curta, talvez, eu não sei se ele vai jogar na internet, apesar de ser um dos filmes mais famosos. Então, de repente, você tem que fazer essa sua dietinha. Você vai equivalendo com coisas que...
1: Um pouco de droga, um pouco de salada.
0: Que talvez você não veja, né?
1: Gente, eu vou rapidamente pro intervalo. Na volta, a gente volta com o Tribunal de Minúsculas Causas e eu volto com as mensagens dos ouvintes, tá?
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1: Voltamos com Relaxa e Prosa. Eu sou a Juva Lauer, hoje com Oga Mendonça. A gente te faz companhia na volta para casa. Eu vou voltar primeiro com a participação dos ouvintes, antes de reunir o nosso júri, porque hoje tem Tribunal das Minúsculas Causas. Vamos lá, Sheila Espago falou: Quando criança, eu amava ganhar roupa também. Uma mini fashionista, né? Uma mini princesa, querida.
0: Ela é, sim. Eu conheço a Sheila e ela é, sim. Com certeza.
1: Ela é essa pessoa.
0: Com certeza.
1: Edi Fortes. Opa, pessoal, ainda tô no clima da alegria pela volta do Eldorado. Sobre a enquete, roupa só é presente pra mãe. Criança quer brinquedo. E olha que eu tenho 60 aninhos e já era assim na minha infância.
0: Tá certíssimo. Sem dúvida, gente. É uma crueldade, eu acho. A não ser que você seja uma criança igual a Sheila Spago, fashionista.
1: Exato, porque senão você tá prejudicando a criança, né? O Marcelo Silva falou, se a meia for temática, creio que ela sempre lembrará com amor. Ah, gente, eu corri ontem com uma meia das Meninas Superpoderosas. Mas pra criança, é difícil você convencer ela que essa meia que vai fazer a diferença.
0: Cara, mas eu fico pensando, como tem muita meia que faz parte de roupa. Tem criança que gosta de vestir de personagem.
1: Sim,
0: então,
1: sim.
0: Esse tipo de fantasia, meio roupa próxima de fantasia, eu acho que entra nesse lugar que o Marcelo tá falando. Eu acho
1: não,
0: que tem uma lembrança
1: roupa
0: afetiva.
1: De fantasia entra como
0: não, mas
1: brinquedo,
0: mesmo de personagem,
1: vai.
0: Assim, uma meia que te lembra a roupa de um personagem. Ou mesmo com ícone, eu acho que... Eu deixo passar, pra mim passa.
1: O Túlio Vidal mandou no WhatsApp. Eu ouvia muito isso, a carta do Eli Correia. Uma pessoa muito querida,
0: isso,
1: cuidava
0: Túlio.
1: De mim e sempre ouvia. Você me lembrou um momento muito incrível da minha infância.
0: Ai, que demais, Túlio. Putz, sabe que tem no YouTube, cara? Tem uns Eli Correia no YouTube. É isso mesmo, Túlio. Não me veio na hora o nome dele. Eli Correia. É incrível.
1: O Marcos Santos disse... Jô Soares, Jazz Session no Eldorado era bom demais.
0: Nossa, a gente falou do Jô
1: hoje. Mas não rasgue seus cupons, não queime pauta, que isso vai
0: não
1: entrar
0: vou queimar,
1: na pauta.
0: Mas foi mais do que eu falei aqui no programa. Nossa, eu era uma criança muito Jô Soares. E eu lembro de momentos. Fábio Pochá no Jô Soares. Eu lembro, ó.
1: Eu era uma criança, o máximo que eu podia assistir de adulto era Fantástico. Porque senão era TV Cultura e deu de TV.
0: É, não, e o Fantástico era o caos naquela época.
1: Nossa. Gente, vamos pro resultado da nossa enquete? Eu tô impressionada como tá apertado. Roupa presente pra criança ganhando na frente com apenas 53%, não. Eu tô chocada que os ouvintes da Eldorado estão dizendo. 47% acham que tá justificado no Dia das Crianças dar roupa pra criança. Eu tô um pouco chocada com esses ouvintes.
0: Cara, eu acho que eles estão pensando como a gente aqui, com essa justificativa. Depende da roupa, às vezes a criança gosta de roupa, às vezes é de personagem.
1: Então... Cara, pra mim, e assim, se você gosta muito da mãe da criança, dos pais da criança, você dá um brinquedo que não é irritante...
0: Aí você entra em outra seara. Nossa.
1: Se você quer ser passivo-agressivo, você dá aqueles brinquedos de barulho... Aqueles que
0: a mini
1: é muito
0: bateria
1: irritante.
0: Pra criança.
1: Nossa
0: Senhora. Eu acho que essa criança tem talento pra música, pra bateria. Toma, kit.
1: Não, aqueles carrinhos que tem
0: também.
1: Eletrônico.
0: Boneca que
1: faz um
0: que
1: barulho.
0: Fala.
1: Nossa Senhora, gente do céu, que irritação.
0: Total.
1: Mas, pra mim, isso vale mais do que roupa, pra você ter noção.
0: É.
1: Pensando na qualidade da criança.
0: E você tá pensando no entretenimento da criança, tá correto.
1: Mas vocês podem votar, tá? Continuem votando, que no final a gente dá o total. Vocês acham mesmo que roupa é tão aceitável assim? Continuem nesse caminho. É a escolha da audiência que eu posso dizer.
0: Achei que você tá induzindo as pessoas, viu?
1: Não, longe de mim. Vamos pro Tribunal das Minúsculas Causas?
0: Bora.
5: Tribunal de Minúsculas Causas.
1: O nosso venerável júri se reúne para deliberar sobre queixas cotidianas e comezinhas da audiência. Se não for criminoso nem imoral, mas ainda assim você se sentir prejudicado e não tiver quem recorrer, pode mandar um WhatsApp para a gente. É só identificar o seu nome, de que bairro você fala e o que você quer submeter para o Tribunal das Minúsculas Causas. A gente te escuta e a gente delibera.
0: Perfeito.
1: Né? Vamos para o primeiro caso?
0: Bora.
6: Oi, gente, meu nome é Suelen e eu tenho uma causa muito importante para o Tribunal de Pequenas Causas. Minha causa é trabalhista, ônibus. Pego ônibus todos os dias com as mesmas pessoas, no mesmo horário, ida e volta. A gente já se conhece, mas todos os dias eles cismam em ficar na porta, sabendo que eu vou descer primeiro. Eu sei que eles descem depois, eles sabem que eu desço primeiro, mas ainda assim as pessoas continuam ficando no lugar das outras para atrapalhar. Queria muito que vocês me ajudassem nessa questão.
0: É, realmente, cara, é uma das coisas que mais me pega. Eu ainda uso bastante transporte público e eu não entendo essa obsessão das pessoas. Cara, você vai descer, fica sentadinho, depois você vai. Esse tribunal, vou revelar um segredo, minha irmã que mandou, Suelen, e foi engraçado, assim, porque eu só falei, elas foram comentar o programa, o primeiro programa, e já saiu dois tribunal. Aí eu falei, não fala pra mim, não.
1: Não rasgue seus cupons.
0: Manda pra gente. Então, assim, só pra estimular vocês, mande mais tribunais. E eu acho que
1: Já vou falar o WhatsApp pra você mandar o seu tribunal. Fala, 11 99129-9111. Manda a sua causa.
0: Por favor. E eu acho muito interessante mesmo, porque eu acho que a galera perdeu um pouco a etiqueta do transporte público. Eu sinto isso. Agora, tem muita gente que gira a catraca e desce pela frente também. Né? A pessoa entra, gira a catraca e vai descer pela frente. Cara, às vezes só nesse fluxo, deixa a galera entrar, depois você volta pra frente.
1: A falta de... Assim, transporte público já é caótico. Então a gente precisa de uma noção extrema. Qualquer desvio de uma pessoa trabalha milhões, potencialmente. Então você não pode, você tem que seguir as regras à risca. E aí a gente precisa, na verdade, de um treinamento que depende de todos nós. Isso é a educação cívica, entendeu? Que é a pessoa que anda com mochila, atrapalhando todo mundo. Gente, isso é básico, etiqueta básica de transporte público. A mochila nas costas, atrapalhando, batendo em todo mundo, ocupando espaço, não dá.
0: Mas sabe um costume que era antigo e tinha, e ele se perdeu? Antes, quando você entrava no ônibus com mochila, estudante e tal, a pessoa que estava sentada falava, você quer que eu segure?
1: Sempre.
0: Hoje em dia não é normal. Ninguém pede para segurar nada.
1: Horrível.
0: Então, mudou, foi um hábito que eu percebi que mudou. Não sei se é só em São Paulo, não sei se...
1: Vamos revitalizar, né, mas... esse hábito, porque é essencial.
0: Então, mas eu não sei se hoje em dia, porque todo mundo tem um celular na mão e tá vendo
1: não
0: o celular...
1: Não fica ligado, não presta atenção.
0: Ou também assim, pô, vou ficar com a mochila dos outros no celular. Eu não sei, mas isso era um
1: não
0: costume
1: me importa,
0: meio normal.
1: Não
0: você
1: tá sentado.
0: E essa coisa mudou, assim.
1: Outra etiqueta básica de transporte público, cara... Faça o que você quiser. Em São Paulo, você fica à direita nas escadas.
0: Mantém a esquerda livre.
1: Não é possível você não saber o básico de ser paulistano.
0: É, mas assim, isso é bom que a pessoa é educada na hora. Ela também ela aprende rapidinho. Vai ter alguém falando, licença, já empurrando. Tá assim, tem uns lugares, saindo do metrô, na Consolação ali, cara, você aprende em um minuto.
1: Se não tiver educação, a cidade vai te dar, né?
0: Às vezes você aprende fora de casa,
1: né? É, outra coisa, na entrada, esperar as pessoas saírem do veículo pra você poder entrar, né? É o básico, é uma questão física, né? Não é... Não precisaria ninguém te explicar.
0: Aquela coisa dos dois corpos não ocupa o mesmo lugar do espaço.
1: Galera, né?
0: Com certeza, Ju.
1: Eu consigo entender só a pessoa que fica em pé fora de hora, bloqueando a saída, quando é um usuário ocasional do transporte público ou é uma pessoa... São Paulo está sempre recebendo gente de outros lugares. Então, se você não está habituado à cidade ainda, você fica com medo de não saber quando descer e você fica perto da porta atrapalhando, né? Agora, no caso dela, foi muito claro. Cara, essas pessoas sabem, porque elas estão todos os dias. O que, que elas estão fazendo? Aí não tenho o que defender, né, Suelen? Você está certa. O tribunal decide a seu favor. Vamos para a segunda causa.
7: Oi, aqui é o Ronald Vilardo, do Rio de Janeiro, e eu tenho uma questão gravíssima para o Tribunal de Minúsculas Causas. Eu queria saber por que as pessoas fazem vídeos para as redes sociais segurando na mão delas um microfone que já diz no nome dele que é um microfone de lapela. Aquele microfone redondinho, ele vem com um imã justamente para você colocar ele na sua roupa. Para quê? Para você não precisar segurar aquele microfone. E as pessoas insistem em fazer vídeos para as redes sociais segurando aquele microfoninho redondinho que chama-se microfone de lapela. E, se possível, eu queria ouvir também a ministra Carmen Lúcia.
1: A gente vai ligar para ela. Ela provavelmente tá muito sem ter o que fazer, tá sem pauta, a ministra.
0: Tá um clima tranquilo pra
1: ela. Tá, tá, e eu tenho certeza que ela vai gostar de deliberar sobre isso. O que que você acha, Uga?
0: Cara, eu, assim, quando eu ouvi esse áudio, meu coração foi enchendo de esperança, que eu falei, olha, mais gente acha anormal isso. Eu fico pensando, o engenheiro estudou, foi pensando em como resolver esse problema da lapela. Antes era um grampinho muito ruim, quem trabalhou com audiovisual sabe. Você botava dentro da camisa da pessoa, aí ficava raspando nos pelos, um barulho. Não, agora resolveram. A gente já aceitou que esteticamente é uma bolinha aqui, não incomoda. A gente já aceitou que isso é aceitável, né? Que não é feio e tal. E, cara, de repente, as pessoas chegam e jogam toda essa sabedoria pro ar. Não estão nem aí.
1: A tecnologia, né?
0: Cara, pra mim realmente me pegou, assim, eu me sinto... Eu trabalhei em revista de carro tunado. E eu gostava de carros antigos. E aí eu sempre vi os carros tunados, e é isso, né? Um profissional ia ver, o cara gastou não sei quantos milhões pra levantar a parte do carro, pra rebaixar, pra cortar a mola e tal. E eu sempre ficava pensando comigo internamente, mas não passava pra pessoa. Meu Deus do céu, por que que você piorou esse carro? Por que que você ampliou essa parte de trás? A aerodinâmica foi pro saco. Esse carro não corre. Tinha carro que tinha que chegar guinchado pra ir no lugar, porque ele não anda em São Paulo, ele é muito no chão. E aí depois eu fui entendendo. Eu falei, ah, não, mas é tipo uma peça de arte, é outra coisa, não é, né? Não é mais função, ele é quase decorativo, né? Ou pra coisas muito específicas. Depois eu fui pacificando. Mas, realmente, esse uso da lapela ainda não me... Não ganhou.
1: Eu não imaginava que esse assunto ia suscitar tantas paixões. O Felipe do nosso time aqui ficou bradando na redação. Não é possível, por que as pessoas fazem isso? Isso me tira do sério. Eu falei, gente, mas pensa comigo. Claramente, a pessoa não tá pensando na função. Ela não tá segurando aqui porque ela acha que você vai escutar melhor. Não é isso. Não é que ela é uma ignorante da função. Não é isso. Tem a ver com uma das grandes dificuldades quando você tira foto ou quando você tá fazendo um vídeo, as pessoas não sabem o que fazer com as mãos. Uhum. Isso dá uma função pra mão. E aí você fica mais tranquilo. Você fica... É quase como a sua chupetinha, o seu bichinho de pelúcia de conforto. Na hora que você vai encarar a câmera, você quer ter um conforto, uma âncora, um lugar para se segurar. E aí é isso, você tem algo na mão. Segundamente, você percebe que a gente já tá numa dinâmica de tribunal em que ele fez a acusação, eu tô fazendo a defesa. Uhum. Segundamente, a pessoa tem uma... É uma âncora estética também para identificar o canal. Então... eu vejo gente fazendo, colocando o microfone
0: aqui ia funcionar muito.
1: Diferentes objetos. Então, se eu estivesse fazendo aqui agora, quem tá me vendo no YouTube, eu tô com o tribunal, o martelo do Tribunal das Minúsculas Causas na mão. Se eu estivesse fazendo um vídeo para vocês, eu colocaria o microfoninho aqui e falaria. Porque daí já fica claro, no videozinho curto que você tá vendo milhares de coisas, um ícone que vai relacionar aquele vídeo a mim. Se você vê vezes suficientes, frequência e... como é que é? A mágica da mídia? Você consegue guardar que é o meu nome. Você construiu marca assim.
0: Sim.
1: Né? Então, alcance frequência, desculpa. Então, eu entendo. Tem uma função que não é de áudio. Não é pra melhorar o áudio, entendeu?
0: O segundo argumento me convence mais, Ju. Porque eu entendo que realmente... O primeiro argumento de ter alguma coisa na mão, eu lembro que tinha uma primeira... Antes de realmente esses microfones melhorarem tanto, a galera usava o próprio celular, que eu achava interessante.
1: Uhum.
0: Né? Então, a pessoa gravava no celular ou mesmo no fone. Principalmente aquele fone aí do iPhone branquinho. Uhum. Muita gente usava. Então, realmente, você resolvia a questão das mãos. E você ganhava, tipo, um pouquinho no áudio. Agora, esse, pra quem customiza, pra quem é mais interessante e faz uma gracinha, eu respeito um pouco mais. Porque senão, assim, se for só questão de ter alguma coisa na mão, qualquer microfone resolveria. Um microfone de mão mesmo. Super.
1: Ah, sim. Não precisa usar um lapela na mão. Então, entendeu? Se você quer segurar alguma coisa, segura o microfone, caramba.
0: O que a gente se irrita é isso. Se fosse pra ter qualquer coisa na mão, pega um microfone de mão. Tem vários legais, tem vários divertidos.
1: Mas eu lembro, se você pegar o Braincast de, sei lá, 6 anos atrás, tem toda a discussão sobre vídeo na vertical ou na horizontal. Gente, que bobice. Porque vira a estética daquele tempo, Entendeu? Então, assim, já virou uma linguagem.
0: É, eu acho que vai datar.
1: Com certeza.
0: Eu
1: mas,
0: acho que vai datar.
1: Mas linguagem é datada.
0: Sim. Não, mas tem coisas que são clássicas, que é isso. O vídeo horizontal é um clássico, né? O vertical, aparentemente, está se tornando. Agora, o microfoninho ainda tem minhas dúvidas, mas eu aceito que...
1: Ó, a minha decisão, então, como juíza, porque aqui no Brasil pode, tá? Você ser parte, defesa, promotor e juiz. No Brasil tá liberado, gente, acabou essa separação.
0: Vai lá.
1: Então, como juíza, eu digo que tudo que não é proibido é permitido. Então, neste caso, não tá prejudicando ninguém.
0: Não.
1: Tá? Não tá prejudicando a função em si também muito. Então tá liberado, gente. Ah, mas vai me irritar, me irrita, eu não gosto. Eu entendo, meu coração, mas o mundo não tá aí pra te agradar. Vai te irritar, fecha o olho no máximo, bloqueia esses canais pra não aparecer no seu feed, tá? Indeferido.
0: O tempo vai nos inocentar.
1: Vamos pro último caso.
18: Vou colocar na porta da geladeira do meu trabalho condomínio bactéria. Por quê? Eles levam aquelas bendita bolsa térmica com marmita que transportou dentro do ônibus, metrô, banco do carro que carregou até o cachorro para tosar. Aí pego essa bendita dessa bolsa térmica, coloca dentro da geladeira. Quando não, levam junto também aquela sacolinha de supermercado com refrigerante dentro, joga lá. Tem lógica?
0: Gente, Dona Lourdes, minha mãe mandou essa. Eu falei, cara, é perfeita. É perfeita. Cara, que vontade de matar. Ser humano chega, tipo, não entende o básico. Primeiro que assim, o que me irrita, vai parecer um pouco do microfone. A sacolinha térmica, ela isola a temperatura.
1: Sim, claro,
0: de fora
1: não tem
0: também.
1: Lógica, não tem lógica.
0: Então não tem a mínima lógica, a pessoa botar a marmita dentro da sacolinha térmica.
1: Aqui, Dona Lourdes, a senhora não passa frio, porque a senhora tá coberta de razão. Mãe já tem razão, por definição nesse programa, porém, nesse caso, eu acho só que as pessoas não pararam 10 segundos pra pensar. Entendeu?
0: Não.
1: E aí parece uma educação básica que um pouco a gente se perdeu, que as nossas mães tinham mais do que é limpo e do que é sujo, e que a gente não mistura coisa limpa com coisa suja no mesmo lugar.
0: Justamente.
1: Não pode. Gente, tá? Não pode. Todo mundo tá fazendo isso. Tá errado. Doravante esteja proibido em todo o território nacional.
0: Perfeita.
1: Gente, precisamos terminar, a gente queria continuar aqui com vocês, mas amanhã a gente volta com Bia Fiorotto, com a estreia de dois quadros, o Fofoca Literária e o Existe Amor em São Paulo. Não perca! E agora, aqui no Eldorado, hoje é dia de reestreia do Música Falada, ai que amor, com Maurício Pereira. Fiquem com esse fofo.
0: O resultado da nossa enquete, não vamos esquecer.
1: Ah, pera, fala o resultado da enquete.
0: Roupa é presente pra criança... Olha, mudou. Você protestou, mudou. Não ganhou com 62%.
1: É isso aí, tá correto.
0: Eu senti uma mudança aí. Absurdo.
1: Gente, até amanhã.
0: Tchau, meu povo.
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0: Salve, queridas, queridos ouvintes de Eldorado, meu! Aqui Maurício Pereira, abrindo mais um Música Falada, como toda segunda, agora sim, toda segunda, às 8 da noite, na Rádio Eldorado. Tudo certo com vocês? Sentiram saudade? E a gente tá de volta, a Rádio Eldorado tá de volta. Não é maravilhoso? Que alegria tá de volta aqui com vocês, eu não tô nem acreditando. E para falar dessa alegria, eu resolvi fazer um programa sobre a volta, com canções sobre a volta, o retorno, tem um monte, né? Vamos lá?
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0: Bom, esse aqui é o hino da volta do Música Falada, pode anotar aí. E da Rádio Dourado também, quer saber? É uma canção que parece do Adoniran, mas não é, que foi gravada em torno de 1970, por aí, pelos paulistanos Demônios da Garoa. Se chama Oi, Nós Aqui Travês. E justo porque ela tem aquela fala paulistana quebrada, que os demônios usavam sempre para gravar os sucessos do Adoniran, é que muita gente pensa que é do Adoniran, mas não é. Então a gente vai ouvir Oi, Nós Aqui Travês, para celebrar a volta de Eldorado, e eu já conto a história toda dessa música para vocês. Dá-lhe, demônios!

0: Essa foi Oi Nós Aqui Travês com os Fabulosos Demônios da Garoa. Então, eu falei que a música não é do Adonirã Barbosa, né? E eu digo mais, é uma música, falei que ela era o hino da rádio, da volta da rádio, né? É uma música que tem muito a ver com rádio. Não é uma coincidência eu usar essa música para ela marcar a volta do programa aqui, né, Eldorado? Porque essa música foi feita por uma dupla que fazia locução de futebol na Rádio Jovem Pan, que ali no fim dos anos 60 ainda se chamava Rádio Pan-Americana. Esses dois são o Geraldo Blota, conhecido como GB, repórter, e o Joseval Peixoto, que era um narrador super legal de futebol. E diz a lenda que eles estavam indo narrar um jogo no interior e tal, e pararam no posto para botar gasolina. E quando eles saíram do posto, o pneu furou. Aí eles voltaram para o posto para ir no borracheiro, né? E falaram, ó, nós aqui travês. E ficaram com aquela frase na cabeça. E no caminho para o lugar onde eles iam narrar o jogo, eles foram inventando essa música. Foi feita na estrada, é uma road song, diria eu, né? E aí diz a lenda também que fizeram narrar o jogo lá no interior. E quando eles voltaram para Jovem Pan, os demônios da garoa estavam lá, gravando alguma coisa. E aí o Geraldo Blota e o Joseval Peixoto, eles cantaram a música para os demônios. E os demônios adoraram a música e gravaram ela no mesmo dia. Olha lá aí, Travês.
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0: No seu disco Índia, de 1973, a Gal Costa gravou lindamente esse clássico do mestre compositor gaúcho Lupicínio Rodrigues, chamado Volta. Estamos voltando, volta, né? Uma canção, a letra, né? É uma canção em que quem canta pede para outra pessoa voltar, volta, porque ele está morrendo de frio na alma, na cama, que não consegue dormir, né? Então, vamos ouvir a Gal Costa cantar o mestre Lupicínio em Volta.

0: Essa foi Volta, do grande Lupicínio Rodrigues, o cantautor gaúcho, na voz da Gal Costa, que está no disco Índia, de 1973, que é um disco lindo, viu? Vale vocês ouvirem, está nas plataformas. Não é uma beleza essa interpretação da Gal? E não é assim que a gente estava se sentindo esse tempo todo, sem a Eldorado para esquentar a orelha da gente?
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0: Mais uma música sobre volta. Agora, Vinícius de Moraes e Toquinho, uma canção de 1974, ali nos anos 70, a parceria dele estava no auge. A canção é O Samba da Volta. No duro, é uma canção sobre reconciliação, tipo, o casal brigou, separou, e de repente um belo dia a porta abriu e ela apareceu de volta. E eles se entenderam de algum jeito ali. Deu tudo certo nessa canção Samba da Volta, do Toquinho e do Vinícius de Moraes, que é o que a gente ouve agora.

0: Essa foi Samba da Volta, Toquinho e Vinícius. Destaque na faixa, vocês devem ter, quem tem ouvido esperto sacou aí. Destaque na faixa para a participação do lendário MPB4. Vocês repararam? É aquele, é inconfundível o jeito que eles abrem os vocais, né? Essa canção em que amados brigados se reencontram e se reconciliam com toda alegria, que nem nós aqui, felicíssimos, porque Eldorado abriu a porta e apareceu de volta, não é? Hoje eu vou falar muito nisso.
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0: Essa canção aqui, ela é do fim dos anos 70, e quem é tiozinho feito eu vai reconhecer no ato, porque foi uma música que frequentou o primeiro lugar no Hot 100, né, o Hot 100, vai. A primeira entre as 100 mais da revista americana Billboard, que era a revista que ditava a parada de sucesso americana, né? Então, entre 1977 e 78, essa canção aqui, Baby Come Back, da banda Player, foi um mega sucesso. A banda não durou tanto. É daquelas bandas que às vezes fazem um sucesso no primeiro disco e depois não duram tanto. Mas a canção explodiu ali, entre 77 e 78. Então a gente ouve Baby Come Back com Player. E eu já conto mais um pouco.

0: A banda Player tocou para nós Baby Come Back. Vocês, tiozinhos, reconheceram? Então, e na letra o cara tá dizendo assim: volta, volta, você é tudo para mim. Baby Come Back, baby, volta, né? E a letra é isso, é aquele chororô de quem pisou na bola e depois passou, tipo, passou um mês, a ficha caiu. E a pessoa foi lá implorar de joelhos para outra: come back, baby. Um clássico do pop, música que tocou demais no rádio no fim da década de 70, no mundo inteiro. Volta, volta, volta, volta.
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0: Em 1979, a dupla de grandes compositores cariocas, Maurício Tapajós e Paulo César Pinheiro, escreveu uma composição que falava da saudade.

Brasil na época, né? Linha dura. E rolou, naquela abertura, rolou a lei da anistia. Então, muitos brasileiros que estavam exilados no exterior, eles estavam voltando para casa. E a música caiu de chapa nessa situação e foi um baita sucesso. Era uma música de saudade de casa, mas ninguém pensou que seria a saudade de casa dos exilados políticos brasileiros voltando com a lei da anistia. Então, vamos lá, de Simone, Tô Voltando.

Simone cantou para nós, Tô Voltando, a canção de Maurício Tapajós e Paulo César Pinheiros, em que eles estão voltando para casa secos para abraçar tudo e todos e para viverem o Brasil outra vez, né? Eles querendo voltar para casa, mas os brasileiros que estavam fora por motivos de perseguição política estavam loucos para, sei lá, abraçar os queridos, comer um arroz e feijão e assim por diante. Viva a democracia! Agora eu vou dar um minuto para vocês esticarem as pernas, beberem uma água.

0: minha tal, mas voltem, hein, por favor.
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0: E a gente segue de volta. Só que agora, de volta para o futuro. É isso aí. Eu vou tocar para vocês a música tema do filme De Volta para o Futuro, do diretor americano Robert Zemeckis, filme de 1985. Não sei se vocês se lembram, era um filme que fez muito sucesso, aquele filme em que aquele professor maluco ia e voltava para o futuro naquele carro prateado, todo moderno. A música é do Alan Silvestre. O Alan Silvestre, um compositor que fez muita música para cinema. Se vocês buscarem ele na internet, vocês vão ver a quantidade de filmes para os quais ele fez trilha, música de fundo e tal. A gente vai ouvir o tema de Volta para o Futuro, interpretado por uma orquestra britânica, uma das orquestras oficiais da Grã-Bretanha, que é a Royal Scottish National Orchestra. Então bora lá, De Volta para o Futuro.

0: Esse foi o tema que o compositor Alan Silvestri escreveu para o filme De Volta para o Futuro, aqui interpretado pela Royal Scottish National Orchestra, de Glasgow, Escócia, que, como eu falei, é uma das grandes orquestras da Grã-Bretanha. No Reino Unido eles têm assim umas 4 ou 5 orquestras oficiais, né? Que nem aqui no Brasil a gente tem a Sinfônica Nacional, tem as grandes cidades têm grandes orquestras, né? Eu falei do Alan Silvestri, o compositor, e a parceria dele com Robert Zemeckis, que é o diretor do filme, é uma parceria grande. Ele fez muita trilha para filmes do Zemeckis. O mais famoso, né, dos filmes que tem essa parceria de música com direção é o Forrest Gump, que ganhou um monte de Oscars em 1994. Alan Silvestri e Robert Zemeckis.
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0: Outra volta linda e importante foi a volta da Carmen Miranda para o Brasil depois que ela fez a primeira turnê dela nos Estados Unidos, né? E quando ela chegou, ela gravou essa pérola que a gente vai ouvir aqui, dos grandes compositores Vicente Paiva e Luiz Peixoto. É uma música em que ela diz que ela está contente de voltar para o morro, para o cachorro, para as chinelas dela, para o samba, para o moreno, para o sereno, essas coisas muito brasileiras, né? Provavelmente para arroz e feijão também. Então, a canção se chama Voltei para o Morro. Então, vamos ouvir a Carmen Miranda cantar essas brasilidades aí.
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0: A gente ouviu a Carmen Miranda em Voltei para o Morro, do Vicente Paiva e do Luiz Peixoto, parceria importante da música brasileira. Eles tinham uma parceria forte também na cena musical carioca ali nos anos 30 e 40. Era uma cena forte, tinha o Cassino da Urca, a Rádio Nacional era muito importante, né? Essa canção em que a Carmen Miranda, portuguesa de nascimento, talvez a portuguesa mais brazuca que poderia existir, a Carmen canta o seu amor a essas pequenas brasilidades que ela com as quais ela se reencontrou depois de uma excursão americana super bem sucedida.
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0: E do universo carioca da Carmen Miranda, a gente vai, ou volta, né, pro universo do pop paulistano do nosso século, num grande sucesso do trio paulistano O Terno. O Terno, que tá parado até onde eu sei, né? Ele é composto pelo Tim Bernardes, que é compositor, cantor, guitarrista, pelo Guilherme de Almeida, no contrabaixo, e pela bateria do Gabriel Basile. A canção que eu toco para vocês agora é Volta. Estamos falando da Volta, é Volta. Volta tá no disco do Terno, de 2016, Melhor do que Parece. E é uma canção de amor da pesada, daquelas que fazem as pessoas chorarem, como acontece em tantas canções do Terno. Então vamos de Volta com o Terno.

0: Esse foi o paulistaníssimo grupo O Terno, em volta do Tim Bernardes, uma canção em que vir e voltar são verbos que se misturam numa paixão intensa, essa pegada, essa sofrência que o público indie pop gosta tanto, o público do Terno.
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0: No seu penúltimo disco, que foi o Abbey Road, os Beatles gravaram essa sensacional canção Come Together, que eu vou traduzir livremente aqui por vem com nós, aqui em São Paulo a gente fala assim às vezes, né? Vem com nós. Mas essa música tem uma história meio louca. Ela surgiu de uma encomenda para o John Lennon, uma encomenda de um jingle para a campanha política do guru da contracultura americana, o Timothy Leary. Era um malucão lá e tal, e ele era candidato ao governo da Califórnia em 1969, né? Come Together era mais ou menos o slogan da campanha do Leary, tipo, vem junto. É uma campanha mesmo convocando os jovens, os malucos, os libertários para virem junto, né? O jingle acabou não rolando, mas a música acabou indo parar no repertório dos Beatles. A letra, ela é bem louca, porque o Lennon não estava contando uma história, ele estava misturando palavras pelo som, né? Pela livre associação, que é uma coisa que rola muito na poesia moderna, rolava nos beatniks, é o fluxo de consciência, né? Estava misturando tudo, estava deixando rolar o fluxo, né? E ele fez a letra tal, e aí a melodia também. Só que aí quando a canção fez bem rápida, mas quando a canção caiu na mão do Paul McCartney, o Paul ralentou a música e inventou aquela linha de baixo maravilhosa que a gente vai ouvir na canção agora. E daí pra frente, that's the story everybody knows, é a história que a gente conhece. Vamos lá então, Beatles, Come Together.

0: Ouvimos Come Together, clássico dos Beatles. Maravilhoso, né? A canção, a canção toda, né? O fraseado do baixo. Viram o que eu falei? Essa frase do baixo mais ralentado. É um desenho e uma execução lindas do Paul. A guitarra do George, a bateria do Ringo. Enfim, a bateria do Ringo conduzindo Beatles, né? A coisa mais louca. Como é que no fim da carreira deles juntos, eles estavam no fim. Como é que no finzinho eles ainda estavam, ao mesmo tempo que estavam no fim, estavam no auge, né? Conseguiram construir um som tão coeso assim, é incrível, né?
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0: Para terminar, nesse clima de hashtag Volta Eldorado, não tem nada mais volta, volta, volta do que o Roberto Carlos chegando em frente ao portão de uma casa que ele deixou há muito tempo e cantando assim, eu voltei. Não tem nem muito o que falar de uma canção como essa. Ela é emoção pura, contada direta e reta, né? E tinha até um comercial do Cigarro Continental, vocês acham isso no YouTube, que usava essa música, eu acho que é o Erson Capri, ator. É um comercial comprido, de um minuto, assim, super emotivo e tal. Enfim, a gente vai ouvir o rei Roberto Carlos voltando para nós na belíssima O Portão.

0: Roberto Carlos cantou O Portão. Não é emoção pura essa música? Incrível, né? A música está num disco de 1974. Vocês veem que eu toquei bastante década de 70 hoje, né? Um disco que leva o nome de Roberto Carlos, porque ali naquela, no começo da década, tinha isso, né? Os discos tinham o nome do Roberto mesmo. E uma canção emotiva, lenta, quase que ela é um folk, né? Tem um pouco de violino, mas ela é quase folk music, né?
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0: Então é isso, voltamos, estamos de volta. A Rádio Eldorado está de volta, a Música Falada está de volta. Não é incrível essa história lendária da volta do Eldorado? Eu nunca vi isso, juro por Deus, eu nunca vi o público ir buscar a sua rádio de volta, nunca vi na minha vida inteira. Tamo junto. E esse foi o Música Falada de hoje. Lembrando para vocês que os programas anteriores, eles ficam no site da Rádio Eldorado, que é o radioeldorado.com.br. Se você quiser trocar uma ideia e tal, manda mensagem para o meu Instagram, que é o @mauriciopereiramusico, ou me manda e-mail para pereira@mauriciopereira.com.br. A produção é da Amanda Dotto e as montagens são do Jefferson Fifo. Beijão grande e até segunda que vem. A gente agora volta mesmo, às 8 da noite, toda segunda, aqui na Eldorado. Com mais música falada, claro. Até lá!
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